0: poder contar com você do outro lado, na sintonia do nosso programa, e daí indicando suas músicas também. Muitas pessoas espalhadas no Brasil inteiro. Ah, me deixa só mandar um abraço especial aos nossos queridos internautas em todo o Brasil, conectados com a nossa programação e participando também. Que legal, já está chegando mais pedidos, já temos aqui, deixa verificar aqui as indicações que chegaram aqui pra gente recentemente. Ah, tá aqui, alô você do outro lado, boa noite.
1: Boa noite, Josias Leal, aqui é Martins de Agrestina.
0: Grande Martins.
1: Eu quero que toque na voz de Pablo, Imprevistos. Imprevistos. Eu ofereço a Terezinha da Guaravita. Que Deus ajuda vocês aí da Agreste FM, a líder de audiência.
0: Tá valendo, hein? Nosso abraço ao nosso ouvinte de Agrestina, sintonizando o nosso programa, tá chegando mais.
2: Boa noite, Josia. Receba um abraço dessa sua amiga Zeza. Ô, olha, passou a música aí de Amaro Batista.
0: Sim.
2: Que não é que tô aqui tendo pra oferecer pra okay. Tu, pra Roseane, seus filhos, pra seu irmão, pra meus filhos, pra meu neto, pra meu bisnetinho, pra Jeová Dionísio, pra Terezinha da Guaravita, Junho da Beira Pista, Sandra de Mandu, Claudio do Cocão, enfim, todos os meus círculos de amizade se sintam abraçados por essa amiga Zeza. Josia, Deus te abençoe, Deus te derrame bênção, meu filho, saúde, felicidade e paz. Zeza te ama.
0: Abraço grande, fico feliz em saber do carinho da nossa querida Zezinha com a gente, participando sempre da nossa programação. Daqui a pouquinho a gente manda a música do Amado Batista para ela também.
3: Boa noite, Josia Leais. Boa noite. 7 de Alto Bonito, gostaria que eu tenha uma música. O Francis Lopes, Lamento de um Nordestino. Oferta a toda a família, a todos que estão curtindo essa rádio maravilhosa, a todos vocês da rádio, um abraço, tchau, tchau, fica com Deus.
0: Você também, felicidades. Tudo de bom, tá valendo o carinho da sintonia. Lamento de um Nordestino, a gente manda daqui a pouquinho de presente. Tá valendo o carinho da audiência também. Olha, Sandro e Neide pediram Rotina hoje, do Rei Roberto Carlos. A gente manda daqui a pouquinho de presente também.
4: Boa noite, José Leal, aqui é pra Tito Cocão. Gostaria de ouvir uma música hoje com o Márcio Torre Oliveira, para oferecer para minha esposa Aparecida, meu filho Renan, minha filha Raquelinho, para Terezinha da Gaveta e Laide. Pra Zeza aí na testa lá em Panelas, pra Ligeirinho do Trevo, pra Zé de Miúda, pra Nena, pra seu Joaquim Pequeno, pra Pescocinho lá em Lagoa dos Gatos, pra Edivane Félix, tá na sintonia, viu? Eu mandei um alô pra ele esse dia aí, ele escutou e mandou falar pra mim. Também okay. Pra seu Jacinto de Moriné, Dilson Moriné, Paulo de Carrilho, irmã Quitéria lá no sítio Bananeirinha, São Joaquim dos Montes, e pra todos que estão sintonizados na Agreste FM. Também para Cício Maurício, lá no Engenho São Jorge, no sinal do Sítio Brejo de Onça. E para todos vocês aí da rádio, uma boa noite e fique com Deus.
0: Você também, tá valendo o carinho da sintonia?
5: Boa noite, José Léo, tudo bem?
0: É tudo ótimo.
5: Antônio do Rio de Janeiro, tudo tranquilo?
0: Grande, Antônio.
5: Como está a nossa copeira aí? Tudo certo, né?
0: Tudo em paz.
5: José, gostaria de ouvir a música com Calcinha Preta, Coração Bobo.
0: Coração Bobo.
5: Oferecer para minha esposa Ângela, para minha irmã Cícera em Cupira, para todos meus amigos e daí de Cupira, pro Alto do Meio, Brasil de Cajarana, minha irmã Quitéria aí no Cid Santo Antônio de Altinho, toda a galera aí de Riacho do Viríssimo, todos vocês aí da rádio, todos que estiver ouvindo, valeu, irmão? Boa noite, bom trabalho aí.
0: Abraço grande, Antônio, lá do Rio de Janeiro, de sintonia com a nossa programação, é que legal.
6: Oi. Boa noite, José Leal,
0: boa
6: aqui
0: noite.
6: Sou eu, o Leão, José Leal, por gentileza, toca aí, cristal, eu sou como um cristal bonito.
0: Essa é a nuvem.
6: Ofereço especialmente a Jane, né? De Paula.
0: A saudade.
6: A toda a equipe da rádio.
0: Isso.
6: E a todos que estão na escuta. Valeu, Josia.
0: Tá valendo.
6: Com Deus, uma ótima noite, meu. Muito obrigado.
0: Ok, é o Leão.
6: Deus abençoe a todos.
0: É o Leão. Lado bonito. Na sintonia.
2: Boa noite, José Leal. Gostaria de ouvir a música de Roberto Carlos, Mulher de 40, oferecida para mim, para meus filhos, e para você da rádio e todos da minha família. Obrigado. Boa noite.
0: Não é que Mulher de 40, ela pediu para nós? Na nosso grande abraço, boa noite. Falando nas coisas do coração, a gente lembra que às 10 a gente manda as canções de amor, completando o nosso programa de hoje e as nossas noites.

40. Roberto Carlos, mulher de 40, para as mulheres de 40 que estão ouvindo o nosso programa em especial. A indicação do nosso ouvinte aqui na melhor, 9 horas, 13 minutinhos.

0: Abraçamos de maneira bastante especial todo esse pessoal maravilhoso que estão distantes, né? Mas ouvindo a nossa programação da noite. Bastante distante, mas de sintonia. Através da NET, eles são os nossos queridos internautas em todo o Brasil, de carona com a nossa programação, é que vai tocando as melhores músicas, aquelas que marcaram época também são solicitadas em nosso programa e a gente vai apresentando, relembrando, matando saudade e tudo mais. Nuvem Passageira foi uma das músicas pedida lá do fundinho do baú e a gente relembra agora.
1: Flashback, um toque de saudade.

0: Vamos voltar.
1: Frank Aguiar.
0: E com
1: Francis Lopes.
0: É pra contar.
1: Lamento de um nordestino aqui na programação da noite. Então, olha, a gente lembra que o Laev de Panela, o seu laboratório, amanhã vai realizar ultrassonografia e você deve, você que estava marcado ou que precisa, então se organize que amanhã tem endoscopia. Deixa eu só corrigir aqui. Não é ultrassonografia não, é endoscopia digestiva, tá bom? Então você que marcou a sua endoscopia ou está precisando, amanhã o Laev vai estar realizando, né? Amanhã, quarta-feira 7 deste mês, haverá endoscopia lá no Laev de Panelas. O lembrete é da direção do Laev lá de Panelas. Então fique atentos. Só reforçando aqui as informações, o Laev amanhã vai estar realizando endoscopia. Você que precisa, é só chegar cedinho e já realizar aí o seu exame. Você que estava marcado, amanhã será o dia. Lembramos aqui em nome do Laev lá de Panelas. Ah, chegando aqui mais pedidos para nós. O Senhor é Meu Pastor, na versão do Dire Straits. O Márcio Torres, essa foi indicação do nosso ouvinte, também aqui para a nossa programação da noite. Agreste, 9 horas e 29 minutinhos.
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do Eduardo Lira pelo Dia do Prefeito. Você que com entusiasmo e trabalho duro constrói uma cidade melhor para todos. Eu, tendo o privilégio de conviver e dividir boa parte do seu tempo, sei, reconheço e admiro sua jornada de dedicação, sacrifício e muito trabalho. A exata tradução de um líder comprometido e inspirador do nosso município. Obrigada por ser o alicerce da minha vida e de nossa coletividade. Mensagem da primeira-dama, Sônia Lira. Uma homenagem alinhada com a maioria da população do município de Cupira.

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1: O Antônio, do Rio de Janeiro, ouvindo o programa, ele pediu Calcinha Preta em nossa programação. Coração Bobo.

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3: Vamos falar agora de sua partida, do Amado Batista. Essa também foi a pedido, tá aqui de presente. Às 9 horas, 40 minutinhos, Lumbrete.

0: vamos seguindo com você, já para o último bloco das indicações de hoje. Você, nosso programador, vai se organizando aí, pede músicas. Olha, tá chegando aqui pra gente esse outro pedido. Alô, você do outro lado, boa noite.
1: Boa noite, José Leal, sou Adão aqui da Vila Suazo. Gostaria que você passasse a música de Estando Luz, sou de Zé Vaqueiro. Por favor, para oferecer para meus três filhos, Yasmin, Alessandra, Gustavo. Ah, e principalmente para você, que é nota 10. Obrigado. Para todos os ouvintes que estão ouvindo essa linda, maravilhosa rádio. Uhul, Josi Leal, fique com Deus.
0: Olha aí o uhul dela, né? Tá legal. Zé Vaqueiro, coisa do interior, de presente então.

Essa história é muito linda. Uma certa vez Jesus curou 10 leprosos de uma vez. Mas sabe o que acontece? Só um voltou. Só um voltou para agradecer. Quantos são agradecidos?

0: coração assim, ó.
1: Mas não vá embora.
0: Não vá embora, Pai. Fica, Jesus. Fica aqui.
2: 1 dos 10. Música linda, um louvor bastante interessante. A indicação do nosso ouvinte, ou a nossa ouvinte que pediu para nós. Então tá valendo aqui mais indicações, já para o último bloco das indicações para hoje. Então ficamos felizes em poder contar com você do outro lado na sintonia. Olha, é quem está com a gente, é Cosma do Ceasa, nosso boa noite, felicidades, tudo de bom, tá valendo o carinho da sintonia. Ah, e também mandamos abraço a Lindalva de Belém de Maria na sintonia do nosso programa. Ah, toca para mim a música da Paula Fernandes, Fotografia. Vai para todos que estão ouvindo o seu programa. Tchau, tchau e beijos. Ah, tá legal. Muito obrigado, Lindalva, valendo pelo carinho da sintonia. Ela pediu Fotografia. A gente prepara agora e manda de presente, já agradecendo ela pelo carinho da sintonia. Que legal. A Lindalva, de Belém de Maria, na sintonia do nosso programa da noite. É que ótimo. Da Paula Fernandes, ela pediu exatamente essa daqui, ó.

0: Essas e muitas outras que estão programadas para as músicas românticas de hoje. Mas antes, porém, a gente já aciona aqui outro pedido aqui preparadinho para a gente. Tudo certinho aqui para nós. Então tá legal. Mandamos o nosso boa noite a você participando sempre da nossa programação da noite. Vamos fazer a última de hoje?
1: Boa noite, Josi. Aqui é a Lagoa dos Gatos.
0: Oi,
1: gostaria
0: noite.
1: De ouvir uma música com José Augusto. A ver, parece. Ofereço para Marcione, Carol e para todos que estão curtindo. Tenha uma boa noite.
0: Boa noite. A verdade sempre aparece do José Augusto, ela pediu? Essa é bem antiga, lá de 1973.

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1: Músicas que fizeram história, a gente já vai começar a apresentar a partir desse instante. Você lembra de Amor Dividido? Leandro e Leonardo para iniciar hoje. Agora 10:07. Fica com a gente, muita coisa importante a gente vai apresentar durante o lado soft do nosso programa da noite.

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1: Conferindo a hora certa, agora são 10:17. Falando das coisas do coração, o nosso programa vai seguindo, abraçando os amigos que estão viajando, em sintonia com a nossa programação da noite. Está em casa, no trabalho, está viajando, reproduzindo o nosso som. A partir das primeiras horas, depois das 10, a gente já faz essa uma hora só de músicas românticas intituladas As Canções de Amor, presenteando você, a sua outra cara metade, seus momentos bons, aqueles de saudade. O importante é que produza algum efeito de transposição. Você está aqui e de repente vai revivendo as emoções de épocas importantes vividas e aquelas que vão se materializando também a partir de então. Para se tornar saudade é um curto espaço de tempo, você entende? Agora é a vez de Marcelo Augusto aqui para as canções de amor. A vida tem dessas coisas. 10:17.

0: Roberta Miranda, Além da Cama, com essa penúltima do programa de hoje, agradecer a você sempre pelo carinho da sintonia e convidá-los para amanhã a partir das 8, mais uma edição do nosso programa feito com muito amor.
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0: Nosso abraço, nosso boa noite, nosso até amanhã, valendo o carinho da sintonia sempre e a nossa programação. Agradecemos a Cleide pelo carinho da sintonia e, claro, amanhã, se Deus quiser, estaremos de volta aqui na Grécia FM com as melhores músicas para tua noite. Feliz finalzinho de terça-feira e fique à vontade, muita coisa boa vai estar rolando durante a madrugada aqui pela sua Grécia FM, tocando as melhores músicas, os ritmos também para tua noite. Nosso encontro de hoje vai ficando por aqui. Agradecimentos é a palavra de ordem e até amanhã com a permissão do nosso bom Deus. Vamos deixar a última de presente do Vitor e Léo, Água de Oceano. Abraço grande, tudo de melhor e até mais.

vocês mais um programa da série a série. Dedique uma canção a quem você ama. Eu tenho aqui em minhas mãos uma carta. Uma carta de um ouvinte que nos escreve e assina com um singelo pseudônimo de Maria.

5 horas, 1 minuto aqui no Agreste. Bom dia, minha gente. Bom dia mesmo, mas é um bom dia, né? Um dia de paz para todos nós. E o dia chegou, viu? É, o tempo agora tá bom de acordar cedo, né? Agora tá bom de acordar cedo. A friezinha básica, boa, mas vai aquecendo rapidamente. 19 graus aqui no Agreste de Pernambuco. Um abraço para todo mundo aqui em Cupira, Pernambuco afora, pelo Brasil aí inteiro, ouvindo a gente, qualquer parte do mundo, né? Muito obrigado pela audiência. Hoje é que dia, minha gente? Que dia é hoje? Que dia é hoje? Você acorda já? Você já acordou assim? Dizendo, mas que dia é hoje? Né? 7, o mês 7 de outubro de 2026, quarta-feira. Tá vendo aí, ó? Quarta-feira. Quarta-feira. E de Feira Livre, aqui em Cupira, né? Aos amigos feirantes, um abraço. Eu lembro, a Feira de Cupira é uma feira grande ainda, mas já foi bem maior, né? Bem maior. E eu lembro que quando era de madrugada, a gente já ouvia muita movimentação na cidade. Aí dizia, olha, a feira hoje, né? O pessoal passando, pessoal com aquelas carroças, o chamado que a gente chama carro de mão também, né? O barulho dos carros de mão na rua, os carros de mão. E muita gente, né? A garotada trabalhando aí pra feira, carregar freta, era aquela movimentação, pessoas saindo de casa pra feira. Hoje, praticamente, né? Você não sente muita diferença. Não sente muita diferença. A feira tá aí, muita gente trabalhando, mas não é como antes, né? Mudou bastante. Um abraço para todo mundo, amigos feirantes. Muito obrigado pela audiência. A cidade da Gedo também é Feira Livre hoje, né? Um abraço, pessoal da Gedo. Pé na estrada. Vamos embora, trio nordestino.

5h09. Manda um abraço aqui para Sandra Ilso. Sandra Ilso, ele trabalha aqui no Centro de Convenções. Abraço, é o gordo da pizza, né? É assim que a gente conhece. Valeu, Sandra Ilso. Um abraço, muito obrigado pela audiência. Acompanha cedinho aqui a nossa rádio. E tem Bal também, né? Nosso amigo Bal também, sempre tá aí na ativa. E ouvindo aqui a nossa rádio cedinho. 5h09 aqui no Agreste. Zezé da Canana, lá em Panelas também. Bom dia. Muito obrigado aí pela audiência.

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0: 5 horas, 19 minutos, você que está vindo aqui para a cidade de Cubira, seja bem-vindo, muito obrigado pela audiência, pela carona, pessoal aí das cidades da região, das localidades vizinhas, muito obrigado mesmo pela preferência aqui à nossa rádio, né? Grande abraço, bom dia, amigos feirantes, já muita gente trabalhando aí, o rádio em cima da banca, né, Heraldo? Heraldo tá ali curtindo a gente cedinho aqui no centro também. Muito obrigado pela audiência, vendendo relógios, com os amigos ali conversando cedinho. Um abraço. 5h19 aqui no Agreste, olha. TSE nega que atraso da divulgação dos resultados tenha comprometido a apuração dos votos à presidência. Rapaz, houve atraso quase uma hora, não foi? Tribunal Superior Eleitoral, TSE negou ontem que o atraso na divulgação dos dados das eleições presidenciais no domingo, dia 4, tenha prejudicado a realização do primeiro turno. Segundo o TSE, circulam nas redes sociais mensagens e vídeos afirmando que houve fraude nos resultados da votação. Em nota, o TSE informou que uma contestação ou uma contenção no processamento de dados paralisou um dos módulos dos sistemas utilizados para divulgação, para divulgar os resultados na internet. Ainda de acordo com a Corte Eleitoral, a interrupção afetou apenas a divulgação dos resultados, sem prejuízo à apuração e à totalização dos votos. Por aqui vai, né? A notícia é um pouco extensa, né? Mas está aqui o TSE dando explicações aí, né? Sobre aquele atraso que agora que chamou muita atenção, né? Chamou atenção, repercutiu muitos comentários, mas não teve nada, foi o comprometeu só a apuração, nada da votação, né? A apuração, a divulgação, no caso, o tempo ali, né? Olha, 5 horas, mais 21 minutos aqui no Agreste, 5h21. Chico Pedrosa, meu sertão é assim.
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0: 5h28 aqui no Agreste, Dão das Timas, bom dia Dão, lá em Guarulhos, é um abraço, você tá deixando um bom dia aqui, mandando um alô aí ao primo João Galinho, é isso? É, lá das Timas, valeu aí João, um abraço, tá lá em São Paulo, curtindo aqui a nossa rádio, muito obrigado pela audiência. Ô João, sabia, eu vou dizer isso no rádio, ó, eu vou dizer isso no rádio. Eu acordei agora de 4h e tava sonhando com o João lá, Dão das Timas. João, aqui é João de Guarulhos, aqui é Dão das Timas, lá é João de Guarulhos. E eu sonhando com ele e mais outro amigo que eu não lembro que era outro amigo. A gente ia para o sítio em um Classic. É, eu acho que eu estava com meu filho ontem limpando o carro dele, o Classic foi isso. E aí era para ir para a Estiva, para o sítio. A gente ia sair aqui da cidade. Aí João dizia, vamos levar umas coisas. Aí pegava vários sacos de cimento, botava no carro e o carro ficava abaixo. E ele mais outro amigo. Eu disse, não, eu saio agora, ficou pesado demais o carro. Aí não vai dar não, João, para aí não. Eu sei que a gente estava nessa luta e eu acordei. Interessante. E agora o João mandou uma mensagem para mim. Eita, rapaz. Sonho é uma coisa bem interessante, né? José Eliano está lá em São Paulo também, café, tomando um café com cuscuz. Mandou até a foto do cuscuz aqui. Rapaz, tá fofinho, viu? É, rapaz, bicho é feito com a massa Nutrivita, com certeza. Que é o puro sabor do milho na mesa, né? Nutrivita para toda a família e quem chega não reclamar. Deixa eu falar aqui. Nutrivita e o pacote grande tem 500 gramas. Rapaz, ele mandou uma foto aqui para mim do cuscuz. Rapaz, isso não é um cuscuz, não. Isso é um bolo. Meu amigo, até pela foto dá para perceber a cor, né? A cor do milho mesmo, a cor do milho. Isso é Nutrivita, com certeza, né? Valeu aí, um abraço, Zé Eliano, lá em São Paulo, também curtindo aqui a nossa rádio. Muito obrigado mesmo pela audiência. Aos amigos, né, estão distantes aí e nos dando uma grande audiência pelo Brasil afora. Pessoal que é daqui da região, vai para distante e não esquece aqui a nossa rádio, né? De jeito nenhum. É desse jeito, ó, assim mesmo, né? Olha, 5h30.
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5 horas 34 minutos aqui no Agreste, 5h34. Pessoal que tá aí na estrada, muito obrigado pela audiência, boa viagem, hein? Muito obrigado mesmo. Tá chovendo aí em Guarulhos, né, João? Tá chovendo, João tá me dizendo aqui, mandou até um vídeo pra mim. O tempo não dá aqui pra assistir, mas mandou um vídeo, né? Aquela chuva boa. Eita, João, a casa agora tá com a cor verdinha, né? É, rapaz. Era um amarelo, uma cor amarela, laranja, né? Laranja agora tá verdinha. Ficou mais bonita essa cor aqui, João. Gostei, desse lado aqui tá mais bonito. Aquela cor já fazia muito tempo, é, eu já sei até a cor da casa de João. É, mas é interessante. Até a cor da casa de João eu já sei que era um laranja, né? Um pouco amarelo, um laranja bem. E agora tá bem verdinho, verde cana. É, João, deixei, tá? Até a cor da casa dele eu sei. Aí o comunicador é assim, né? Eu entendo, até conversando com algumas pessoas. Eu digo, olha, eu não aprendi a fazer programa de rádio. Eu sei falar no rádio. Isso aí eu sei porque. Eu sei porque já tem 37 anos que eu falo no rádio. Tem mais de forma como profissional, né? De carteira assinada. Eu tenho 37 anos. Antes eu já falava, muitos programas de rádio que eu visitava, mas não era o meu horário. E em microfone eu já tenho mais de 40 anos de comunicação, né? Porque eu comecei em carro de som, eventos, festas, comícios. Então, eu me sinto um comunicador. Agora, às vezes eu digo, não, mas eu não sei fazer programa em rádio. Minha leitura é pouca também, tem tudo isso, às vezes dificulta algumas coisas, eu tenho dificuldade. Mas eu acho que comunicar é isso, né? A gente interagir, conhecer os ouvintes, e essa interação, que hoje está bem melhor, né? Hoje está melhor para comunicar pela facilidade da internet, a velocidade que a internet nos dá. Então, para você ter o ouvinte com você. Sabendo usar direitinho, a comunicação ela fica bem, né? E tem uma coisa, depois que a internet vier aí os vídeos, toda essa facilidade nós temos, compartilhar vídeos, conversar, né, em videochamada, tudo isso. Aí você pensa, mas rapaz, a pessoa vai se conter só em me ouvir? Vai. Se você fizer algo que consiga atrair a pessoa, porque o rádio é isso. O rádio é o áudio, que o rádio hoje está com a modernidade de imagem. Agora também transmitir imagem, se não tiver um conteúdo, e aí, como fica? Então é melhor o áudio, né? O áudio ele tem essa. É bem melhor. Esse contato, é uma coisa mágica mesmo, né? O rádio. 5 horas 37 minutos aqui no Agreste. Vamos em músicas. Israel Filho.

0: 5 horas 44 minutos aqui no Alegre Despertar. Para você que acordou agora, olha, o sol está lá em cima, como a gente fala na expressão da palavra, né? O sol está lá em cima, tá. A gente quer dizer que o sol tá, chegou animado, né? Eu sabia, aquela friezinha agora de 4 da manhã, 19 graus, 18, 19 graus aqui em Cupira, no Agreste, sabia que agora já começava a aquecer e o sol iria aparecer forte cedinho, né? Então tá chegando aí animado para aquecer nossa manhã. Bom dia mesmo, 5h44.
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Alegre despertar 5 horas 48 minutos aqui no Agreste, 5h48. Pessoal que tá na estrada aí, amigos que passam aqui pela BR-104, muito obrigado pela audiência. Cala a boca, cala a boca. Você quer o quê? Tá vendo o que eu tô falando? Cala a boca. Eu tô somente pesquisando aqui as manchetes de hoje. Aí você vem com esse badalo medonho. Faça isso não. Hoje dia 7 de... Cadê? Tá aqui não? Então não apareceu não. Apareceu não. Dia 7 de outubro, hoje já são 7 do mês. Meu amigo, como o tempo passa rápido, né? Como o tempo passa rápido. 7, tá aqui, apareceram as manchetes. Folha de Pernambuco diz aqui o seguinte: Senado vota escala 6-1 na próxima semana. Ô, escala danada pra ser falada, pense. O Diário de Pernambuco: Lula quer garantir o apoio de Raquel Lira para o segundo turno. Não, pegou apoio de João, somente, não estava bom não. O Jornal do Comércio diz aqui o seguinte: Flávio recebe apoio de Caiado e Lula pressiona pelo fim da escala 6-1. O Jornal da Tarde de Salvador: formação vira arma para combater eficaz de crimes digitais. O Diário de Fortaleza, o Diário Nordeste, lá de Fortaleza: polícia indicia namorado de Isabelle. Eita, meu Deus. O Zero Hora de Porto Alegre: Luco eleito o que? Ayrton Leite anunciam equipes de transição, processo começa na sexta-feira. E mais o que aqui? Tem o Estado de Minas: Cleitinho tenta barrar aumento de pedágio. Ah, para falar em Cleitinho, eu achei interessante que estava vendo uma blitz e o pessoal colocou, né, a polícia rodoviária apreendeu um veículo, acho que a polícia rodoviária foi apreender o veículo, colocou em cima do guincho, do reboque lá, e quando ele chegou, disse: olha, tá certo, a blitz tá certa, o carro que tá apreendido aí tá errado, tem que ser, né, o carro tem que ser conduzido mesmo para a delegacia, o carro tá errado aí, e as blitz vão continuar quando eu assumir o governo, agora vamos aí para esse reboque. Aí o pneu careca do reboque lá do guincho e as placas também apagadas, ele está errado também, vai para o pátio também, o guincho vai ser preso também. Aí eu não sei o resultado, como terminou, mas ele disse: vai, é assim, o pau que bate em Francisco, que bate em Chico, bate em Francisco, ou vice-versa, né? Aquela frase bem antiga: quem bate, o pau que bate em Francisco, bate em Chico. Pronto, o que bate em Chico, bate em Francisco também. Você vai, o guincho vai também. Não, vai. Aqui não é pra... isso aí tá certo. E tá certo. Imagina, o reboque tá aí, o guincho, o reboque, como queiram, cada região é mais falada de uma forma. Aí vai levar os carros, vai levar a moto, pega a placa dele também, vê se ele tá em dia, vê se tá tudo certinho, se não tem pneu careca, sinalização, se não tem farol queimado, lanterna. Observe tudo isso também, para ele ir também para o pátio, né? Eita, o Cleitinho é muito bom. Correio Brasilense: Lula pede mobilização nas redes. Flávio fala em mudar a Constituição. O Estado de São Paulo: Flávio prevê redemocratizar o país e chefe de campanha do PL leva recado ao Supremo Tribunal Federal. O que é que tem mais aqui? Folha de São Paulo: Flávio Bolsonaro fala em mudar a Constituição para redemocratizar o país. Eita, é muita coisa, esse até chegar agora, né? No dia 25, na eleição, vai ter muito problema ainda e muita coisa para se falar. Sim. Mas estamos aqui para ouvir. 5h52.

Agora, faltando somente 2 minutos para as 6 da manhã. Bom dia para quem aqui? Ayrton Lira, Josivânia, isso, Josivânia. Sítio Brejo Velho. Quero parabenizar meu filho Samuel, está fazendo 8 anos de vida hoje, né? Parabéns aí para o Samuel, 8 anos completando hoje, em nome de Josivânia e toda a família, né? Parabéns, muitos anos de vida, com saúde, né? Aí numa criança, 8 anos de idade. Olha, quem é que tá aqui? Bora tomar um café da manhã, um pequeno café da manhã. Cruzes. Quem é aqui? É Cuscuz, é Cruz, né? Cuscuz. Não entendi. Quem é que tá falando aqui? Eu não entendi. Não deu para entender, não. Bom. Faltando somente 1 minuto para as 6 da manhã, tem mais pessoas aqui, mais mensagens. Bom dia, Ayrton Lira, quem fala é aqui, o apoio João, que é, como é aqui, eu também acho, Ayrton, quem falou, é que energia aí, eu não entendi nada, eu vou deixar ler esses recados. Eu vou deixar. Eu perco muito tempo aqui para entender. Eu acho que é eu que sou meio atrapalhado para ler. Aqui eu não estou entendendo nada. Deixar para lá e pronto, porque aí Eu acho que eu sou meio atrapalhado para ler. Aqui eu não estou entendendo nada. Deixar para lá.

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Agora, 6 horas e 7 minutos aqui no Agreste, 6 e 7. Eu falava sobre Cleitinho. Cleitinho é em Minas, né? É em Minas, né? Eu falei Bahia, foi agora há pouco. Acho que eu troquei os nomes aí, não sei. Não, pai, Cleitinho lá de. Não, de Agrestina não, não é o Cleitinho. Sim, mas não é esse cachorro seu, não. É o. Foi candidato, é, né? E seu cachorro é Cleitinho? E seu cachorro é Cleitinho? Cleitinho. Oxê, por que aquele não puxou, não tem o sobrenome seu? Não, era pra ter, pô, seu sobrenome? Cleitinho Fubá. Como é Cleitinho Fubá? É. Por que esse Fubá de sobrenome? É? Por quê? Porque ele gosta muito de Fubá. Sabia, né? Você tem quantos cachorros? Fora você tem. Aí fora você, assim. Não, você e quantos cachorros tem em casa? Quer dizer isso? Dois, Edson Silva. Então são três, né? Ah, Cleitinho que vive lá, certo, sabia. Joelson Silva está por aqui falando da cachorrada. Daqui a pouquinho tem o Rádio Patrulha, falando sério no Rádio Patrulha, às 6:30 da manhã. E o lembrete é de Valdinho Construção aqui em Cupira. Daqui a pouquinho às 6:30 o Rádio Patrulha. Olha, deixa eu abraçar os amigos que estão aí viajando, motorista, muito obrigado. Moacir da Praça do Terminal Rodoviário, bom dia, Moacir. Os demais ali, que são os demais, são nossos ouvintes e amigos. Ali tem Bolero, tem Natal, tem muita gente ali, né? Muitos amigos, Valdinho. Tem Valdinho 1, Valdinho 2, né? Eu não sei quem é. Um é o primeiro, né, que chegou há muitos anos ali. O Valdinho 2 é o outro, mas ele... Tô dizendo assim por dizer, né? É, Valdinho, são meus amigos ouvintes, um abraço aí, né? E os passageiros, né, pessoal circulando, o Pirapanelas, vice-versa, um abraço. E no terminal rodoviário também, né, um abraço. Aelto, bom dia, Aelto. Olha, bom dia, Clóvis, também vive ali nas mediações, né, comprando carro, vendendo, trocando, um abraço, Clóvis. 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Vamos de música, vamos lá.

0: Alegre despertar 6:15 aqui no Agreste.
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0: 6 e quanto, homem? 6:18 já é.
1: Rapaz.
0: Meu amigo, hoje vai ser quente, viu? O sol tá chegando bem animado. Tô vendo aqui na portaria da rádio. 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Top Lux Ótica. 6:19 aqui no Agreste, 6:19. Para você que tá aí no café da manhã, tem gente que acorda mais tarde um pouquinho, né? É, toma um cafezinho aí para aquecer a matéria, rapaz, é bom. Aquecer a matéria e ter aquele café bem reforçado também. 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

0: Alegre despertar 6:25. Não dá mais tempo pra nada. Joelson Silva está aqui, vem aí com Rádio Patrulha carregado de notícias, muita coisa na área policial, né? Cupira e toda a nossa região, destacando daqui a pouquinho, a partir das 6:30. Em seguida tem o Visão Política, né? Muitos comentários à política, muita coisa, tem muita novidade cada dia, né? Esse mundo aí da política, os bastidores. Um abraço, minha gente. Que todos tenham um bom dia, boa quarta-feira para todos nós.
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1: Bom dia, minha gente! Ótima quarta-feira! Hoje é dia 7 de outubro, ano 2026. Está no ar o programa Rádio Patrulha. Hoje é dia do compositor brasileiro. Estamos na primavera, estação do ano. Primavera, mais um dia, graças ao nosso Senhor Jesus Cristo. E o Rádio Patrulha está no ar. 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
1: E vamos patrulhar as cidades com informação verdade aqui na Agreste FM. O Ministério do Trabalho e Emprego encontrou mais de 800 trabalhadores em situação irregular em canaviais aqui de Pernambuco. Uma fiscalização do Ministério do Trabalho e Emprego, MTE, identificou mais de 800 trabalhadores que estavam em situação irregular durante inspeções em cerca de 70 frentes de corte de cana-de-açúcar em mais de 20 municípios da zona da Mata Sul, aqui de Pernambuco. 15 auditores fiscais encontraram ao menos 166 trabalhadores sem registro formal e outros 204 com a situação contratual ainda sob apuração. E entre os casos constatados estão a falta ou insuficiência de água potável, equipamentos de proteção inadequados, ausência de banheiros e trabalhadores fazendo refeições no próprio canavial. Os fiscais, eles também encontraram luvas rasgadas, botas deterioradas e trabalhadores sem proteção facial ou perneiras. Pelo menos 230 pessoas foram identificadas sem proteção adequada para o rosto, além de ferimentos provocados pelo uso dos facões. As inspeções ocorreram em municípios como Gameleira, Itambé, Água Preta, Nazaré da Mata, Sirinhaém, Palmares, Timbaúba, Escada, Rio Formoso, Aliança, Vicência e Ribeirão. O Ministério do Trabalho e Emprego ainda apura possíveis irregularidades nas contratações, no transporte e na atuação de intermediários. Tudo isto está sendo investigado e as condições encontradas também serão analisadas à luz da legislação sobre o trabalho análogo à escravidão, cuja caracterização depende da apuração individual de cada caso. 6:35. Aconteceu na cidade de Olinda, lá no Recife, um homicídio. O cara estava jogando dominó quando teve a vida ceifada na rua Vila Nova, no bairro de Águazinha, em Olinda. Foi o Matheus Oliveira da Silva, de 22 anos, atingido com 6 disparos. Indivíduos chegaram ao local em motocicletas e, no momento que Matheus estava jogando dominó, foi surpreendido. A motivação do crime ainda é desconhecida, corpo levado para o Instituto de Medicina Legal. Vigia foi executado. O vigilante Wellington Santos Pantaleão, de 46 anos, foi assassinado no bairro Vila Rica, em Jaboatão dos Guararapes, no Grande Recife. Wellington foi baleado enquanto estava em uma escadaria do bairro. Mesmo atingido, ele conseguiu correr por alguns metros, mas caiu logo à frente. E devido aos ferimentos, não resistiu. A autoria do crime é desconhecida, corpo encaminhado para o IML lá da capital.
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1: Um homem morreu afogado. A reportagem é de Adielson Galvão.
2: Um rapaz morreu vítima de afogamento lá na cidade de Buíque. A vítima, o Paulo Roberto da Silva, tinha apenas 21 anos de idade. Tô aqui com seu Cícero Paulo, que é o tio da vítima, né? Veio para cá, para o IML de Caruaru, para aguardar a liberação do corpo do sobrinho. Seu Cícero, como foi que tudo aconteceu, amigo?
3: Aconteceu assim, porque nós foi ontem 10 horas.
2: Da manhã?
3: Da manhã. Aí que eu fui achar ela 11 horas.
2: 8 horas.
3: 11 horas. No dia foi.
2: Da manhã, ou seja, 3 horas depois, né? Aliás, uma hora depois é que vocês o encontraram. Ele se afogou em quê lá?
3: Na água, ele tava bêbado, aí foi, não vai não, rapaz, aí foi e se afundou, aí magoou, subiu e desceu e não subiu mais.
2: Ele lá no açude foi?
3: Foi.
2: Aí ele foi pra lá em plena segunda-feira?
3: Foi, segunda-feira. Aí não tinha juiz não, sabe?
2: Ele tinha problema mental.
3: Na cabeça dela. Aí era a mãe dele. Só que a mãe dele era viva. A mãe dele morreu, é minha irmã. Uhum. Aí pronto, aí tá lá, né? Aí fomos lá, apurou lá, telemei ele lá e puxamos pra cá, pra Caruaru fazer o DNA dele.
2: Ô, seu Cícero, e vocês chegaram a tentar retirá-lo da água?
3: Não, tentei, mas não tem não.
2: Conseguiram não, muito fundo.
3: Que vi foi o dormindo pequeno assim, primo dele.
2: Uhum.
3: Dormindo pequeno. Aí
2: avisaram a vocês?
3: Aí foi avisar nós. Aí só pode ter a polícia. Mas não pode ter, né? Já tá partindo já. Aí a menina entrou dentro, olhou aí, né? Quando entrou, tapou nele na água. Uhum. Mas não pôde tirar, como ele é pequeno. Aí não pôde tirar.
2: Aí acionaram o corpo de bombeiros para fazer a retirada?
3: Exatamente, foi. Só foi aí? Aí aconteceu, pô, aí fiquei esperando pro DNA para chegar lá para uns pessoal, aí chegou. Faz o aqui em Carvalho.
2: Ô, mestre, e ele estava surtado? Estava fora de si ou não?
3: Não, estava
2: normal. Estava mamado.
3: Estava bombado.
2: É, e aí o lasqueiro, né? Porque ele tinha problemas mentais. Não podia beber.
3: Não.
2: Quando bebia, endoidava.
3: Era. Mas eu falei, vá não, rapaz. Não vá não, rapaz. Quando eu saí de casa, quando eu saí da coitada, mais ou menos lá, quando eu saí, foi ligeirinho.
2: Ia. Danado, rapaz. Devia haver uma responsabilização das pessoas que oferecem bebida alcoólica a um rapaz na condição dele, né?
3: É, verdade assim, mesma coisa assim nós estávamos falando.
2: Deram bebida para ele.
3: Nem
2: ele
3: bebeu.
2: Certo, mas assim, cederam, né, a bebida para ele.
3: Ele comprou e bebeu.
2: Aí ele comprou.
3: Ele comprou e bebeu.
2: Mas aí o pessoal lá da região também, sabendo da condição, né, psiquiátrica dele, por que vender bebida alcoólica a uma pessoa como essa?
3: Aí
2: deveriam evitar, né?
3: É, mas se o cara não vender, ele ficava brigando, ele briga.
2: Ficava?
3: É, agitado, brigando, mas o cara.
2: Ia pra cima mesmo?
3: Ia pra cima, ia pra agitar, aí não adianta, né? O dele é dele, se não, o dele é meu, eu faço o que eu quiser, aí pronto, aí.
2: O dinheirinho da aposentadoria dele?
3: É. Aí bebia, né?
2: Aí torrava o dinheirinho dele todinho com cana?
3: Era.
2: Tava fumava, tomando aguardente?
3: Ele fumava.
2: Uhum.
3: Fumar cigarro, né? Aí tá lá.
2: Bebendo o quê? Cerveja, pitu, aguardente?
3: Pitu. Pitu, isso.
2: A pena, né, rapaz? É. Um menino tão novo, né?
3: 21 anos.
2: Infelizmente acabou né, desgraçando a vida dele.
3: Pois é, hoje tá aí, né? Aí não posso fazer mais nada. Pois só, é, né? Aí então eu falei assim, só, rapaz, isso é o seguinte, não posso fazer mais nada. O menino entra pequeno pra tirar ele já morrendo. Quando ele morreu, o menino também, o menino pediu com ele, que ele tem 21 anos, já é pesado. Aí a menina ficou lá e disse, não, pode deixar ele fazer agora, o que quiser. Mas muito tempo, duas horas foi, entrou pra dentro. Aí o menino pra dentro chegou, só assim, você tá aqui dentro, ó. Já põe no pé, deixa sua pra cá pra fora. Não vai pra dentro, não. Aí só, o menino só pra fora, ficou lá. Aí foi 10 horas, chegou a polícia e mandou tirar.
2: Pois é. O corpo da vítima, do Paulo Roberto da Silva, foi encaminhado aqui para o IML de Caruaru.
1: São 6:40 na Agreste FM TV Agreste Mais. 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Agora no Rádio Patrulha, 6:41. 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Bom dia para toda essa família maravilhosa. É uma família para servir a sua. 6:42 agora no giro policial. Aconteceu lá na cidade de Araripina um acidente fatal. Araripina, que fica aqui no estado de Pernambuco, sertão pernambucano. Esse rapaz de 21 anos é o Caio Emerson. Ele estava como passageiro de uma motocicleta que colidiu contra um Fiat Mobi. E com o impacto da colisão, o Caio acabou falecendo. O condutor da motocicleta ficou ferido e foi socorrido para uma unidade de saúde. O corpo da vítima fatal foi encaminhado para o IML. Homem é preso após ameaçar matar a mulher. É cadeia nele! Esse homem foi preso no local conhecido por Cajueiro, na cidade de São João, Agreste de Pernambuco. Ele ameaçou a mulher, ameaçou que iria agredi-la, e tudo isto foi registrado pela equipe Patrulha Maria da Penha. A guarda municipal lá de São João foi acionada para ir até a residência na rua João Félix da Silva. Aos agentes, a mulher disse que foi ameaçada pelo marido e que ele teria desferido um tapa em seu braço e tentado atingir o seu rosto com um soco, mas não conseguiu acertá-la. Durante a presença da guarnição, o homem estava nervoso e ameaçou a mulher na frente dos agentes. Disse que não iria ficar daquele jeito, que se for solto, vai comprar um revólver para matar a mulher. Diante da situação, ele recebeu voz de prisão. É o Maciel da Silva França, é o brabão aqui, que foi levado lá para delegacia de polícia. É cadeia nele! Agora 6:45.
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1: No Rádio Patrulha. No rádio e na TV, programa Rádio Patrulha, jovem tirou a própria vida na cidade de Calçado. Reportagem Adielson Galvão.
2: O jovem José Roberto da Silva, de 23 anos de idade, cometeu suicídio na rua Pedro Cesário, no centro lá da cidade de Calçado. Estou aqui com o João Paulo, né, que é irmão da vítima. João, como foi que ele cometeu essa loucura, amigo?
4: Ele cortou a corda no pescoço e se enforcou. Ninguém sabe o motivo. A minha irmã foi lá bem cedo, foi botar uma roupa lá, que tinha um negócio de roupa lá onde ele dormia. Chegou lá, ele estava pendurado.
2: O amigo, e ele, no caso, morava com sua mãe?
4: Era, não tinha problema com ninguém, não tinha rixa com ninguém. Foi isso.
2: Pois, João, ele já vinha dando sinais de que estava... que tinha, assim, quando eu pergunto que vinha dando sinais, tipo, o cara está com depressão, normalmente ele muda muito o comportamento, ele de repente passa a ficar recluso, ficar ali... até evitando estar na companhia de pessoas, que não foi o caso dele.
4: Não, ele ficava, ele era reservado, não ficava com ninguém.
2: Mas sempre foi assim?
4: Foi, não andava. Era só o povo dali de frente mesmo, família. Mas e festa, nunca se envolvia com nós com festa.
2: Ah, mas sempre foi um cara caladão?
4: Reservado, calado, calado.
2: É que aí ficou difícil. Justamente vocês perceberem que ele estava com depressão, justamente porque quando é uma pessoa extrovertida, uma pessoa brincalhona e tal, e que essa pessoa de repente muda o comportamento, aí você vê que realmente essa pessoa está precisando de uma atenção, está precisando de cuidados, né? Que não foi o caso do teu irmão. Como ele sempre foi um cara muito calado, não deu para vocês perceberem qualquer mudança no comportamento dele.
4: Não, ele trabalhava normal, farrava, bebia, fazia tudo normal.
2: Ô, João, teu irmão...
4: Deu, só uma fraqueza de memória que deu nele.
2: Pois é. E ele tava, tinha bebido quando cometeu o suicídio?
4: Tinha não. Que eu saiba, não.
2: Rapaz, e pra tua irmã, né, um trauma e tanto, né? Foi, porque ela foi procurar, você disse que ela foi levar umas coisinhas lá pra botar no quarto dele. E quando chegou lá, encontrou ele lá, pendurado com a corda no pescoço.
4: Foi isso mesmo.
2: E... mora quem lá nesse imóvel? Ele, no caso, morava ele com teus pais, tua irmã?
4: Ele, meu pai, minha mãe, mas meu pai dava no roçado, mas meu outro irmão, encostado a ele. E a menina pequena, né, que vive mais mãe e sabe, de menor.
2: Foi uma das adolescentes que encontrou ele, foi?
4: Foi, 16 anos.
2: Meu Deus do céu.
4: Ela chegou no estado de manhã, aí quando ela foi pegar a farda lá, eu fui botar, eu fui pegar e vi ele pendurado.
2: Ele chegou a mandar mensagem pra alguém?
4: Não, eu saiba não. A perícia levou o celular dele, aí a gente sabe ainda não.
2: Mas também não chegou a conversar com ninguém, dizendo que estava desgostoso com a vida? Não, chegou a se lamentar pra ninguém, não?
4: Não, até agora que nós saiba, não.
2: Ele é mais novo ou mais velho do que você?
4: Mais novo, tem 23 anos, tenho 31.
2: Pedir a Papai do Céu, né, que dê forças à família para que vocês consigam superar esse trauma, né? Infelizmente está sendo muito difícil.
4: É, tá ruim. É, a gente acreditava.
2: São em quantos irmãos?
4: Era 15.
2: Agora 14.
4: Agora 14.
1: Agora 6 horas 48 minutos no Rádio Patrulha. Bom dia para você, nosso ouvinte, você que está acordando agora também. Valeu, obrigado pela audiência, viu? Beijo no coração. Está aqui no rádio, na TV, Agreste Mais. Bom dia, minha gente. Vamos acordar. Olha a hora, 6h48, é dia de feira livre na cidade de Cupira. Cidade que está... sediada a nossa rádio Agreste FM. 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E a Justiça ofereceu denúncia e condenou ex-vereadora de Caruaru por suposto esquema de rachadinha. A bronca é pesada envolvendo essa ex-vereadora. Ela foi alvo de operações lá na cidade de Caruaru. Inclusive, isso já vem há um bom tempo rolando. E agora, tem aqui a condenação. Filho de Cátia das Rendeiras também foi condenado, além de 2 ex-assessores. Peculato, desvio continuado e associação criminosa são os crimes aqui atribuídos aos envolvidos. O esquema, segundo a Justiça, envolvia funcionários fantasmas na Câmara de Vereadores da cidade de Caruaru. A ex-vereadora Cátia Pereira Soares, conhecida como Cátia das Rendeiras, condenada a 8 anos e 9 meses de prisão por participação em um possível esquema de rachadinha e a contratação de funcionários fantasmas na Câmara Municipal de Caruaru. Essa sentença foi proferida no dia 14 de setembro pelo juízo da 2ª Vara Criminal de Caruaru. Além dela, o filho Carlos Mateus Pereira Lúcio e os ex-assessores Maria Lúcia Pereira Lúcio e Carlos Bezerra da Silva também foram condenados por crimes de peculato, desvio continuado e associação criminosa, que ocorreram entre os anos de 2021 e 2022, durante o mandato de Cátia das Rendeiras. Segundo a sentença, Cátia utilizava o poder de nomeação do gabinete para contratar assessores que não prestavam serviços efetivos à Câmara. Os salários líquidos de aproximadamente 3,9 mil por mês eram repassados por meio de PIX ou em dinheiro para Carlos Mateus, apontado pela Justiça como principal beneficiário e articulador do esquema. E por causa da participação apontada como liderança no esquema, Cátia recebeu a pena de 8 anos e 9 meses de reclusão em regime inicial fechado, além de 75 dias multa. Já o Carlos Mateus foi condenado a 4 anos e 4 meses de reclusão em regime inicial semiaberto. Carlos Bezerra foi condenado a 3 anos e 8 meses de reclusão enquanto Maria Lúcia recebeu pena de 3 anos, 4 meses e 24 dias, ambas em regime aberto. As penas de prisão dos dois foram substituídas por restritivas de direitos, incluindo prestação de serviços à comunidade e pagamento de prestação pecuniária. Todos os réus poderão recorrer da decisão em liberdade. Na sentença, o juiz também rejeitou as alegações da defesa sobre possíveis nulidades envolvendo provas digitais. Olha aí a bronca, isso ainda vai dar o que falar, minha gente. Agora são 6:55.
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1: 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Vamos ouvir agora, jovem morreu em acidente de trânsito. Reportagem Adielson Galvão.
2: Um jovem morreu num trágico acidente lá na cidade de Tupanatinga. A vítima, José Williams da Silva Omena, tinha apenas 22 anos de idade. Ele passou a noite comemorando a vitória do candidato quando estava retornando para casa pela manhã. Foi quando acabou sofrendo este acidente, né? Eu tô aqui com o Wallace, que veio de São Paulo, né? E tá justamente cuidando do funeral do irmão. Foi designado para vir aqui pro IML de Caruaru. Wallace, o que é que você sabe, amigo, deste ocorrido, que infelizmente custou a vida do seu irmão? Nosso sentimento de pesar.
5: Obrigado. Ah, que eu sei é muito pouco. Eu tava em São Paulo trabalhando, aí soube que ele tava passando a noite comemorando, aí bem cedo ia pra casa, bebeu demais e foi inventar tirar a camisa, parece, dirigindo a moto, peitou no carro de frente.
2: Bateu, colidiu de frente com o carro e o motorista do carro, ele foi submetido ao teste de alcoolemia?
5: Eu não sei nem o que estava bebendo meu irmão, não sei informar não. Eu não, nem fui para casa ainda, eu vim de Guarulhos, de Recife, parei já aqui.
2: Ou seja, você mora em Guarulhos, no interior de São Paulo, pegou um avião, veio para Recife, de Recife veio para Caruaru e daqui vai seguir lá para Tupanatinga para justamente participar do funeral do seu irmão.
5: Isso, veio meu outro irmão e meu primo também.
2: Ô, meu irmão, e isso que aconteceu com o Williams, que sirva de exemplo para outros jovens, né? Se colocam em situações de risco. Se ele tivesse parado a motocicleta para tirar a camisa, teria seguido a viagem de boa.
5: Dava conselho direto, né? Fazer o quê?
2: E que carro foi esse que ele bateu de frente?
5: Eu não tenho informação, não. Tô sem informação. Só parei para aqui mesmo. De Guarulhos, que eu saí para Recife, parei aqui.
2: O último contato que tu tivesse com o Williams foi quando, cara?
5: Eu tava assistindo ele correr vaquejado aí.
2: Ele, inclusive, a foto que nós recebemos de perfil, justamente ele em cima de um cavalo, era o passatempo predileto dele, era correr vaquejada.
5: Ah, era a vida dele.
2: E participava de vaquejadas em toda a região lá?
5: Tudo.
2: Casado, solteiro?
5: Solteiro.
2: Menino novo, né? 22 anos apenas. E como foi que você recebeu a informação da morte dele, cara?
5: Eu tava dormindo, né? Ligado pra minha irmã. Nas pressas, aí tem umas coisas já pra vir.
2: Vocês moram juntos lá em Guarulhos, né?
5: Nós estávamos em Tietê, interior de São Paulo. Aí teve que pegar carro. O menino também lá deram uma força pra danada.
2: Ô, cara, você veio nessa viagem, né, de São Paulo pra cá, tá muito cansado. Os teus parentes lá de Tupanatinga tiveram condição de vir, não?
5: Ah, minha mãe não tá aguentando, não. Sim, nem irmão também não quis parar também, não.
2: Ah, e aí sobrou justamente pra você.
5: Foi. Tá mais forte, né? Os outros lá.
2: A pena, né? Isso que aconteceu lá em Tupanatinga, jovem de apenas 22 anos de idade que acabou perdendo a vida, José Williams da Silva Omena, 22 anos de idade, corpo foi encaminhado aqui para o IML de Caruaru.
1: Agora são 7:00. 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

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Aqui a informação não para. É as broncas das últimas 24 horas para você que acompanha a nossa programação no rádio e em todas as plataformas digitais. Vamos ouvir agora os detalhes nesta reportagem, gente. É com relação a um homem que agrediu a companheira e acabou sendo preso, foi levado para o plantão policial. Anderson Mardoqueu tem os detalhes para o programa rádio. Preso, foi levado para o plantão policial. Anderson Mardoqueu tem os detalhes

0: segundo o relato da vítima, essa já é a terceira vez em menos de um ano que ela é agredida, segundo ela, né? Os dois têm um relacionamento de aproximadamente 18 anos, uma filha de 16 anos, e ela diz que por volta mais ou menos de um ano ela vem sofrendo esse tipo de agressão por ciúmes do companheiro.
1: Em específico, no dia de hoje, houve mais uma vez agressões por parte desse indivíduo?
0: É, exatamente. Segundo ela, ela estava na residência e o mesmo chegou e começaram uma discussão dos dois. Ele jogou um móvel contra ela, segundo ela, e ela conseguiu se desviar e com esse mesmo móvel ele conseguiu pegar um pedaço de pau e a agrediu.
1: Durante o exame traumatológico, o guerreiro constatado lesões?
0: É, fomos até o hospital e foi constatado algumas lesões na vítima, né? Ela mostrou ao médico lá e foi constatado algumas lesões.
1: O imputado chega a assumir justamente essa violência cometida contra essa mulher?
0: Bom, ele informa que há agressões de ambas as partes, né? Que ela agride ele, ele agride ela, enfim. Aí hoje ela decidiu ir procurar nossa GCM e, diante dos fatos, conduzimos os dois até a delegacia para que sejam tomadas as medidas.
1: Em outras vezes também ela tentou prosseguir com a denúncia, porém não teve êxito.
0: É, exatamente, né? Ela, uma outra vez que ela foi agredida, que ela informou que foi agredida, ela foi até a delegacia de Toritama dar encaminhamento a um procedimento, né, de Maria da Penha. Ela pegou o exame traumatológico, foi até o hospital, fez o exame. Segundo ela, na saída, ele estava lá e conversou com ela, disse que não ia fazer mais isso, que ia mudar. Então ela acreditou no que ele falou e deu mais uma chance. Mas infelizmente veio acontecer novamente.
1: É aquela velha história, se acontecer o primeiro ato de violência, que faça a denúncia e prossiga.
0: É, exatamente, né? Ela acreditou na mudança, mas infelizmente não veio. E é aquilo que tem que ser feito, né? É dar prosseguimento para que não aconteça algo pior, né?
1: É claro, a ocorrência ainda em andamento aqui na delegacia, mas possível contactar-se o indivíduo já com outros tipos de bronca pela justiça?
0: Não, até o momento não sabemos se ele teve algum problema com a justiça, mas há informes dele próprio que nunca passou por uma situação dessa. Ficou até quando conduzimos, tivemos que trazer ele no compartimento de preso, ele chegou até a se emocionar, a chorar, disse que nunca passou por isso, mas infelizmente é o procedimento que tem que ser tomado e ele entendeu e trouxemos o mesmo até aqui, a delegacia.
1: E entre o casal também, se não der certo, que cada um siga seu rumo.
0: É, exatamente, né? Isso aí é o que a gente aconselhamos para ambas as partes, né? Se não dá, então vida que segue, cada um segue sua vida e tudo se acerte.
1: As lesões, guerreiro, nele foi constatado algo do tipo?
0: É, ele mostrou que houve lesão e no traumatológico lá, o médico acredito que colocou também no exame traumatológico que ele tem algumas marcas de unha nos braços dele. E diante dos fatos, vai ser apresentado à delegacia para que sejam tomadas as medidas cabíveis aí.
1: Cabe agora à Polícia Civil e demais procedimentos.
0: É, exatamente, cabe à Polícia Civil aí seguir com o procedimento de ambas as partes para que seja tudo resolvido da melhor forma.
1: Houve algum tipo de ingestão de bebida alcoólica ou algo do tipo?
0: Não, não. Até o momento, um dos dois informaram que não teriam ingerido bebida alcoólica hoje.
1: Algo mais a acrescentar? Fique à vontade.
0: Não, estamos querendo dizer que a GCM de Toritama está sempre presente e à disposição de todos os cidadãos, quanto mulheres, se precisarem, estiverem na mesma situação, que venha nos procurar, que estamos aí.
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0: 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Agora são 7h09, 7h09. E o bom dia aqui para a nossa audiência em todo o estado de Pernambuco. Valeu, minha gente. Olha, eu tenho aqui a notícia que foi conduzido para a delegacia um homem levado para o plantão policial e ele é suspeito de ter envolvimento no caso de jovem que foi encontrada sem vida na Malhada do Meio, lá na cidade de Santa Cruz do Capibaribe. Um caso de bastante repercussão lá no município e esse homem sendo conduzido para a DEPOL. Vamos ouvir a reportagem do Santa Cruz Online.
1: O homem foi conduzido à Delegacia de Polícia Civil de Santa Cruz do Capibaribe para prestar esclarecimento sobre o possível envolvimento com o fato da jovem que foi encontrada sem vida no interior da sua residência no último domingo, dia 4 de outubro. E quem vai passar mais informações e detalhes sobre essa ocorrência é o GCM Bezerra, que esteve presente na operação. Boa noite, guerreiro.
2: Boa noite a todos os ouvintes. Nós recebemos informações, né, que um popular estaria ali nas imediações do bairro Cruz Alta e que ele tinha sido a última pessoa que esteve com a jovem no último domingo, né? Então, de posse dessas informações, conduzimos o mesmo para a delegacia para ser qualificado e ser ouvido pela autoridade policial.
1: Vale ressaltar justamente que a pessoa que foi conduzida à delegacia, até o momento, não há nenhuma confirmação de ele estar de fato envolvido com a ocorrência, haja vista que a causa-morte da jovem, até o momento, ainda não foi divulgada. Ele seria apenas uma pessoa de interesse da investigação.
2: Exatamente, né? A morte está com uma morte a esclarecer, né? Ele, como foi a última pessoa que esteve com ela, né, precisaria justamente ser ouvido, né? A perícia ainda está sendo concluída, então não tem como dizer que foi ele que foi que assassinou a moça, né? Ou que ela teve uma morte súbita, por exemplo, né? Então ele veio aqui para a delegacia, conduzido pelo nosso efetivo, se apresentou-se já com o advogado, né, onde está sendo ouvido nesse exato momento, e estamos aí aguardando o desfecho final.
1: Ô Bezerra, existe a circulação de uma foto, um vídeo de câmera de segurança que mostra uma pessoa saindo da casa da jovem horas depois do fato, propriamente dito, carregando um botijão de gás. Essa pessoa que foi conduzida à delegacia daqui de Santa Cruz, seria essa pessoa nas imagens?
2: Exatamente, é essa pessoa, certo? Um homem de 31 anos de idade. Então ele informou ao efetivo que ela tinha pedido para ele comprar um bujão, né, e ele foi comprar. Ele disse que informa que não houve roubo, certo? Que passou realmente a noite com ela e aguardamos aí o restante do depoimento dele, né? Possivelmente aí a autoridade policial faça a matéria mais completa quando fechar o caso.
1: Ele chegou a informar qual seria o tipo de relação que ele teria com a jovem?
2: Ele disse que ficava com ela, né? De vez em quando ele saía para beber e se encontrava com ela.
1: Um fato que chama a atenção justamente é a informação que chega é de que o pai da jovem que foi encontrada morta vendia gás. E o fato dele sair e comprar um botijão de gás realmente chama a atenção, né? Como se fosse um tipo de contradição.
2: Exatamente, né? Fica aí justamente a cargo da autoridade policial, né, juntar essas informações, né, para conseguir aí concluir esse inquérito.
1: Ô Bezerra, a gente agradece a sua disponibilidade em conversar com a nossa equipe de reportagem. Se quiser acrescentar mais alguma coisa e destacar o efetivo presente na ocorrência, por favor, fique à vontade.
2: Eu quero agradecer o trabalho da imprensa e agradecer a população de bem, né, que no último domingo eu pedi que, caso eu tivesse alguma informação que levasse justamente a encontrar essa pessoa que saiu de lá com esse botijão de gás, né, as pessoas denunciassem, e essa denúncia chegou. Então essa é uma grande contribuição da população de bem para a sociedade.
1: Então está aí, mais uma vez o GCM Bezerra passou algumas informações a respeito da jovem Ana Clara Ramos Xavier, que foi encontrada sem vida no interior da sua residência no último domingo, dia 4 de outubro. Vale destacar que a equipe de reportagem não menciona o nome da pessoa que foi conduzida aqui para a delegacia de polícia e tampouco mostra o rosto, justamente porque não há nenhuma condenação em curso. Apenas foi conduzido aqui para a delegacia para prestar esclarecimento, sendo tratado apenas como uma pessoa de interesse. A reportagem é de Bruno Oliveira para o Santa Cruz Online.
0: Obrigado, Bruno Oliveira. É um crime de bastante repercussão que deve ser elucidado quanto antes. A polícia está tentando aí desvendar. Agora 7h14. 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
0: Aconteceu na cidade de Ribeirão um crime de morte. A vítima, ex-presidiário, ele foi executado na Praça Abelardo Sena, área central de Ribeirão, na zona da Mata Sul. A vítima foi João Marcelo da Silva Nascimento, 22 anos. Havia deixado o sistema prisional há 4 meses. Segundo a polícia, o Marcelo tinha envolvimento com o tráfico de drogas na região e ficou encarcerado por 1 ano e 4 meses, segundo ainda os familiares. Não há detalhes da autoria e nem motivação. O corpo foi encaminhado para o IML de Palmares e a Polícia Civil está investigando esse caso. São 7h15, 7h15. A polícia registrou na cidade de Brejinho, aqui em Pernambuco, um acidente fatal. A vítima foi José Cícero Filho, de 48 anos. Ele morava em Tapetim e, de acordo com informações repassadas pela esposa dele, a senhora Ruth, o casal tinha uma propriedade rural no município de Teixeira, no interior da Paraíba. No sábado, José Cícero pegou a moto, chamou a esposa para acompanhá-lo, só que ela não conseguiu ir porque estava cuidando dos 3 filhos do casal que possuem autismo e TDAH. Segundo a Ruth, caso tivesse acompanhado o marido, também poderia ter falecido, né? Essa mulher, já que foi um acidente gravíssimo e o José Cícero acabou perdendo a vida. São 7h16. Vamos agora trazer os detalhes dessa situação com Adielson Galvão, este acidente que aconteceu lá em Brejinho. O Adielson tem mais informações direto do Complexo de Polícia Científica de Caruaru.
4: No último sábado, um homem morreu no trágico acidente que aconteceu na PE-275, na área rural, lá da cidade de Brejinho. Foi próximo lá ao Bar do Val. A vítima, o agricultor José Cícero Filho, tinha 48 anos de idade. Eu tô aqui com a Ruth, que é a esposa da vítima. Ruth, vocês são lá de Itapetim e você só soube do ocorrido no final da noite do domingo?
5: Ontem de manhã, por volta de 11 horas da manhã, que o pessoal começou a circular um vídeo de uma pessoa que tinha se acidentado. Aí ninguém tinha identificado quem era a pessoa, mas ele tinha saído por volta de umas 5h30 do sábado.
4: 5h30 da manhã?
5: Da noite.
4: Da noite, 5h30 da tarde, né? É. Aí saiu pra fazer o que lá em Brejinho?
5: Ele ia pro sítio, que de vez em quando ele ia lá. Aí demorou e não apareceu. Que sempre ele saía por volta de umas 5 horas, 5 e meia, e voltava no máximo umas 7 e meia, 8 horas. E não voltou. Aí eu só vi por causa do vídeo que estava circulando. Eu conheci a moto e conheci ele.
4: Ô Ruth, e vocês têm uma propriedade lá em Brejinho, é?
5: A propriedade é em Teixeira, na Paraíba.
4: Brejinho era justamente o trajeto dele ir até o sítio, né?
5: É, que ele fazia para ir pro sítio. Aí eu não sei se foi um carro, não sei se foi caminhão, não sei o que foi que houve que causou, eu acho, o acidente que ele veio a óbito.
4: Ô Ruth, saiu de Itapetinho e ia para Teixeira, na Paraíba já. Eu imagino que em várias viagens você foi com ele, já caiu a ficha que você também poderia ter morrido?
5: E é porque ele me chamou para ir junto. Só que como a gente tem 3 filhos autista e TDAH, aí eles não tinham com quem deixar. Aí eu disse que se tivesse eles dormindo, ainda poderia ir. Mas como eles estavam acordados, não tinha com quem deixar.
4: Qual a idade das tuas crianças, Ruth?
5: A Raíssa tem 10 anos, o Lucas tem 7 e o Francisco tem 5.
4: Eles têm noção do que acaba de acontecer? Que acabaram perdendo o pai ou o nível de autismo deles é muito alto e não, você não teve condição de falar para eles?
5: Ele só sabe que o papai virou uma estrelinha. Aí estão chorando muito, estão muito tristes, desesperados. Porque não é fácil, ele era meus pai e minha irmã, né? Trabalhava com tudo, de domingo a domingo, fazendo seca, como agricultor, plantando. Ele era pedreiro também. Se evento que aparecia, ele estava trabalhando.
4: Vocês moram onde lá em Itapetim?
5: A gente mora no centro. No centro. Aí, hoje eu tô aqui, só de saber como é que eu tô, não queria estar aqui. Porque é tudo na minha vida, né? Meu marido.
4: Ô Ruth, companheiro de quantos anos?
5: 11 anos.
4: E você já teve ideia, né, do quão vai ser o desespero quando você voltar para casa agora com seu marido morto dentro do caixão?
5: Eu já tô desde do sábado, sofrendo muito porque eu senti que tinha coisa errada. E ontem, quando eu vi, desesperei.
4: Você chegou a conversar com alguma autoridade que esteve lá no cenário para justamente procurar saber como foi que tudo aconteceu?
5: Eu fui para a delegacia. Aí eles disseram que iria fazer a investigação. Seria ouvida, eles iriam investigar para entender o que aconteceu.
4: Nosso sentimento de pesar a você, aos seus filhos, a toda a família, viu?
5: Muito obrigada, viu? Que Deus abençoe vocês.
4: Pois é, gente. O corpo da vítima foi encaminhado aqui para o IML de Caruaru, né? Cidadão que acabou perdendo a vida. O José Cícero Filho, 48 anos de idade, que morreu neste acidente na PE-275, área rural, lá da cidade de Brejinho. O corpo encaminhado aqui para o IML de Caruaru.
0: Agora, 7h20 no Rádio Patrulha. Daqui a pouco, Visão Política. Toda a equipe já preparada para comentar de política para você. E, claro, a participação do povo através do rádio. 7h20. E aconteceu lá na cidade de Cachoeirinha mais uma apreensão de queijo sem refrigeração. Uma carga com aproximadamente 600 quilos de queijo coalho sem refrigeração, que era transportada na carroceria de um caminhão, foi apreendida essa carga pela PRF ontem, dia 6. O flagrante foi na BR-232 de Itacaimbó. Uma equipe do Grupo de Patrulhamento Tático realizava a fiscalização a veículos de carga e abordou o caminhão com a carroceria coberta por uma lona, e ao verificar o compartimento de carga, foram encontradas diversas barras de queijo sem qualquer refrigeração. Estava em cima de uma estrutura de madeira. O motorista, ele disse que havia saído de Venturosa com essa carga e que iria entregar em Bezerros. A Adagro foi acionada para adotar as medidas necessárias. E o homem, ele foi ali orientado da situação, né, do que, enfim, foi um crime aí que ele praticou. Agora, 7h22, no Rádio Patrulha, o seu jornal de maior credibilidade na região. Tem aqui, minha gente, uma ocorrência que foi registrada no município de Recife. A polícia apreendeu armas e drogas após uma troca de tiros com elementos lá na cidade de Recife, na Zona Sul, bairro do Imbura. Policiais do Rádio Patrulha apreenderam uma arma de fogo e drogas nessa intervenção policial. Indivíduos armados atiraram contra os policiais e aí a polícia não dá moleza, né, para bandido. Um dos indivíduos foi atingido, foi socorrido para a Policlínica do Imbura. O grupo estava também com entorpecentes, 18 rapaduras do capeta, crack, 74 papelotes de maconha e R$ 97. O material apreendido foi levado para a delegacia e o elemento que foi baleado está só aguardando ficar melhor para descer ao Chilindró. Vai pra cadeia, é cadeia nele. Agora 7h22.
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0: Gente, 7h23, estamos chegando ao final do programa Rádio Patrulha. Vem aí Visão Política, toda a equipe já preparada, viu? Já aqui em nosso estúdio para mais uma edição do Visão Política. Então, um beijo no coração, muito obrigado pelo carinho da sintonia, você de casa, do trabalho, você que acompanha a nossa rádio. Vamos trazer as manchetes do Visão Política com o Edgar Fênix. Bom dia para você, Edgar.
6: Muito bom dia para você, Joedson. Bom dia para todo mundo acompanhando o Rádio Patrulha. Um bom dia especial para todo mundo, né, acompanhando o programa. Mandar um abraço pro Peso Pesado, Mica, tá ouvindo a gente, tá lá em Panelas. Um abraço, Peso Pesado. Um abraço, Mica. É o Micão, né? O Mica apoiou lá o Jobson Almeida, né, para deputado estadual, tá dizendo aqui que foi o primeiro a apoiar o Jobson Almeida lá em Panelas. Um abraço, Mica. Joedson, Visão Política chegando, muita informação. Vamos trazer as articulações e o segundo turno já começou. Quem larga na frente neste segundo turno? Vamos destacar as principais adesões do Flávio Bolsonaro e a estratégia do presidente Lula para tentar virar o jogo. E mais, o Visão Política recebe hoje o prefeito de São Joaquim do Monte, o Duguinha Lins, que estará acompanhado do deputado estadual reeleito, Joãozinho Tenório. O Joãozinho Tenório foi o deputado mais votado do partido PSD. Da governadora Raquel Lira, votação recorde histórica, e o prefeito Duguinha vem fazer a avaliação dos números de São Joaquim do Monte e, claro, trazendo com ele também o deputado estadual que o Agreste e o estado inteiro consagrou, o Joãozinho Tenório. Vamos ter a oportunidade de conversar também com o deputado federal reeleito, o Guilherme Uchoa Júnior. Enfim, tem muito assunto para a gente comentar, para a gente destacar no programa Visão Política de hoje, que está chegando. Abelardo Ribeiro Godoy, Alexandre Kennedy, expectativa já para a volta, né, do comunicador de todas as gerações, o Will Amaral. Osnaldo Ferreira já com tudo pronto, né, para você acompanhar o programa também através das nossas plataformas digitais. Forte abraço, Edson, um ótimo dia para todo mundo e para quem está na Feira Livre de Cupira. Ótimos negócios nesta quarta-feirona.
0: Valeu, bom dia, Edgar. Agora 7h25, na hora do ouvinte abraçar a nossa audiência. Tarzan tá sintonizado, tá lá no mato, viu? Tarzan, ouvindo a programação. Tá aqui na cidade de Cupira. Natécia Alves também tá sintonizada. Benedita, bom dia, Benedita. Edileuza está interagindo também aqui, direto de São Paulo, capital. Valeu, Adileuza. Os nossos ouvintes aqui participando na melhor do Agreste. Valeu, minha gente. Um beijo no coração. Fiquem todos com Deus. E temos um encontro marcado amanhã com mais uma edição do programa Rádio Patrulha, aqui na emissora mais ouvida, tá? Tchau. Fiquem todos na Santa Paz e na melhor sintonia, claro, Agreste FM é primeiro lugar.
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0: Pernambuco agora, 7:31, 7:31. Bom dia, Cupira. Bom dia, Agreste, Pernambucano. Bom dia, Nordeste Brasileiro. O programa Visão Política está no ar. Bom dia, Alexandre Kennedy.
1: Bom dia, Edgar. Bom dia, Adelardo,
0: Mauro. Pronto, agora sim, Alexandre. Trazer o seu bom dia de volta. Agora sim, Alexandre Kennedy está chegando com o seu bom dia nessa quarta-feira, uma quarta especial, né? Dia de feira livre aqui em Cupira, de muito assunto para a gente destacar, para a gente comentar. Bom dia, Alexandre Kennedy.
2: Bom dia, Edgar. Bom dia, Abelardo. Bom dia, Naldo, Ilamar Júnior. E você, nosso querido ouvinte, e principalmente o pessoal da feira que está acompanhando a gente, radinho ligado.
0: Abelardo Ribeiro Godói, bem-vindo. Bom dia, Godói.
3: Muito bom dia, Edgar. Bom dia, Alexandre. Bom dia, Naldo Ferreiro, Ilamar Júnior. Bom dia a todo o pessoal de Cupira que está na feira livre aí. E ao pessoal de São Joaquim do Monte, né? Hoje a gente tem convidado especial. Então, o pessoal de São Joaquim do Monte ligadinho. Deus abençoe o dia de cada um de vocês, tá bom?
0: Visão Política chegando, hein, gente? Nessa quarta-feirona, abraçando, né? Todo mundo na feira livre aqui de Cupira, um abraço especial, bons negócios para todo mundo. O programa que conta com a direção do Ilamar Júnior, a sonoplastia competente dele, Naldo Ferreira, bom trabalho para ele também, e na expectativa, né, para o retorno a qualquer momento do comunicador de todas as gerações, o Ilamar Alves. Visão Política de hoje, companheiros, com muito assunto para a gente destacar. Pernambuco tem maior abstenção em um primeiro turno na década, com uma ausência de mais de 1.300.000 eleitores. E mais, PP e União Brasil anunciam apoio a Flávio Bolsonaro no segundo turno. Candidato à presidência da República, Ronaldo Caiado, declara apoio a Flávio Bolsonaro no segundo turno. E mais, 5 câmaras de vereadores do Agreste devem marcar para os próximos dias eleições da mesa diretora para o próximo biênio. Aliados de Lula procuram Raquel por apoio, mas governadora opta pela neutralidade aqui em Pernambuco quando o assunto é o segundo turno da eleição presidencial. 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
0: 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Alexandre Kennedy, Abelardo Ribeiro Godoy, vamos para o nosso forte, né? Que é política. E olha, já começam as articulações, segundo turno já começou, e aqui especificamente falando de Pernambuco, companheiros, nós temos exatamente como destaque aqui, ó, do blog do Willamar Júnior, a abstenção recorde. É a maior dessa última década aqui em Pernambuco. Aqueles eleitores faltosos. É, exatamente. Aqueles que simplesmente disseram, eu não vou sair de casa para votar. E aqui em Pernambuco, tá aqui, ó, o destaque do blog do Willamar Júnior, Pernambuco, primeiro turno das eleições 2026, registrou um percentual de abstenção de 18,18%, ou seja, mais de 1.300.000 eleitores pernambucanos não compareceram aos locais de votação. O número foi menor, é claro, né, em comparação ao cenário nacional, né, no cenário nacional, no Brasil foram 21,08% de abstenção, e no Brasil a gente já destacou esse número aqui, inclusive, né? O percentual que equivale ali a 33 milhões e 400 mil eleitores que não saíram de casa para votar nessa última eleição em todo o Brasil. E se comparado, Abelardo e Alexandre, com os dois últimos pleitos aqui no nosso estado, a abstenção 2026 foi a maior das eleições realizadas nessa década, né? Em um primeiro turno. Nas eleições municipais, por exemplo, 2024, quando Pernambuco tinha 7 milhões 150 mil eleitores aptos a votar, a abstenção foi de 17,53% que não compareceram, né, às urnas. Já o mesmo recorte de 2022, ou seja, na eleição geral passada, eleição presidencial de 2022, quando Lula venceu o Bolsonaro, exatamente os eleitores aptos a votar aqui no nosso estado era em torno de 7 milhões. A abstenção foi de 18,21%. Então hoje nós temos exatamente essa abstenção recorde. E o não comparecimento no primeiro turno não impede que o eleitor vote no segundo turno. É importante a gente deixar claro. Alexandre Kennedy, aqui você atribui essa abstenção altíssima em Pernambuco, mais de 1.300.000 eleitores que decidiram não ir às urnas.
2: Olha, bom dia, Edgar, bom dia ao nosso querido ouvinte, bom dia a Abelardo, Naldo. Olha, veja, Edgar, essa abstenção normalmente acontece. Acontece essa abstenção na eleição municipal, acontece na estadual e acontece na presidencial. Normalmente são pessoas que são de Pernambuco, têm vota em Pernambuco, mas que estão em outro estado, saíram, se mudaram, e tem diversos fatos que acarretam que geralmente essa abstenção fica entre 18 e 20%. Isso aí é normal, foi comum isso daí, né? Dessa parcela aí, eu acho que uma pequena parcela é que realmente não quis ir votar, estava em casa e não foi votar. Uma pequena parcela, mas essa diferença de abstenção é comum, né? Você não consegue, e no segundo turno você vai ver que ela se mantém ou aumenta, né? Porque as pessoas que já votaram no primeiro turno já estão quites com a Justiça Eleitoral.
0: Para aquela eleição, né?
2: Para aquela eleição, justamente. O segundo turno é outra história, mas o comprovante primeiro já serve para a faculdade, para tirar passaporte, para algumas coisas já serve. Então, essa abstenção se mantém, sempre se manteve em toda eleição.
0: Abelardo Ribeiro Godoy, essa abstenção em Pernambuco, Godoy, para a gente trazer aqui outros recortes, né? Nós temos uma abstenção recorde nessa década, né? Porém, a gente tem principalmente acompanhado, por exemplo, o eleitor que está fora do domicílio, aquele que resolveu justificar o título, por exemplo, está morando em São Paulo, justificar o título, ele conta como abstenção também, né, Godoy?
3: Conta sim, Edgar. Você justificar, porque nem sempre, o abstenção é não comparecer. Aí você coloca justificar as pessoas faltosas, você justificando, você está quite com a Justiça Eleitoral, porque você fez a justificativa de não comparecimento, então você não tem problemas com a Justiça Eleitoral. Mas tem gente que está faltando, sem justificar, sem nenhum motivo, e aí depois vai lá no cartório, paga uma multa que é relativamente baixa.
2: R$3.
3: E segue em frente, né, Alexandre?
2: Então, justamente.
3: Até incentiva a abstenção, né?
0: Pois é, e esses números, 1.300.000 eleitores, você acha que o presidente Lula, que tem o maior percentual aqui em Pernambuco, pode sonhar com a possibilidade de conseguir convencer esse eleitor que não compareceu? Porque a gente está falando aqui de um caso específico do eleitor que mora fora do domicílio. Mas muita gente que mora em Pernambuco, verdade, também simplesmente decidiu não sair de casa.
3: E é a estratégia do presidente Lula. A campanha do presidente Lula já vem declarando desde segunda-feira que vai buscar esses votos de abstenção. E olha, o Nordeste é o principal alvo. Há quem diga na campanha do presidente Lula que serão 3 semanas dentro do Nordeste brasileiro. Então, principalmente esses estados como Pernambuco, Bahia e Ceará, que são os 3 grandes aqui da nossa região, eles devem contar com uma campanha ostensiva em busca dessas pessoas que não votaram, seja por justificar ou seja simplesmente porque decidiram não ir às urnas. Então, a gente tem uma diferença aí mais ou menos, né? Quando a gente vai juntar o Flávio com o Caiado, com o Zema, que o Lula a gente tem uma estimativa ali que ele teria que ter 4 milhões de votos a mais, ele teria que virar 4 milhões de votos a mais. Pernambuco, mais de 1 milhão, já é um bom começo. Não que o Lula teria um milhão em sua totalidade, mas a gente conhecendo o perfil do eleitor nordestino, ele teria a maioria, isso é inegável. Então, vamos dizer que ele busque 1 milhão na Bahia, 1 milhão no Ceará e 1 milhão em Pernambuco, das abstenções. Olha, que reforço. Então, realmente, é o foco da campanha do presidente Lula, é buscar a questão da abstenção, porque quem vota no Flávio Bolsonaro, assim como quem vota no Lula, é difícil virar o voto. Venhamos e convenhamos. Você, que de repente votou no Flávio Bolsonaro, você estaria aberto a votar no Lula? É uma pergunta difícil de se responder, justamente porque um antagoniza o outro. A gente viu isso nos índices de rejeições nas pesquisas. Um era 56, outro 55, e aí eles ficavam trocando quem era o mais rejeitado nas pesquisas. Então, é difícil virar o voto. Então, os eleitores que se abstiveram são parte essencial do cálculo para quem quiser vencer essa eleição.
2: Agora, eu acho, Abelardo e Edgar, que é mais fácil você ir atrás de quem votou em branco, também, que saiu de casa e foi para a urna e apertou no branco, lá é mais fácil você tentar conseguir esse voto do que é o de abstenção. De abstenção você não sabe se é o cara que não mora mais no estado, não mora mais no país, se é o cara que mora longe da sessão que ele vota, não quer ir. Entendeu? A abstenção é uma coisa. Agora, o voto branco, que foram mais de 2 milhões de votos em branco, né? 2 milhões e 600 mil.
0: 2 milhões e 300 mil.
2: 2 milhões e 300 mil de votos em brancos. Esse voto aí deve ser procurado pelos candidatos, né? Como também
0: convencer esse eleitor
2: como de também
0: que a proposta seria viável.
2: Isso,
0: né?
2: Convencer com proposta, né? Não com briga,
0: com ataque.
2: Com ataques, né? E a abstenção, ele é conscientizar aqueles que realmente ficaram em casa e não quiseram ir porque não moram longe ou porque moram em outro estado, tal. Aqueles que são do município, moram no município e não foram porque não quis ir mesmo, né? Então, essa é a abstenção. É convencer essas pessoas a irem votar. Aí é outra história. São várias estratégias. Estratégia da abstenção, que é ir buscar essas pessoas que não foram votar porque tem preguiça. Eu já vi muita gente dizer assim: não, eu já fiz minha obrigação no primeiro turno, no segundo turno eu vou para a praia. Então fica difícil, né? Aí você tem que tentar convencer essas pessoas, mostrar que, na minha opinião, essas pessoas deveriam votar, deveriam ir. É o futuro do país que está em jogo, né? Você tem a decisão na sua mão, né? O povo é que é forte, o povo é que decide, né? Não tem, a gente viu que não tem instituição, que não tem nada que ataque e que as pessoas não possam ir lá e resolver. Né? Então, você é muito importante, o seu voto é muito importante. É voto rápido agora, só são dois números. Né? Não vamos ter aquela quantidade de filas grande.
3: Não vamos ter,
2: vai ser muito rápido a eleição. Então, eu digo assim, é importantíssimo que você que está em casa, que não foi votar, que vá e vote. É importante que você que votou em branco vá lá e decida o seu candidato. É o futuro do nosso país. Você agora só tem duas opções. Você pode achar assim, eu vou votar no menos ruim, né? Pode achar, claro, mas aí você tem a opção de escolher isso para o seu país.
3: O Edgar, pois e tem não. Uma ferramenta que foi pouco utilizada e explorada pelos candidatos, Alexandre, que é o voto em trânsito. Voto em trânsito é para aquela pessoa que de repente está fora do seu domicílio eleitoral, sabe que vai estar fora no dia da eleição, seja por compromisso familiar, compromisso laboral, mas escolhe pedir ao Tribunal Superior Eleitoral para votar naquela cidade. Então, cidades com mais de 200 mil eleitores, e aí você pode colocar, por exemplo, você está em Caruaru, lá você pode votar. Você está em Recife, você pode fazer o voto em trânsito. Você foi para Petrolina, voto em trânsito. Então,
0: o interessante, Godô, é que esse voto em trânsito era apenas para governador e presidente, né?
3: Isso.
0: E aí não era possível votar para deputado.
3: E
0: né?
3: Não era possível votar para deputado. E aí, Edgar, eu tenho um exemplo em casa, porque um dos meus cunhados é baiano. Então, o que foi que ele fez? Ele pediu o voto em trânsito, votou na frente de casa. Votou para o candidato, para os cargos que ele era apto a votar, que no caso era governador, se eu não me engano, e presidente. Então, claro, tem um prazo da Justiça Eleitoral. A Justiça Eleitoral deu um prazo, se eu não me engano, foi até agosto para fazer essa solicitação de voto em trânsito. Então, também foi uma ferramenta pouco utilizada pelos candidatos, para dizer assim, olha, se você de repente não vai estar em casa, mas você tem a intenção de votar em mim, pede voto em trânsito. Então, eu acho que isso também ficou devendo. E uma coisa que dificulta para os candidatos a presidente captar esse voto é que, por exemplo, no Nordeste nós temos nove estados. Só um vai ter segundo turno. Então, você tem que estimular o eleitor a ir votar apenas no presidente. Não vai ter eleição para governador. Então, é um trabalho de formiguinha que tem que ser muito bem feito.
2: E se você tem o e-título, hoje você tem o e-título, você vota em Pernambuco, mas você está em São Paulo, e você quer justificar, não precisa provar nada mais. Na hora que você entra no aplicativo, ele já identifica que você está em outro estado e que não pode votar aqui, então você já fica quites.
0: Pois é, daí são a modernidade, né? E, essa semana eu não sei se o doutor Goberi estará aqui com a gente, mas quando a gente fala no e-título, é bem interessante, né? Porque imaginem os senhores, né? Diante da modernidade, a tecnologia, imagine se o eleitor fosse possível ele votar pelo e-título. Né?
3: Mas aí, se isso seria você colocaria seu voto num aplicativo com ligação com a internet e as urnas são isoladas da internet.
0: Então talvez isso não seria possível. Mas imagine que resolveria a vida de muita gente, por exemplo, essas pessoas que ficaram em casa, rapaz, eu não vou, enfim, tenho um compromisso, então abre o e-título, já garantiria seu voto. Enfim, eu acredito que um dia a gente deve chegar nesse nível de sofisticação, né?
2: Tendo umas barreiras de segurança, como um bocado de coisa, né? Porque senão pegaria o smartphone de qualquer pessoa.
3: Uma criptografia altíssima.
0: Tem o perigo, por exemplo, daqueles caras que são profissionais em compra de voto, comprar ali. me dá aqui 1 milhão de celulares aqui. Pronto, bota aqui. Quem vai votar agora sou eu.
3: Só para trazer informação.
0: Talvez eu tire o que eu disse. Eu acho que não daria certo mesmo.
3: Só para trazer a informação completa do voto em trânsito, ele foi solicitado tanto por primeiro quanto segundo turno, de 20 de julho a 20 de agosto. Então, se você solicitou até 20 de agosto o voto em trânsito, você estava apto para votar em primeiro e segundo turno. Agora, no momento, quero votar só no segundo, não pode.
0: Não é preciso.
3: Tinha
0: mais
3: que ter feito a solicitação até dia 20 de agosto.
0: Companheiro, só para a gente contextualizar e fechar esse assunto aqui, né, dos votos, né, principalmente os eleitores ausentes aqui em Pernambuco, para a presidência da República, nós tivemos 109.491 votos em branco, de pessoas que saíram de casa e foram lá como voto de protesto, votaram branco. E de pessoas que perderam o voto, que anularam o voto, que erraram o voto, 200.554 eleitores não acertaram votar para presidente aqui no Brasil. Aqui em Pernambuco, né?
2: Na realidade, Edgar, são muitos votos, são 6 votos que você vai ter que fazer. Eu presenciei pessoas que a gente vê que tem um certo grau de escolaridade e na fila dizendo assim, eu estou nervoso, será que eu vou acertar? Mas é muito simples, eu dizendo, é muito simples isso daí. Você vai digitar o número dos seus candidatos. Você não trouxe uma colinha? Trouxe. Então você vai digitar, mas mesmo assim a pessoa estava nervosa na fila. Você imagina uma pessoa simples, uma pessoa comum que não tem esse contato direto com teclas, com isso tudo, e ter que votar 6 vezes. Entendeu? É difícil o confirmar, quando você confirmava, às vezes, confirmava e não fazia barulho nenhum. Aí você tinha que confirmar de novo.
0: É, eu fiquei também ontem, umas 6 pessoas. Aí ligava com você, foi assim, comigo foi. Apertava no verdinho, não acontecia nada. Eu digo, oxi, que foi que aconteceu? Então tinha que apertar 2 vezes. Então, eu não sei, até vamos buscar até. O blog do Lama Júnior está buscando essa informação aí, junto à 86ª zona eleitoral. Enfim, todas as urnas realmente eram dessa forma, né?
2: Votos nulos, né? Agora, o voto em branco é aquele cara consciente, que ele saiu de casa, foi
0: pra
2: não
0: votar,
2: queria ninguém
0: mesmo
2: do que estava ali, votou em branco, não queria. É.
0: E olha, só para a gente contextualizar ainda, percebam aqui, ó, os votos nulos para governador, 481 mil eleitores não acertaram o voto para governador, 481.900. E eu fico me perguntando, né? Enfim, acertou para presidente, foram 200, né? Para presidente nós tivemos aqui votos nulos 200 mil e para governador 400 mil.
2: Olha, isso pode acontecer da seguinte forma, o cara chegou para governador e votou 13.
0: Queria votar 13, no governador de Lula, mas de Lula, não tinha 13.
2: Ele anulou, né? Como é importante aquela colinha que você pode levar, aquilo ali é legal, você pode levar para a urna o número dos seus candidatos e já tem aquelas colinhas prontas que vem especificando deputado federal, deputado estadual. Então facilita. As pessoas mais simples, né, é o que eu estou falando, quando chega na hora dos 2 votos, o cara na cabeça dele vota em Lula, então ele vai lá, aperta 13 no governador e confirma. Não tem governador 13, então ele anulou o voto. Quando você confirma um número errado, você anula o voto. Foi isso aí que aconteceu.
3: Ou alguém que queria votar no governador do PL. Se apertou 22, também anulou.
2: Também anulou.
0: É, porque o Flávio Bolsonaro tinha uma campanha que ele falava, né? 22 para tudo que é lado, né?
3: Tudo.
0: Então, é possível também. É. Então as duas campanhas têm essas anúncios. Daqui a pouquinho nós vamos receber aqui na bancada do Visão Político o prefeito de São Joaquim do Monte, o Doguinha Lins. Ele vem fazer uma análise dos números dessa eleição lá em São Joaquim do Monte. Também estará acompanhado pelo deputado reeleito, o Joãozinho Tenório. Que votação do Joãozinho Tenório, né? Que orgulho para Pernambuco o desempenho do deputado Joãozinho Tenório. Também estará aqui com a gente. Também vamos conversar com o deputado federal reeleito, o Júnior Uchoa, né? Também apoiado pelo prefeito Doguinha Lins lá na cidade de São Joaquim do Monte. 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
0: 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Meu prefeito Doguinha Lins já está por aqui para conversar com a gente e, claro, né, será um prazer recebê-lo aqui, está acompanhado do deputado Joãozinho Tenório, enfim, toda a comitiva lá de São Joaquim do Monte. Prefeito Doguinha já marcando presença aqui na nossa rádio, viu? 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
0: 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Alexandre Kennedy, o segundo turno já começou, Alexandre. As articulações e quem sai na frente nesse segundo turno, pelo menos quando o assunto são articulações em busca de votos. Nós temos aqui como destaque do blog do Ilamar Júnior, Alexandre, que a Federação União Progressista, formada pelo União Brasil e pelo PP, anunciou oficialmente apoio ao senador Flávio Bolsonaro do PL no segundo turno da disputa presidencial. Segundo a senadora Tereza Cristina, do PP do Mato Grosso do Sul, a decisão foi tomada por unanimidade da federação e das executivas dos partidos que se reuniram ontem. Alexandre, que peso tem esse apoio na candidatura do Flávio Bolsonaro?
2: Olha, numa eleição que você tem apenas 8% de votos livres para você correr atrás, né? Porque os votos válidos, o Flávio Bolsonaro e o Lula tiveram 92% dos votos válidos dessa eleição. Então sobram 8%. Você tem que correr atrás desse 8%. Você tem que correr atrás dos votos brancos, que foram as pessoas que foram para a urna votar e não quiseram votar em ninguém. Né? Agora elas têm a opção de duas pessoas, ela pode escolher entre as duas, e tem as abstenções. Então, tem vários locais para você ir buscar voto. Cada voto, cada ponto, cada adesão para cada partido, isso aí se torna muito importante, né? E deve ser analisada pelas campanhas. É pouco tempo, são só 3 semanas para você ir atrás disso, né? Mas que faz a diferença. Se você souber usar uma estratégia para tirar o povo de casa para ir votar, para decidir aquelas pessoas que votarem, as propostas dos candidatos, né? O que eles fizeram, o que eles representam, para poder essa pessoa que votou em branco decidir ir para a urna e votar. Né? Então, o trabalho das duas campanhas é isso aí, é mostrar propostas. Se você for com ataques, o povo, na realidade, o povo gosta quando tem aqueles ataques entre um e outro, num debate e tal, mas, na realidade, as pessoas que foram para a urna e votaram em branco, elas não compactuam com isso, elas querem ouvir propostas. Então, vamos esperar para ver quem tem as melhores propostas. Segundo turno é outra eleição, não tem nada a ver com a primeira eleição. É, existe algumas estatísticas que diz assim, quem saiu na frente no primeiro turno, até hoje, sempre ganhou a eleição. Quem ganhou em Minas Gerais, São Paulo, Rio de Janeiro, ganhou as eleições, né? Mas tudo tem uma primeira vez, tudo tem uma primeira vez. Então vamos esperar, vamos ver o que vai acontecer. O Flávio está recebendo adesões, né? O Lula tem o governo na mão, então ele pode se articular tranquilamente, tem até mais poder de articulação do que o Flávio, porque ele tem o governo na mão, ele pode, né, como foi usado no primeiro turno, eu vou trazer caneta emagrecedora para as pessoas, ele pode dar um reajuste no Bolsa Família, ele pode fazer várias coisas porque ele está com o governo na mão.
3: O fim das bets,
2: no MP. O fim das bets, né, a escala 6x1, né? Então tem muita coisa que vai ser utilizada nessas 3 semanas que você que está em casa, você tem que ouvir e entender se essa proposta, se as propostas que vão ser lançadas, se realmente são viáveis, né? Porque eu chegar aqui e dizer, não, se você votar em mim, eu vou fazer uma praia aqui em Cupira. Não existe, é viável isso? Você pode ter vontade de ir para a praia, mas aí não é viável. Então, analise o que é viável e o que não é viável. E vá para a urna e dê o seu voto com certeza. Não existe isso de perder voto. Não, as pessoas dizem assim, não, não vou perder meu voto, vou votar no outro. Não, não existe isso de perder voto. Você dá o voto consciente, o seu voto consciente é o que pode mudar o país, é o que pode mudar uma situação, é o que pode mudar um estado.
0: Abelardo Ribeiro Godoy, União Progressista agora embarcou de vez no projeto do Flávio Bolsonaro e a gente que tinha divulgado aqui, nenhum partido tinha aceitado coligar com o PL na campanha de primeiro turno. Ou seja, o Flávio Bolsonaro, o PL, eles entraram sozinhos, sem nenhuma de primeiro turno. Ou seja, o Flávio Bolsonaro, o PL, eles entraram

0: Mas o Lula, ele deu assim uma insinuação que o Ciro Nogueira seria um vira-lata, nas palavras do Lula.
1: Seria o quê?
0: Um vira-lata.
1: Um vira-lata.
0: Ele chamou, né?
1: Será que foi por isso que o Ciro Nogueira perdeu a eleição lá?
0: E o Ciro Nogueira não gostou. E a gente sabe que o Ciro Nogueira é manda-chuva da Federação União Progressista. Então isso pode ter complicado a situação do Lula frente à União Progressista. E aí você tem o Davi Alcolumbre, que é do União Brasil, ou seja, faz parte da federação. Você tem o governador da Paraíba, que também foi eleito pelo PP. Então eu acho que vai ter algumas divisões aí na União Progressista. Eu acho que nem todo mundo vai seguir. É o caso do PSD. O Ronaldo Caiado declarou apoio ao Flávio, mas o Kassab liberou os governos estaduais. Governo de Sergipe, o governador de Sergipe, o governador do Maranhão já disseram, já estão declarando apoio a Lula. E a gente tem expectativas de mais adesões de partidos do centro. O Republicano está na mira, a gente já teve a Federação União Progressista.
1: O Republicano deve anunciar hoje, né?
0: Isso, o Republicano, né, deve anunciar hoje. Então o Flávio está fortalecendo aí. O Ronaldo Caiado, inclusive, né, está saindo grandão aí, possível ministro da Segurança Pública. Então, o Flávio está jogando tudo que ele tem agora para angariar todos os votos possíveis. A gente sabe, a Tereza Cristina, ela é do Mato Grosso do Sul, a gente sabe que a força que o agro, que a bancada que a Tereza Cristina representa, tem ali no Centro-Oeste. Então, a Federação União Progressista, que encolheu um pouco de tamanho, é verdade, mas de partidos de centro, continua sendo o maior partido, de maior representação, agora apoia oficialmente a candidatura de Flávio Bolsonaro. A ver se isso vai se refletir no poder de voto do eleitor.
2: E a gente sabe, a história conta, que o Centrão, aquele pessoal do Centrão, ele espera o vento. Para onde o vento der mais forte é para onde eles vão, né? E a gente já está vendo.
1: E o vento hoje está soprando?
2: O vento hoje está soprando para o Flávio Bolsonaro. É lógico que isso aí saiu na frente no primeiro turno, né? E no segundo turno, cada adesão é importante. E o Centrão, ele pode impulsionar isso daí, como já começou, né? Mas aí a gente tem que esperar. Na realidade, minha gente, quem decide é o povo. Quem decide é quem vai para a urna. O meu voto de Edgar ou de Abelardo é igual ao voto de qualquer ministro, de qualquer juiz, de qualquer... O voto são todos iguais. Então, quem decide? O povo é quem tem a força, o povo é quem tem o poder. Então, o povo tem o poder de botar e o poder de tirar. Então, exerça isso no dia 25, exerça essa função sua. Não vá para a praia, não. Não, é um momento muito importante para o país. Então, não vá para a praia, não saia, vou fazer meu churrasco, comecei a tomar um aqui, não vou votar.
1: É só um voto, é dá só tempo um votar voto. E voltar para o seu churrasco.
2: Não vai ter fila em ninguém, não vai ter fila, né? Não
1: dá
2: vai
1: tempo
2: ter
1: até fila. Voltar aí para a praia?
2: Dá para voltar a fazer tudo. 8 horas da manhã, votou, vai embora, né? Mas não deixe de votar.
0: A gente viu isso em Pernambuco, Alexandre, você está falando. A governadora Raquel Lira foi reeleita, mas os dois senadores foram Marília e Humberto, que faziam oposição à governadora Raquel Lira. Então, o povo pernambucano deu uma lição muito didática de que quem vota é o povo. Ganhou Lula, ganhou Marília, ganhou Humberto, mas quem ganhou para a governadora foi Raquel Lira. Então, o povo deu a lição.
1: Em Pernambuco agora, 8 da manhã, mais 6 minutos. Daqui a pouquinho, o prefeito de São Joaquim do Monte, Duguinha Lins, analisando os números do seu município de São Joaquim do Monte. Daqui a pouquinho também com o prefeito Duguinha, o deputado, que o agreste, que o estado consagrou, Joãozinho Tenório, reeleito com uma votação histórica. Nós vamos detalhar tudo já já. 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
0: Alexandre Kennedy, a campanha do Flávio, jogando, apostando tudo, exatamente para se manter à frente e tomar a presidência do PT nessa próxima eleição do dia 25 de outubro, segundo turno. Ronaldo Caiado declarou apoio ao Flávio Bolsonaro. Inclusive, o Flávio esteve ontem lá em Goiás, ao lado do governador reeleito de São Paulo, Tarcísio. Estiveram ao lado do Ronaldo Caiado, ex-governador lá, Ronaldo Caiado, declarando apoio ao Flávio Bolsonaro, Alexandre Kennedy.
1: Olha, o Ronaldo Caiado, ele teve 2,9, eu acho, alguma coisa assim, 2 milhões e poucos de votos.
2: Isso,
1: ele
2: isso
1: teve. É importante. Qualquer adesão, e você imagina uma adesão que representou 2,9 milhões de votos.
0: 2.605.000 votos.
1: 2.605.000 votos, não quer dizer que os 2.605.000 votos vão direto para o Flávio Bolsonaro, que as pessoas, como eu acabei de dizer anteriormente, a pessoa que tem o poder, ela que deve escolher, né? Mas aí é muito importante essa adesão, né? Eu acho que o maior problema que o Lula enfrentou no primeiro turno foi o posicionamento dos tribunais, o posicionamento daqueles ministros que foram indicados por ele e que se posicionaram claramente, abertamente, politicamente a favor. Então, as pessoas pensam também, minha gente, Não é, você vai fazer e o cara vai entender aquilo ali como se fosse qualquer coisa. Não, existe muita gente esclarecida que não aceita isso. Muita gente esclarecida que o Supremo Tribunal, antigamente, ninguém sabia nem quem era o ministro do Supremo, né? Hoje a gente conhece todos os ministros do Supremo, hoje a gente vê os ministros intervindo. Pronto, aquela cabeleireira que foi presa 14 anos porque... A Débora do Batom, pintou de batom a imagem lá dizendo que perdeu o mané. Ela foi ontem, o Alexandre de Moraes deixou ela em semiaberto.
0: Olha aí.
1: Ontem, né? Então, de ontem para cá, nós estamos vendo algumas mudanças do Supremo que eles estão tentando amenizar.
0: Ele deve autorizar hoje a visita do Flávio ao pai Bolsonaro, né?
1: O Gounet, procurador do Brasil, já se posicionou dizendo que é a favor que deixar o Flávio ir lá ver o pai dele, o Bolsonaro. Então, estão sendo tomadas atitudes agora pensando no futuro, pensando em de repente o Flávio ganha, a gente está ferrado, né? Então eles têm que pensar, isso era para ter sido feito antes, não era para ter sido colocado, porque, por exemplo, o pessoal do dia 8, eles foram presos, existia senhorinhas, existia mãe de famílias, não foi todo mundo, não foi todo mundo que quebrou aquele relógio, não. Aquele cara que derrubou aquele relógio, que quebrou, aquele ali deveria estar preso e permanecer preso. O cara que depedrou, que tem as imagens lá, ele tem que permanecer preso. Agora, aquelas pessoas que estavam do lado de fora, que estavam assistindo, não sabia que ia acontecer aquilo, não tinha nada de ter sido presa, e foram presas arbitrariamente, né? O Alexandre de Moraes, ele mesmo investigava, julgava e mandava prender. Então, agora vai pagar por isso agora. Agora chegou a hora. Ninguém faz uma coisa impunemente a vida toda. Existe, acima de todos nós aqui, existe uma força maior que é Deus, e que ele sabe o que cada um faz, o que cada um tem no coração. Então, em algum momento você vai pagar. E ele não dá em ninguém de cacete, não, nem vai pegar ninguém na mesma hora, não. Ele espera e na hora certa ele sabe dar o retorno. E o retorno a gente está vendo agora, né? Essas instituições deveriam ter cumprido o seu papel de instituição independente, né? E se posicionaram contrariamente. Então isso prejudicou o Lula, eu disse ontem aqui. A Carla Zambelli, na eleição passada, saiu correndo atrás de um eleitor com um revólver, prejudicou o Bolsonaro, né? O outro doido pegou umas granadas, foi jogar na Polícia Roberto Federal. Jefferson. No dia da eleição isso prejudicou, né? Então, nós tínhamos um debate da Globo, que era um debate que estava sendo esperado por milhões de pessoas, eu estava esperando, vocês estavam esperando, todo mundo esperando, e na véspera, faltando 15 minutos para o debate, chega uma autorização da Justiça para inviabilizar o debate. Então, isso aí é complicado, minha gente, é atuar, é cada um no seu quadrado. Existem três instituições para isso: o Legislativo, o Executivo e o Judiciário, cada um no seu quadrado. Não pode misturar, se misturar, mas a culpa é de, enquanto tiverem ministros sendo indicados por políticos, pode acontecer isso. E eu fico preocupado. Porque agora, o candidato Flávio Bolsonaro sendo eleito, ele vai ter o poder de indicar 4 ministros. Aí eu digo, e será que esses ministros não vão fazer a mesma coisa? Ficar devendo favor a quem indicou? Eu espero que mude, que tenha uma mudança no judiciário, né? Que essas pessoas não possam ser indicadas por políticos ou por Câmara dos Deputados.
0: O presidente Lula começa a falar nisso, né? Mudar a forma agora, de indicação, mas, né?
1: Precisa que sejam pessoas de carreira, juízes antigos, com mais de 60 anos, e que permaneçam lá no máximo por 15 anos. Né? Então a gente precisa colocar seriedade nisso daí, que realmente o Supremo deu uma prova de total desgaste, de total incompetência, né? E a gente precisa que isso mude, para que a gente tenha instabilidade jurídica, né? Nós não podemos ficar, as empresas não vêm para o Brasil, ninguém quer aplicar nada no Brasil por causa da instabilidade jurídica. Hoje é uma coisa, amanhã pode ser outra. Então o cara fica sem saber, é melhor ir para um país que tenha instabilidade jurídica, né? Para a gente não estar aplicando no canto errado. Mas aí eu tenho a esperança de que isso mude, né? Tanto o Flávio como o Lula agora também está falando nisso daí, em mudar isso aí, em fazer uma reforma jurídica, né, uma reforma no judicial, uma reforma no judiciário, e é muito importante essa reforma, porque a gente já viu que o modelo que está aí, a forma que está aí, não deu certo, e agora nessa eleição ficou explícita que não pode continuar.
0: Abelardo Ribeiro Godoy, a gente vem falando muito nas adesões do Flávio Bolsonaro. Do outro lado, o presidente Lula, Abelardo, embora tenha chegado ao segundo turno atrás, na desvantagem, presidente Lula, junto a aliados, eles estão procurando a governadora Raquel Lira, buscando apoio, a declaração de apoio dela, exatamente para esse segundo turno, para que a Raquel declare apoio ao Lula. Qual sua opinião? A Raquel deve seguir a orientação dos caciques do PT? Poderá declarar apoio ao presidente Lula? E aproveite para também falar da estratégia do Lula, né? Porque parece que eles fizeram uma pausa para hidratação. A gente não tem visto o Lula buscar adesões importantes Brasil afora, né?
2: Só perceba um detalhe muito rapidamente na adesão do Caiado. Quem foi buscar o Caiado junto ao Flávio? Tarcísio de Freitas. A atuação de Tarcísio de Freitas vai ser ostensiva na campanha do Flávio, tá? Isso pode ter um peso muito grande. Em relação à governadora Raquel Lira, Edgar, governadora Raquel Lira realmente, a Marília Reis, ontem, numa entrevista tanto à Rádio Jornal quanto ao SBT News, ela disse que a campanha do presidente Lula ia buscar a governadora Raquel Lira para que ela declarasse apoio. Antes disso, a governadora Raquel Lira concedeu uma penca de entrevistas falando sobre a sua reeleição. E claro, ela ia ser perguntada e foi perguntada, e ela disse que manteria sua coerência. O que é que a gente foi buscando, pescando aqui e ali sobre a posição da governadora Raquel Lira? A governadora Raquel Lira, a parte da campanha dela, sente há uma resistência, porque na campanha de primeiro turno, foi entendido que o PSB, que o João Campos, estava tentando colar a pecha de bolsonarista na Raquel Lira. Isso incomodou parte da campanha, de toda hora tá dizendo, olha, Raquel Lira é bolsonarista, Raquel Lira é bolsonarista, e ela não, parte da campanha não gostou muito desse posicionamento do PT. Então, o que, e do PSB, claro. Então, o que é que acontece? Tem uma parte da campanha da governadora Raquel Lira que votou com o Lula, foi aquele voto Luquel, que quer que ela declare. E tem uma parte da campanha que disse, olha, já que a governadora foi chamada de bolsonarista, então que ela mantenha o seu, a sua posição neutra, como ela vem mantendo. Então, a Raquel Lira, até agora, ela vem mantendo a sua posição, dizer, olha, vou manter minha coerência. Ela sempre fala aquela mesmas, os mesmos passos, né, nas declarações. Agradeço ao presidente Lula, ele deixou as portas abertas, obrigado por todos os recursos indicados, mas em relação ao pleito eleitoral eu vou manter minha coerência. Então é isso que a gente tem que ver qual corrente vai prevalecer, se vai ser a corrente que quer que a governadora se mantenha neutra ou que a governadora de repente entre também na disputa presidencial. O que se vê é que a governadora conseguiu sua eleição basicamente pela sua aprovação, conseguiu fazer sua base política em Pernambuco, apesar do presidente Lula ter vindo pedir apoio para o João Campos, e a Raquel conseguiu se reeleger apesar disso. Então há uma resistência, sim, por parte dessas pessoas que tiveram uma mágoa, digamos assim, no coração, pela Raquel ter sido acusada, entre aspas, de ser bolsonarista repetidamente em todos os debates. Então a gente vai ter que acompanhar como a governadora Raquel Lira vai reagir a isso. Se ela vai colocar seu capital político de Pernambuco, que ela adquiriu, é fato, 65% de aprovação e foi reeleita, se ela vai colocar esse capital para jogo ou se realmente ela vai manter a neutralidade. Até agora, neutralidade é a palavra na campanha.
1: E certo. Essa adesão, essa vinda do presidente Lula, ele marcou a eleição de Humberto Costa e de Marília Reis. Né? Por quê? Marília, nem digo Marília, mas
0: estavam ameaçados, né?
1: Humberto, principalmente, Humberto, que é direto de Lula, ele, a Marília não. A Marília, ela estava no jogo por conveniência, mas ela não era parte importante para o presidente Lula. Por quê? Porque se fosse parte importante, ela tinha participado do governo Lula. Ela passou esse tempo todinho fora, não foi dado nenhum cargo a ela, não foi dado nada. E ela só foi candidata porque ela saiu do partido e foi...
2: Solidariedade foi pro BDT.
1: Foi pro PDT para poder participar. Então, foi o mérito é todo dela, é todo dela. Só que ela teve a sorte do presidente Lula vir pedir para Alberto e o povo casou o voto. Casou Humberto e casou Marília. Então, terminou elegendo os dois, né? Mas o que a gente analisa em Pernambuco, por exemplo, a presença do presidente Lula no palanque de Danilo Cabral não influenciou em nada, mas ele conseguiu eleger Tereza Leitão com mais votos do que Danilo.
2: Isso.
1: Né? E agora ele vem, a presença dele não influenciou na campanha de João, mas ele elegeu os dois senadores. Então, o povo de Pernambuco pensa diferente. O povo de Pernambuco não tem a mentalidade presa. Eles votam no que acha que deve votar. Aqui nós temos maioria para o presidente Lula, porque é a terra dele, ele nasceu aqui. Então, isso aí é certo que ele nunca vai perder essa vantagem aqui. Né? Mas o povo de Pernambuco é um povo politizado, é um povo que sabe votar.
0: Vamos então seguir acompanhando, companheiros. Em Pernambuco agora, 8 da manhã, mais 23 minutos. 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
1: Olha, mandar um abraço aqui para Sérgio, da oficina aqui na Etelvino Lins, ali perto do Posto Brás. Né? É o Sérgio, que é o filho do seu Damião. Um abraço, Sérgio. Eles
0: grande Sérgio.
1: Acompanha a gente todos os dias. Né? Um forte abraço a todos.
0: Um abraço, viu, Sérgio? Muito obrigado pela audiência, pelo carinho que você tem sempre aqui com a gente fica muito feliz com a sua participação. Aproveitar, companheiros, rapidamente aqui e abraçar o Zezito do ônibus. Encontrei o Zezito ontem lá em Panelas, né? Grande Zezito. Zezito era o motorista, na época que a gente fazia faculdade, era o motorista do ônibus que levava os estudantes, né, para a faculdade. Reencontrei ele ontem, grande Zezito, forte abraço. A Iracema Egito, lá de Belém de Maria. Dona Iracema Egito, inclusive, já foi vereadora, né, lá do município, tem uma história na política. Um abraço, dona Iracema. Fátima de Inácio do Mercado. Alô, Fátima, uma figura. A Fátima de Inácio, Juninho, um abraço a todos os amigos lá em Belém de Maria. Por falar em Belém de Maria, amanhã é sexta-feira, né?
2: Não, então vamos confirmar com a nossa... Amanhã é quinta.
0: Amanhã é quinta, é sexta-feira. É. Nós vamos receber aqui o prefeito de Belém de Maria, o Beto do Sargento. Eu vou confirmar com o Ilamar Júnior, mas se não me falha a memória, é na sexta. O prefeito Beto do Sargento
1: estará aqui. E na terça-feira da semana que vem, nós vamos ter aqui o prefeito Eduardo.
0: Com o Eduardo Lira de Cupira.
1: Para agradecer também.
0: Também fazendo a avaliação dos números do pleito eleitoral. Companheiros, nós já estamos com o intervalo habilitado, mas tempo suficiente para a gente trazer essa informação aqui. Olha, 5 câmaras de vereadores do Agreste devem marcar eleições para os próximos dias da mesa diretora. O blog do Ilamar Júnior dá como destaque aqui, ó, a expectativa é grande nas principais cidades do Agreste de Pernambuco para saber quem assumirá o comando do Poder Legislativo no próximo biênio. Como encerramento do processo eleitoral, a eleição que acabou no último domingo, os bastidores políticos, melhor, e as eleições assim, nas cidades, aquilo que a gente costuma dizer, mais aguerrida, né? Eleição de presidente ainda tem segundo turno, mas já é uma eleição, vamos assim dizer, mais tranquila, pelo menos para os grupos políticos desses municípios, né? Então, como encerramento do pleito, né, de primeiro turno, nós temos os bastidores políticos aqui, ó, do município de Bonito, Ibirajuba, Panelas e Jurema e ainda Cachoeirinha, se voltando inteiramente para as articulações das eleições internas das câmaras e vereadores. Segundo informações apuradas pelo blog do Ilamar Júnior, os bastidores dessas cidades registram uma movimentação silenciosa, enquanto algumas casas legislativas desenham um cenário de mudanças drásticas no comando do legislativo. Em outras, a tendência é a continuidade com os atuais presidentes buscando a reeleição. Diferente do mistério que ronda a maioria desses municípios citados, Bonito, Ibirajuba, Panela, Jurema e Cachoeirinha, a cidade de Agrestina já definiu seu futuro. Pelo menos essa apuração do blog do Ilamar Júnior dá conta de que lá já há um consenso entre os vereadores e que também, né, tem já o respaldo, a sinalização positiva do prefeito Josué Mendes em torno da eleição do novo presidente, o Gordo de Zelito. O vereador Gordo de Zelito, que teve aqui com a gente. Olha que novidade, né? O atual presidente lá é o Zito da Barra, mas pelo que apura o blog do Ilamar Júnior, já há um consenso para que o Gordo de Zelito possa ser conduzido à presidência da Câmara de Vereadores lá de Agrestina. Agrestina que tem um grande presidente, o Zito da Barra, se confirmada essa apuração do blog do Ilamar Júnior, continuará com um grande presidente, o Gordo de Zelito. O cenário nas demais cidades segue indefinido, né, e sob intensa negociação. Resta agora aguardar os próximos dias para acompanharmos as convocações oficiais e vermos como ficará a composição do Poder Legislativo nestes importantes municípios do Agreste, né? Aí a gente inclui as cidades de Bonito, Ibirajuba, Panelas, Jurema e também Cachoeirinha. Companheiros, vamos a um pequeno intervalo.
1: Quem tá acompanhando a gente é a Neide da Barra.
0: Neide também. Da Barra, nossa grande amiga.
2: Encontrei Neide da Barra, viu, quando estava voltando lá na Dalto Carice. Ela foi? Me deu um abraço, mandou um abraço para todo mundo. Ela disse que acompanha a gente todo dia. Um abraço, Neide.
0: Um abraço, nossa grande amiga Neide. O Micão, né, também acompanhando a gente. Peso pesado, Mica, tá lá em Panelas. Forte abraço. Olha, nós vamos a um pequeno intervalo no oferecimento do Aperitivo do Brasil. E na volta, a conversa importante com o São Joaquim do Monte, prefeito do Guinhalins, está aqui na nossa rádio já e daqui a pouquinho aqui na bancada, exatamente para avaliar os números desse pleito eleitoral na capital da fé, São Joaquim do Monte. A gente volta rapidinho.
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1: Agora em Cupira, são 8 horas e 33 minutos.

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0: Pernambuco agora, 8:43, 8:43, programa Visão Política, trazendo, eu diria que agora, né? Uma das maiores lideranças políticas da nossa região, prefeito São Joaquim do Monte, Duguinha Lins, prefeito Duguinha Lins, que lá no município de São Joaquim do Monte, né? Exatamente diante do que se propôs junto ao seu grupo político lá em São Joaquim do Monte, prefeito Duguinha fez barba, cabelo e bigode, como a gente costuma dizer, né? E vem hoje aqui a bancada do Visão Política fazer uma análise desses números e certamente também agradecer pela expressivíssima votação que conseguiu, né, para os seus candidatos. O prefeito Duguinha está aqui acompanhado, né, do subprefeito, né, lá de São Joaquim do Monte, o Vavá de Barra do Riachão, grande Vavá, presidente da Câmara de Vereadores reeleito. O vereador Ricardo Jefferson também está aqui com a gente. O vereador Ney Amorim também está aqui marcando presença. Muito obrigado pela presença. O Carlinhos de Chico, né? Secretário lá do município. E a nossa amiga Eduarda, né? A Eduarda, que é muito mais que uma videomaker, é uma assessora especial, enfim. É alguém que milita na área de comunicação com muita competência. Prefeito Duguinha Lins, bem-vindo à sua casa, a Rádio Agreste FM. Um dia especial. Eu tenho já informações que seu grupo segue comemorando e que tem mais festa programada para o final de semana diante dos resultados, prefeito. Bom dia.
6: Bom dia, Edgar. Bom dia, Abelardo. Bom dia aqui ao presidente da Câmara de São Joaquim do Monte, Ricardo. Bom dia ao líder do governo na Câmara, o vereador Ney Amorim, bom dia ao subprefeito Vavá, bom dia ao Carlinhos de Chico, nosso secretário, e um bom dia a todos os ouvintes da Rádio Agreste FM, e um bom dia especial, né, à grande audiência que está tendo lá em São Joaquim do Monte, né, um bom dia aos ouvintes da nossa querida terra. Hoje é dia de festa, é dia de comemorar, mas também é dia de agradecer, né? Agradecer aí a votação expressiva que o nosso grupo político teve, né? Os nossos candidatos teve em São Joaquim do Monte. Daqui a pouquinho a gente fala aí, mas a gente, além de agradecer, além de comemorar, né? O trabalho não para, tem muitas obras acontecendo em São Joaquim do Monte, como a gente vai falar também. Também tem festa da criança, né? Dia 12 está chegando aí, a gente realiza grandes festas lá em comemoração ao Dia das Crianças, e a gente vai falar tudo aqui no programa Visão Política.
0: Abelardo Ribeiro Godoy.
7: Saudar prefeito Duguinha, vereador Ricardo Jefferson, seu nome, saudar os vereadores de São Joaquim do Monte, prefeito Duguinha, seu nome, saudar a população de São Joaquim do Monte. Vitória expressiva, né, prefeito? Nas urnas de domingo, a gente acompanhou algumas imagens lá de São Joaquim, muita festa do seu grupo, do grupo do prefeito Duguinha Lins. E a gente pode começar por aí, Edgar, vamos começar então, né, Duguinha, pela vitória que foi mais significativa, digamos assim, de modo executivo, que foi a governadora Raquel Lira, né? Obteve 63,3% dos votos válidos em São Joaquim do Monte, uma diferença expressiva para o João Campos, que foi o segundo colocado. Como se deu essa campanha aí da governadora Raquel Lira lá em São Joaquim?
6: O povo, mais uma vez, né, reconheceu o trabalho, né? A gente sabe o quanto a governadora Raquel Lira trabalhou nesses 4 anos, né? Como ela pegou o estado, né, quebrado, né, de Pernambuco, e ela fez obra nos 184 municípios, né? Teve ação, teve obra do governo estadual. Ela não mediu quem era a favor, quem era contra. Ela ajudou todos os prefeitos, todas as prefeituras do estado de Pernambuco, né? Foi beneficiado com ações do governo estadual. Em São Joaquim, né, ela, além das obras, né, ela fez a PE-112, né, a PE-112, que era um transtorno há mais de 30 anos aí para a gente que vive em São Joaquim do Monte, né, a PE que liga, começa em Camucim, passa São Joaquim do Monte, vai até o Trevo do Formigueiro, né, são mais de 20 quilômetros. Era a principal obra, eu posso dizer aqui, que Raquel fez na nossa cidade, foi essa PE-112, e o povo foi grato, né? Foi grato aí, a votação expressiva, mais de 8 mil votos, né? A nossa
7: 8.040
6: governadora teve, né? Vale lembrar também que só foi o nosso grupo, né, pedindo votos para a governadora, né? Sim. Tem uma votação muito expressiva aí, né? Mas é fruto do trabalho da governadora, né? Por tudo que ela fez por São Joaquim do Monte, por tudo que ela está fazendo, né, em São Joaquim do Monte. Vocês sabem que em São Joaquim está construindo uma creche, né? Final do ano a gente está entregando, foi nossa governadora Raquel Lira, né, está construindo uma escola em Vila de Santana, né, com 10 salas, uma quadra poliesportiva em Vila de Santana, né, um investimento de mais de 6 milhões, né, nossa governadora Raquel Lira. A gente já comprou e já doou o terreno para o estado, porque em breve está começando mais uma escola também, estadual, né, depois de vários anos aí que tem uma escola estadual em São Joaquim, né? A governadora vai fazer uma escola estadual, uma quadra poliesportiva. No sítio Angico tem 17 casas de taipas lá ainda, né? A governadora já fez o projeto, né? Já está licitado, e são 10 milhões que vai ser investido ali nessas casas, em praças, em estradas, né? Toda aquela região vai ser beneficiada. Reforma no Lar, no bairro do Areal, 50 casas vão ser reformadas, né? Já foi licitado, já deu a ordem de serviço, só está esperando a empresa começar as reformas, né? Recentemente chegou 3 milhões e meio em asfalto, né? Todo o bairro do Areal foi asfaltado em São Joaquim do Monte, é o bairro maior que tem na nossa cidade, né? O bairro novo, todo o bairro novo foi asfaltado, né? Toda creche, todo o bairro da creche.
0: Do lado direito de quem está
6: chegando? Quando você chega, do lado esquerdo, aquele bairro todo ali.
0: Eu até mandei
6: uma
0: mensagem para um amigo outro dia, fui lá em Camucim de São Félix, eu falei, poxa, quantas ruas asfaltadas, né? E tudo asfalto novinho, né?
6: Acabou de chegar. Foi a governadora, né, que destinou 3 milhões e meio, né? Foi feito todo o bairro novo, todo o bairro da creche, e uma parte do areal foi feita, né? E a gente vai fazer todo o areal também, todas as ruas que faltam do areal, que são os maiores bairros, né? Fiz aí asfalto na Coab 2 também, e ainda tá para vir ainda mais asfalto, né? Para todo o INSS, a rua de Nequintofia, como é conhecido lá em São Joaquim do Monte, e outras diversas ruas. Canaã recebeu asfalto, né? Veja o quanto a governadora fez, sem falar das ações, né, da cozinha comunitária. São duas cozinhas comunitárias que tem em São Joaquim do Monte, servindo 500 refeições todos os dias, né? Tem um programa Mães de Pernambuco, né, que mais de 400 famílias recebem, né, R$300, né, o Pix Tênis que ela deu aí para os alunos da rede estadual, né, e agora a gente também vai dar para a rede municipal de ensino, né, todos os alunos da rede municipal a partir de próximo ano, né, vai receber R$150 também para comprar o tênis. São quase 3.500 alunos da rede municipal, né. Raquel fez muito, né, e por isso essa votação, né. Deus ajuda quem trabalha, né, Raquel plantou o bem, né, no estado de Pernambuco, e não poderia ser diferente, né, colheu bons frutos, né, e foi reeleita, né, a primeira governadora reeleita da história de Pernambuco, né, e contrariando as pesquisas, né, nenhuma pesquisa dizia que ela ganhava com 53% dos votos, né, o Datafolha disse que era, ganhava 1% que ia para o segundo turno, né, ganhava, era só 1% à frente, né, e contrariando todas as pesquisas, Raquel Lira ganhou com quase 10%, né, à frente do segundo colocado. Então isso é fruto do trabalho de uma mulher guerreira, honesta, né, que lutou muito pelo estado de Pernambuco, que deu seu sangue pelo esse estado, né, e não poderia ser diferente, né, o povo reconheceu a força dessa mulher, dessas mulheres, né, junto com Priscila, reconheceram aí e deu, né, essa votação expressiva. Veja no Recife, tinha hora que Raquel estava na frente, né?
7: Começou à frente
6: na apuração dos votos, né, e foi praticamente empate, né, no Recife, no qual, né, é a região que João Campos, né, domina ali,
0: ele
6: que
0: era prefeito
6: lá
0: da capital, né,
6: e teve menos voto do que ele teve para prefeito
0: lá,
6: né,
0: no Recife,
6: bem menos votos.
0: 1.200.000 eleitores aptos e o João venceu Raquel com uma frente de 36.000.
6: É.
0: Aí você vem para Caruaru, terra da Raquel Lira, ela conseguiu vencer ele com mais de 100.000 de frente. Então, o João começou perdendo em casa, né?
6: Fruto do trabalho, né? O trabalho dá resultado, né? O povo acredita, né, em quem trabalha, e eu não tenho dúvidas aí que ela vai fazer ainda melhor o segundo mandato dela, nas condições que ela pegou o estado quebrado, né? A malha viária de Pernambuco, terrível, né? A Paraíba, você saía de Pernambuco, Paraíba, entrava na Paraíba, as estradas, né, parece que você estava em outro país, né, e agora está diferente, né, todas as estradas aqui, a PE-112, PE-109, PE-120, está sendo requalificada, essa de Agrestina até Catende, né, que passa também por São Joaquim do Monte, está, né, sendo requalificada. Então o povo reconheceu, né, o seu trabalho da nossa governadora, né, o apoio também dos deputados, né, que ajudaram muito a nossa governadora, a exemplo do deputado Joãozinho Tenório, né, que daqui a pouco entra ao vivo aí o quanto...
0: Outra surpresa e outro campeão de votos.
6: Joãozinho,
0: né,
6: fez, né, todas essas conquistas para São Joaquim do Monte, tem o apoio do deputado Joãozinho Tenório, porque ele cobra lá também, ele pede, reivindica, né, foram 13 ônibus que foram para São Joaquim do Monte, né, acredito que só em São Joaquim, na educação, o investimento passou de 30 milhões só na educação do governo Raquel Lira, né? A gente é grato também ao nosso deputado Joãozinho Tenório, né, pela sua articulação, pela sua força política, o quanto ele demonstrou, né, o quanto ajudou a governadora, né, e o quanto mostrou a sua força. Joãozinho foi o deputado estadual mais votado do seu partido, do PSD, né, do partido da governadora. Isso. Joãozinho teve 73.761 votos, né, surpreendeu muitos, né, mas é força do trabalho, né? Joãozinho lutou muito pelas estradas de Pernambuco, daqui a pouco ele vai entrar ao vivo aí, vai falar um pouco, né? Em São Joaquim do Monte, mais uma vez, né, mostrou força, teve 52% dos votos, né, 6.800 votos em São Joaquim do Monte, né? E isso mostra, né, o trabalho, né? Isso é fruto do trabalho, né, do trabalho do nosso deputado Joãozinho Tenório, mas não tenho dúvidas que a governadora fez um bom mandato, o povo reconheceu, não tenho dúvidas agora, com o estado mais organizado, né, ela vai dar continuidade, vai fazer melhor o segundo mandato, né, e quem sabe aí no futuro próximo a gente pode estar votando em Raquel Lira mais uma vez para governo, não, porque não pode, mas para presidente da República.
0: Olha aí,
6: né, o país precisa, né, de uma pessoa feito ela, né, que mude também a história aqui, que faça novos voos, né, para que
8: Caçado possa, já sinalizou isso,
6: né? Possa unir o nosso país, né, possa estar unindo e mas é coisa mais para frente, tem 4 anos aí de muito trabalho, né, a gente tá adiantando aqui, mas não tenho dúvida que ela vai fazer um bom governo nesse segundo mandato, e o segundo ainda vai ser melhor do que o primeiro.
8: Prefeito Duguinha Lins, analisando os números da eleição lá em São Joaquim do Monte. Prefeito, o senhor falou em tanta obra que chegou a São Joaquim do Monte, né, equipamentos, através da gestão da governadora Raquel Lira, junto a essa parceria com sua administração do município. Eu não sei se seria pedido demais, o senhor já parou para fazer a conta de quantos milhões São Joaquim recebeu em investimentos através da gestão Raquel Lira, junto a essa parceria com a sua gestão? Porque o que o senhor falou aí, de escola, de 6 milhões, de mais 3 milhões, de mais 3,5, enfim, de equipamentos, eu não sei se o senhor já parou exatamente para fazer esse cálculo, né, com desse suporte que São Joaquim recebeu junto à sua, vamos assim dizer, articulação, né, com a governadora Raquel Lira.
6: Se juntar o que foi investido em educação, né, do governo Raquel Lira, né, 13 ônibus, dá mais de 6 milhões, 6 milhões em escola, 6 milhões em creche, quadra poliesportiva, escola estadual, só em educação passa de 30 milhões. Se você pega a PE-112, já dá mais de 20 milhões, né, só em educação. E a PE-112 passa de 50 milhões. Aí quando colocar as casas na, né, infraestrutura que vai ser feito lá no sítio Angico, são mais de 10 milhões, né? Se aproxima aí de 70 a 80 milhões, né, de investimento nos 4 anos do governo Raquel Lira em São Joaquim do Monte.
8: Tá aí, prefeito Duguinha Lins conversando com a gente. Prefeito, vamos agora trazer.
6: Vale lembrar que não teve nem 1 milhão de investimento nos meus 2 primeiros anos de prefeito, né, do governo Paulo PSB. Câmara, PSB, né? Senhor, foi zero. É fora as festas que, né, a governadora ajuda, né, com as bandas que vêm, as grandes atrações, a gente consegue fazer grandes festas através do da Impetu e Fundarpe, né, que destina aí as bandas para os nossos municípios. Então, é muito investimento, por isso que São Joaquim está crescendo muito, né, está se desenvolvendo muito, está sendo destaque na região, né, fruto dessa parceria com o governo estadual, com a parceria com os nossos deputados, né, Joãozinho Tenório, Guilherme Uchoa Júnior, né, os nossos senadores também, que ajudam muito aqui em São Joaquim do Monte, Humberto Costa, destinando muito recurso, né, a gente corre atrás, né, tem parceiros, por isso, né, que São Joaquim do Monte se tornou um canteiro de obras, já é obras para todo lado, né, ações que chegam, né, a gente consegue manter também uma aprovação de 90%, segundo, a gente fez uma pesquisa registrada na Simplex, né? A gente tem 90,4% de aprovação.
8: Que aprovação, né, amigo? Parabéns.
6: É fruto de muita gente, né? Porque ninguém faz nada sozinho, né?
8: Uma grande equipe, né?
6: Uma grande equipe, né? E por isso a força, né? A força da nossa governadora Raquel Lira no estado, com a grande equipe que ela tem. Ela mesmo diz direto, ninguém faz nada sozinho, tem muita gente ajudando. E em São Joaquim do Monte também não é diferente, né? Muita gente que ajuda. Ontem foi o dia do prefeito. Né?
8: Parabéns pelo seu
7: parabéns,
8: dia, prefeito.
7: Inclusive.
8: Na verdade, são duas datas, né, que a gente comemora o dia do prefeito. Né? Dia 11 de abril também, né?
6: Isso. Mas ontem, no dia do prefeito, eu fiz questão de ir para a prefeitura, né? Não teria um lugar melhor, né, do que estar na prefeitura, né, comemorando o dia do prefeito, né, atendendo a nossa população, né, atendendo as demandas também dos nossos secretários, né? E passei o dia lá de manhã e de tarde, saí à noite da prefeitura, né? Mas foi muito bom. Agradecer também as mensagens de carinho aí da população, né? Tanto pessoalmente como através das redes sociais, né? Essas mensagens que chegam pra gente, né? É um combustível a mais pra gente continuar trabalhando, seguindo em frente, né, e buscando o melhor para o nosso município.
8: Abelardo Ribeiro Godoy.
7: 90% de aprovação pela Simplex, né? A gente vai chegar nesse estudo mais para frente, mas doutor Gobeira me incumbiu aqui de fazer um levantamentozinho, isso a gente já pode adiantar, né? Quem acertou as pesquisas em Pernambuco, claro, considerando margem de erro, as mais próximas foram a Simplex, a Data Trends e a Quest.
8: Olha aí,
7: então,
8: Simplex.
7: Se a Simplex está dizendo que o senhor tem 90, é porque deve ter mesmo.
8: 94,
7: viu?
8: Né?
6: 90,4.
7: Prefeito, era justamente sobre a aprovação que eu ia lhe perguntar. O senhor acredita essa transferência de votos que o seu grupo conseguiu fazer a essa aprovação que a gestão municipal, claro, do Guinha Lins, secretários, Câmara de São Joaquim e do Monte, que a gestão do Guinha Lins teve 90% de aprovação? O senhor considera que isso foi essencial para a transferência de votos?
6: Isso ajuda muito, né? Você sabe que a transferência de votos é mais difícil. Quando você pede o voto para você, você mesmo, né? É uma coisa. Quando você pede para o outro, já dificulta mais. Mas com certeza ajuda, né? Feito eu disse, né? A força do trabalho ajuda muito. E se a gente tá, a gestão está avaliada em 90%, né, 90,4%, é porque, né, tem muito trabalho. Né, o trabalho, vocês veem aí, a gente não para de entregar obras, né, durante esses meses da campanha acontecendo, durante esses 45 dias, e a gente entregou, acredito que 5 obras em 45 dias da nossa gestão. Tem mais obra até o final do ano para a gente entregar, né? E o povo reconhece o trabalho, né? Eu acho que essa votação expressiva da nossa governadora, né, eu acredito, né, que foi a força do trabalho, né? O trabalho dá voto, o trabalho dá resultado, porque o povo reconhece, né, quem trabalha, né, reconhece quem não trabalha também, por isso tira, né? O povo coloca, o povo tira, né? E tem que ser respeitado a decisão do povo. Né, mas eu acredito aí que essa votação expressiva da governadora Raquel Lira, né, foi fruto, né, de um trabalho nosso, né, na nossa cidade, mas foi merecimento muito, né, mas muito, muito dela, pelo trabalho que ela fez, né, em São Joaquim do Monte e em todo Pernambuco. Você vê o presidente Lula. O presidente Lula em São Joaquim do Monte teve 9.597 votos. Isso. Né, mas foi apoiado pelo nosso grupo, né, e pelo grupo de oposição. Você vê Humberto Costa, né? Ele é o senador do nosso grupo político. Ele, sim, veio para São Joaquim do Monte, foi lá para casa, né? Ele manda recursos todos os anos para São Joaquim, tirou foto com a gente, veio na Romaria de Frei Damião, veio no Carnaval, né? Foi o senador, o outro grupo pegou carona, né? Mas os dois grupos apoiando, teve mais de 8 mil votos.
7: Isso.
6: Né? Você vê a governadora Raquel Lira, né? O grupo de oposição apoiando João Campos, né? E a gente apoiando a governadora Raquel Lira, né? Ela teve 8 mil votos, né? Só com um grupo apoiando. Veja o quanto, né, é forte, né, a
8: nossa governadora. Corresponde a 63%, né? 63,3%.
7: Isso. Né? Isso.
6: Veja o quanto nossa governadora é forte, né, em São Joaquim e em toda a região. Você pega aqui a cidade vizinha, né, Agrestina, né, Raquel Lira foi majoritária. Você pega Cupira aqui, a governadora foi majoritária. Pega aqui a cidade vizinha, né, Agrestina, né, Raquel Lira foi majoritária. Você pega Cupira aqui.

0: está há muito tempo, né? E em terceiro foi São Joaquim do Monte. São Joaquim do Monte, dos 11 prefeitos que apoiam
1: o
0: Choa Júnior, São Joaquim do Monte foi o terceiro, né? E Júnior chegou agora esse ano, em abril para o mês de maio, que Júnior foi para São Joaquim do Monte, né? Então veja o quanto é expressivo, né, a votação que ele teve também no nosso município, né? Mas a transferência do voto ainda é mais difícil, porque gestões bem avaliadas, né, é mais difícil. Duda está bem avaliada aqui em Cupira, né? Mas não conseguiu fazer João Campos, né? Porque para você, quando pede para você, é uma coisa, quando você vai pedir para outra pessoa, é mais difícil transferir o voto, né? Mas o trabalho mostra o resultado, né? E a governadora trabalhou muito, por isso que o povo reconheceu, o povo de Cupira, o povo de Bonito, o povo aqui de Agrestina reconheceu a força do trabalho e acreditou, né? Mesmo contrariando os prefeitos, e também o prefeito não ia fazer, insistir, não, chegar, não, eu voto em Raquel Lira, eu voto em todos os seus candidatos, prefeito, mas para governadora, eu voto em Raquel Lira, eu não voto nesse, não.
1: A exceção, né? Aqui na região foi...
0: Não insistir, né? O prefeito não insistir, né?
1: A exceção aqui na região foi Rubem, né? Em Panelas, que conseguiu vencer com João Campos na cidade lá, né?
0: Rubem tá uma aprovação de 90% de aprovação. Rubem foi o quinto mais votado do estado de Pernambuco, dos 184 municípios. Rubem foi o quinto, né?
1: Foi o quarto, né?
0: Vem fazendo um excelente gestão em Panelas. Panelas é outra, né? Panelas, você chega lá, você vê outra cidade, né? Ali o cara é craque mesmo. Espelho muito em Rubens também, né? Puxo muito algumas coisas, né, de lá, que vejo que está dando certo, levo para São Joaquim do Monte, dá certo também, né? E o cara é um craque, né, diferenciado.
1: Prefeito do Guinhalins, vamos continuar falando em números, porque, claro, né, embora o senhor tenha toda essa aprovação, esse percentual, e claro, o seu grupo está comemorando, mas a oposição de São Joaquim do Monte também comemorou o resultado que eles obtiveram, né? Para deputado federal, o Choa Júnior obteve lá em São Joaquim do Monte 4.879 votos, ou seja, 39,1%. A candidata Juliana de Chaparral, apoiada pelo Dedé Pernambuco e toda a oposição unida lá de São Joaquim do Monte, obteve 3.383 votos. É claro que outros deputados também foram votados lá em São Joaquim do Monte. Já vou trazer os números do deputado estadual, porque imagino que o senhor já vai fazer um comparativo, né? É claro que essa análise sua é uma análise que também entra ali na autocrítica, né? A gente sabe que o grupo do prefeito do Guinha tem acertado muito mais, mas a gente sabe que o senhor faz pesquisa periódica, é exatamente para ver os ajustes que precisam serem feitos, né? O Joãozinho Tenório obteve lá 6.800 votos, ou seja, 52,5%. A candidata Maria Arraes, apoiada pelo Dedé Pernambuco e todo o grupo de oposição, 2.757 votos. Qual a leitura que o senhor faz desse cenário? Deputado federal e estadual em São Joaquim.
0: Eu acho o segundo colocado, acho que não foi a oposição. Nessa
1: não,
0: leitura,
1: não foi o grupo do Dedé Pernambuco.
0: Assim, eu discordo que não foi a oposição, o segundo colocado. Majoritário foi os nossos deputados, né? Foram os majoritários lá, mais uma vez, né? Posso dizer que a gente está na quarta eleição consecutiva de vitórias.
1: De, né? Vitória.
0: A gente, em 2020, foi majoritário, 2022 foi majoritário.
1: O senhor está contando após sua chegada, né?
0: Isso, a gestão é isso. Após eu como prefeito, né? Posso dizer 2020, 2022, 2024 e 2026. A gente tem
1: quatro vitórias consecutivas.
0: Eleição consecutiva, mas se contar com as de Joãozinho também, né? Já passa, já é mais do que o Penta, né? Mas é fruto do trabalho, da união, da parceria, do grupo forte que a gente tem, por isso que a gente consegue esses números. Mas eu posso dizer aqui, deputado federal, né, Júnior Choa, 39,1% dos votos lá, 4.879. o segundo colocado, né, eu discordo, nesse caso não foi a Juliana de Chaparral. A Juliana de Chaparral ficou em terceiro colocado. O segundo colocado foram os outros candidatos, juntando o número dos outros candidatos.
1: Todos os outros deputados votados, né? Gente de 400, isso, de 300, de 200.
0: O segundo colocado deu 33% dos votos.
1: Então o senhor divide em três blocos.
0: Em três blocos.
1: Né?
0: O primeiro colocado,
1: do Guinha,
0: 39%, Júnior Uchoa, 33% os outros candidatos.
1: Todos os outros candidatos.

0: que não foram da oposição, é, né,
1: e unida. Juliana de Chaparral em terceiro. Foi o terceiro mais votado. É, lá em São Joaquim do Monte, né, o grupo de oposição, porque a oposição juntou toda. O ex-prefeito, né, é, Zé Birro, o candidato a prefeito, Marco Mariano, né, é, Dedé Pernambuco, e os quatro vereadores de oposição e todo o grupo político, né, todo o grupo de oposição estava unido nessa eleição. Há quatro anos atrás não estava, né? Há quatro anos atrás tinha o ex-prefeito Zé Birro pedindo para um, tinha Carlinho de Chico pedindo para outro, né? Tinha Agrício pedindo para outro, que era oposição, e outras lideranças. Estava dividida, né? E a oposição dividida há quatro anos atrás deu mais voto do que a oposição unida nessa última eleição. Você pega, se eu for pegar os votos, quem era oposição de quatro anos atrás, tanto para deputado estadual como para deputado federal, né? A oposição dividida deu mais votos do que a oposição toda unida depois de quatro anos, né? Então, o resultado foi bom nas urnas, né? E se pegar o deputado estadual, aí é que a vantagem é bem maior, né? Nosso deputado Joãozinho teve 6.800 votos, né? Contra 2.700 e poucos votos da candidata Maria Reis, né? Uma frente aí de quase 5.000 votos, né? Joãozinho teve 52, mais de 5.000 votos, né? Joãozinho teve 52,4% dos votos, né? E a Maria Reis teve 21,27% dos votos. E outros candidatos tiveram 26,33%. Esses outros candidatos, né, tiveram mais votos do que a Maria Reis. Então, o nosso grupo foi o primeiro, foi o majoritário. Outros candidatos foi o segundo colocado. E a oposição toda unida, né, foi o terceiro colocado nas urnas em São Joaquim do Monte.
0: Abelardo.
2: 4 mil, só pra gente trazer aqui, 4.043 votos foi a diferença do Joãozinho para Maria Arraes, né? Se a gente for trazer na ponta do lápis. Prefeito Duguinha, o senhor também tomou uma posição que digamos assim, teve uma interrogação, que foi a questão do Humberto Costa, porque o senhor já deixou claro aqui, aliado da governadora Raquel Lira, aliado de deputados do PSD, mas o senhor tomou uma posição de apoiar Humberto Costa logo de começo. Isso não foi segredo para ninguém, o senhor tomou essa posição, mesmo Humberto Costa estando na chapa do João Campos. O senhor já disse aqui, já trouxe algumas coisas, disse que Humberto sempre foi parceiro de São Joaquim e tudo mais, mas traz para a gente, explica ao povo, porque muita gente fica com esse questionamento, dizer, olha, o prefeito Duguinha estava apoiando a governadora, mas de repente apoiou Humberto Costa. Por que isso aconteceu? Porque o Humberto Costa também foi apoiado pelo seu grupo.
1: Antes, né, de dizer quem eram os candidatos, né, oficialmente do governo do estado, né, eu já vim aqui e tinha aquele rumor que Humberto também poderia ficar, né, com a governadora
2: tinha
1: Raquel
2: rumor,
1: Lira.
2: Tinha rumor.
1: Antes mesmo, eu já tinha dito aqui quem eram os candidatos do prefeito Duguinha.
2: Isso, né? Eu lembro.
1: Era Júnior, era Joãozinho, era Humberto Costa e Fernando Dueire. Né? Eu vim em primeira mão, eu vim aqui. Aí por quê? Humberto Costa. Humberto Costa, quando você chega em São Joaquim do Monte, quem vem de Agrestina, ao lado esquerdo tem um posto de saúde, né, que foi feito, né, por o Joãozinho Tenório, quando prefeito, mas destinado pelo Humberto Costa. Humberto Costa ajudou muito São Joaquim do Monte, né, recursos para fazer calçamento de ruas em São Joaquim do Monte, né, recursos para fazer um novo CEL, o Centro de Especialidades Odontológicas de São Joaquim do Monte. É lindo, é um dos mais bonitos do estado de Pernambuco, é um dos únicos
0: uma
1: que
0: referência
1: tem
0: mesmo.
1: Um raio-x panorâmico, né? Lá tem um aparelho de raio-x panorâmico, sim, dentro do Centro de Especialidade Odontológica, né? É ultra moderno as cadeiras, né, os consultórios. Foi Humberto Costa, né, mais de 1 milhão de investido ali. SAMU também destinou para São Joaquim do Monte, tanto na gestão do Joãozinho, tanto na nossa gestão. Um odontomóvel está chegando agora para o nosso município, né? Próximo mês está chegando aí um odontomóvel, né? E várias outras ações, recursos para a saúde, né, para o bloco cirúrgico. Então, a gente, pelo reconhecimento, né, pelo trabalho que ele fez com o São Joaquim do Monte, né, pela recepção, quanto ele me recepciona lá no gabinete, no Senado, bem, né? Chegar no Senado, né, vou no gabinete de Humberto Costa, bato na porta, ele tá lá, entra, Duguinha, vem para cá, vamos conversar, vem isso, aquilo, né, por tudo isso, né, que eu fui, né, com Humberto Costa.
2: Coerência. Coerência, né?
0: Prefeito Duguinha Lins, conversando com a gente e atualizando, né, os números lá de São Joaquim do Monte. Prefeito, eu não sei se o senhor tem mais algum outro número que o senhor gostaria de analisar dentro desse último pleito agora, de primeiro turno, mas eu já gostaria de lhe perguntar sobre o segundo turno, né? Enfim, Flávio Bolsonaro chega, vamos dizer, como favorito para o segundo turno. Presidente Lula também está no segundo turno. Como será a campanha de segundo turno no seu município, São Joaquim do Monte?
1: É igual ao primeiro turno, no qual a gente declarou apoio ao presidente Lula, né, por tudo que ele fez também por São Joaquim, né? A gente vai continuar também com o presidente, né? A gente, o primeiro turno, o presidente Lula, o segundo turno também iremos continuar com o presidente Lula.
0: Então, São Joaquim segue dessa forma, todo o grupo continua unido, enfim, aquela mobilização segue então para a presidência da República também.
1: Vai ser difícil segurar todo o grupo, né? Vai ser um pouco difícil segurar, mas o prefeito Duguinha, né, vai no segundo turno com o presidente Lula.
2: Então a gente está aqui, né, conversando com o prefeito do Guinalice, toda a comitiva, as lideranças de São Joaquim do Monte, após um resultado expressivo, né, prefeito do Guinha? A gente já comentou aqui, 63% pro Raquel Lira, o Joãozinho Tenório com 52% dos votos válidos, e eu acho que a gente tem um convidado especial ali, não
0: é,
2: Edgar?
0: Exatamente, né, apoiado pelo prefeito do Guinalice, filho também lá de São Joaquim do Monte. Eu confesso que eu não poderia usar o termo que fui surpreendido, né? Porque a gente já tinha dito pro deputado Joãozinho Tenório que a gente só ia começar a contar depois que passasse dos 60 mil. Mas é que ele obteve mais de 73 mil votos, e quando muita gente questionava, poxa, Joãozinho, tu tinha que ir logo pro PSD, com tanta gente grande lá, ele vai e nos surpreende, sendo o mais votado do partido da governadora Raquel Lira. Deputado Joãozinho Tenório, conversa com a gente ao vivo agora. Deputado, bem-vindo, bom dia, deputado.
3: Bom dia, Edgar, bom dia, muito bom falar com você, falar com os ouvintes da Versa FM, falar com nossos ouvintes em especial agora, nesse dia de hoje, de São Joaquim do Monte, embora a gente fale para toda a região. Minha gratidão enorme ao povo da minha terra, ao povo da minha região. Queria também cumprimentar aí meu amigo, meu prefeito, Duguinha Lins, parabenizá-lo pela excelente eleição. O povo mostra que o trabalho está no caminho certo. Agradecer de coração a Duguinha, a Guto, que não está aí também na rádio, mas assim, que foi uma dobrada muito interessante para o município, e que está aí na rádio. Eu queria cumprimentar, estava vendo aqui o programa, cumprimentar meus amigos aí, Ricardo Gesso, parabenizá-lo pela eleição, parabenizar Ney Amorim pela condução dos vereadores, liderando o governo do prefeito Duguinha na Câmara de Vereadores, parabenizar também, agradecer também o empenho do vereador, nosso sempre vereador Vavá de Barra do Riachão, meu amigo Carlinhos de Chico, gratidão Carlinhos, que também assim ajudou também em outros municípios. E também estender aqui os cumprimentos a outros vereadores que não estão aí, mas é Malta, Beberg, Judivan, meu compadre Henrique, meu amigo Ivan da Padaria, enfim, a todos aí minha gratidão, e todos, em nome deles, todos os joaquinenses, pela excelente votação.
0: Prefeito, deputado Joãozinho Tenório, deputado, a gente sabe, né, que a campanha foi muito intensa, né, com muitos compromissos, uma campanha muito exaustiva, cansativa. Agora, diante do que a gente tem acompanhado de vibração com sua vitória consagradora, e aí a gente usava sempre a frase, né, o Agreste consagrou, mas agora é Pernambuco inteiro que consagrou. Eu imagino que o senhor não vai ter tempo de descansar nem tão cedo, né? Porque o que tem de comemoração na nossa região pela sua vitória, a exemplo de São Joaquim do Monte, que já tem encontro no próximo domingo também.
3: Não, muito importante, né? A gente já ia comemorar São Joaquim do Monte no domingo à noite, mas a Polícia Militar pediu para comemorar durante um horário lá, antes do fechamento das urnas. Eu até falei para Duguinha, não tem como de fato comemorar antes que as urnas fechem em todo o estado, para poder acompanhar. Mas aí já organizamos uma festa para domingo. Segunda-feira, antes de ontem, já tivemos em Cachoeirinha celebrando com o prefeito André Raimundo, com o nosso time lá. E vamos também, assim, independente de festa ou não, mas assim, um compromisso meu é rodar Pernambuco novamente, agradecendo nos mais diversos locais que tivemos voto, pegando na mão do eleitor, pegando na mão da liderança, abraçando e agradecendo pela confiança. Uma votação extraordinária, e sou muito grato ao povo do nosso estado, povo da minha terra, da minha região, pela grande votação.
2: Deputado Joãozinho Tenório, a gente está falando aqui, né, para o pessoal de São Joaquim do Monte, mas também para 72 municípios e mais de 1,5 milhão de ouvintes da Agreste FM. Aí eu brinquei com o senhor, né, no dia da apuração, o senhor entrou no ar, eu disse que o senhor enrolou a gente, né? Tava dizendo ali que não, assim, não, esse negócio de 50 mil votos é muito, mas acabou tendo 73, né? Mas brincadeiras à parte, Joãozinho, você teve 52,44% na sua terra de São Joaquim do Monte, né? Qual a sensação de ter essa aprovação do povo da sua terra natal? A gente sabe, né, que a terra natal sempre tem um lugarzinho especial no nosso coração. Como é ter essa aprovação, esse reconhecimento por parte do povo de São Joaquim do Monte?
3: Não, excelente, né? Um sentimento de muita gratidão. Assim, faltam palavras para dizer esse sentimento. Vamos dizer que é gratidão ao cubo, gratidão vezes mil, enfim. Porque é impressionante. Se a gente pega a votação que eu tive nesse Joaquim do Monte, somando todos os outros candidatos, a gente teve mais do que eles. Então, assim, vem candidato em todo que é lugar, tem 15 votos, 20, 30, 40, 50, enfim. Pra gente é uma votação extraordinária, é um sentimento de gratidão mesmo. Mas, assim, certo, tem muito trabalho não só meu, mas do prefeito Duguinha, que conduz uma equipe com maestria. Também agradecer a governadora Raquel Lira pelo volume de investimentos, tirou o seu Joaquim do isolamento. Para chegar a São Joaquim do Monte, ou por Camucim, ou por Formigueiro, era como se fosse uma tábua de pirulito, era levando de um buraco, caindo em outro. Só como exemplo, mas fora, como o Duguinha já falou aqui, não vou ser repetitivo, mas de asfalto, de escola chegando em Vila de Santana, escola municipal, mas com convênio do governo do estado, creche sendo construída, escola estadual que será construída. Enfim, para mim é muito. Muito emocionante, de fato, me emociona até falar isso aqui, isso aqui no Monte, pela excelente votação. Mostra que ele está no caminho certo. Colocamos o seu Joaquim no eixo a partir de 2013 e assim vemos colocando cada vez mais o seu Joaquim avançando muito. É impressionante. Se você andar seu Joaquim no Monte hoje, eu até falei para a Duguinha, o seu Duguinha não vai deixar o seu Joaquim no Monte 100% asfaltada, não, antes do fim do seu mandato. Mas a cidade de São Joaquim do Monte, ela vai estar mais da metade asfaltada. Então, assim, se você comparar com outros municípios pernambucanos, de fato, assim, eu não conheço todos, obviamente, mas, assim, talvez está entre os 10 municípios que vai ter mais asfalto proporcionalmente no estado de Pernambuco. Isso é fruto de articulação também, não só aqui, também aqui registrar a articulação que Duguinha tem com nossos senadores em Brasília, com o nosso parceiro do deputado federal, Júnior Shoa, que tem também se esforçado muito para honrar a confiança do povo aqui no Monte. E agora, com essa grande votação que ele teve aí, ele vai destinar ainda mais recursos, aumenta a nossa obrigação de fazer mais investimento. E eu sou muito grato, repito, a São Joaquim do Monte, ao Agreste. Eu tive mais de 40 mil votos no Agreste Central. Então, assim, é uma marca extraordinária. A região, de fato, abraçou, foi uma votação que nos deixa orgulhoso pela votação, mas, acima de tudo, com mais compromisso, com mais responsabilidade. Então, a gente que saiu de 28 mil votos para quase 74 mil votos, então, assim, é um número que chama atenção, sendo aí o mais votado do partido de manhã, né, da nossa governadora Raquel Lira, que teve uma votação extraordinária. Tanto em São Joaquim, como na região, como em Pernambuco, mostrou sua força. Eleição, a gente sabe que eleição também, às vezes, é muita tendência, né? A gente faz pesquisa é tendência do momento. Mas quando chega no dia, às vezes muda a posição do vento, enfim, as pessoas começam a votar, você pega aí a quantidade de votos que teve em Pernambuco os candidatos de esquerda, assim, mais extremistas, e Raquel conseguiu aí, talvez, uma votação extraordinária. Se você pega, a governadora fez 9 estaduais, o partido dela. O PSB de João também fez 9. A federação do PT fez 9. Ela fez 2 federais. O PSB de João fez 4. Os dois senadores, embora nós votamos em Humberto Costa, era nosso senador de São Joaquim do Monte, por todo o histórico que ele tem com o São Joaquim do Monte, a primeira grande obra que Humberto Costa conseguiu pra gente foi quando meu pai era prefeito, levando água do Prata até Barra do Riachão. Ele era ministro da Saúde, articulou isso na época com o Eduardo Araújo, com o Bruno Araújo, e levou essa água. De lá para cá, ele nunca parou. Todos os anos eu prefeito, Duguinha prefeito, todo ano a emenda, a emenda, a emenda. Mas, assim, ele estava na chapa majoritária da candidatura de João Campos. Então, assim, João elegeu dois senadores. Mas, assim, as pessoas queriam votar em Raquel Lira, independente de posição de lado, pelo trabalho sério que ela vem fazendo. Ela fez muito pro Pernambuco. Uma votação extraordinária na capital. O povo do Recife abraçou a candidatura de Raquel. E quem estava em Recife no dia, eu falei com várias pessoas em Recife no dia, dizendo que a cidade amanheceu amarela, as comunidades em Recife com diversos militantes na rua. Mas Raquel perdeu a eleição com pouco mais de 30 mil votos, 3% dos votos. Em Caruaru ela botou mais de 100 mil de frente. Então, a governadora, de fato, assim, a força do seu trabalho, a confiança dos pernambucanos dela governadora, e como falou também do Guinho, estava ouvindo aqui, as pesquisas apontavam, alguns institutos nacionais, como Datafolha, que dava até segundo turno, a Quest dava ali no limite, ali para ganhar no primeiro. Ela teve 9 pontos de diferença. Então, assim, é extraordinário, vitória gigante.
0: Estamos conversando com o deputado estadual reeleito, Joãozinho Tenório, prefeito do Guinha Lins.
1: Meu deputado, parabenizar aí mais uma vez pela brilhante vitória, né? Mais uma vez, o povo reconheceu e reconhece, né? Quem trabalha, o senhor trabalhou muito por esse estado, né? Trabalhou muito por nossa cidade, mas também trabalhou muito pelo estado de Pernambuco. Então, parabéns, Joãozinho. Quando eu conversando com ele em off, né? E aí, Joãozinho, como é que dá? Vai dar para chegar? Aí disse, ó, Doguinha, se der errado alguma coisa aí, eu passo de 50 mil. Eu acredito que passo de 50. Se der tudo certo, todo mundo votar em quem eu pedi, quem eu votei, possa ser que eu chegue aos 70, né? Então deu mais do que certo, né? Então, parabéns, Joãozinho. O povo reconheceu o seu trabalho. Você, que é o deputado das estradas, né? Você que lutou pelas estradas de Pernambuco, PE-112, PE-109, 120, 104, 103, né? Essas PEs todinha, né? Que você lutou, você cobrou muito da governadora, foi atendido, né? E não poderia ser diferente, né? Pernambuco reconheceu a força do seu trabalho, né? Então, parabéns, Joãozinho. Não tenho dúvidas que o seu segundo mandato, né, também vai ser melhor, né? Muitas coisas boas vai vir aí para São Joaquim do Monte, para toda a região, né? Você é o deputado de Pernambuco, é o deputado do Agreste e é o deputado de São Joaquim do Monte.
3: Muito obrigado, Guinha, meu prefeito, meu amigo, meu irmão. Para mim é uma honra sempre assim se falar, e sou muito grato pelo que você vem fazendo. Não vou dizer nem por mim como deputado, mas assim, por São Joaquim do Monte. Quando você vai pro São Joaquim do Monte, todo São Joaquim nesse ganha. Então, assim, sou muito grato. A gente falou também sobre isso mesmo. As pessoas me perguntavam, como o Adrigado também falou aí, tá tranquilo, como é a eleição. E eu dizia, ó, a turma tá dizendo aí que quem tem 50 mil votos no partido da gente se elege, ou com 45 se elege. O último que entrou teve 43, foi Zé de Manteiga, Marcondes de Flores teve 42, ex-prefeito de Flores. Não se elegeu, nós só fizemos 9, a expectativa era fazer 10, mas infelizmente o volume da federação do PT foi muito grande a votação, então acabou tomando uma vaga nossa. Eles deveriam fazer 7, fizeram 9. Mas assim, na outra eleição de 2022, só por curiosidade, eu fiz uma conta e falava com os amigos também, assim, ó, eu tenho no ruim 23 mil votos, o normal 26, e se der tudo certo, eu tenho 30. Eu tenho 28, fico entre o normal e o excelente. E aí, quando foi nessa agora, o meu ruim era 50, o normal era 60, o excelente 70, e como o Duguinho falou aí, ele superou o excelente. Então, entendendo que é só agradecimento ao quadrado aí, impressionante aí, porque pela excelente votação que nós conseguimos ter, assim, em diversos municípios do estado, pessoas também. Confesso que até Recife me surpreendeu. Recife, eu tive 5.700 votos. Muito voto de alguns amigos, de opinião, de classe média. Pô, esse cara tava com Raquel no momento mais difícil. Esse cara tava com Raquel quando poucos acreditavam. Quando todo mundo já dizia que João, com a excelente votação que João Campos teve como prefeito do Recife, e as pesquisas apontavam no início de 25. Que ele já ia renunciar ao mandato, que ia disputar a eleição, que ia ser eleito. Mas as pessoas, assim, acreditaram na nossa, também deram, a gente teve esse voto também por ser um deputado que estava com a Raquel o tempo todo, na hora difícil, na hora mais fácil. Também tinha que estar, obviamente, na hora da virada, né? Estava com a Raquel na hora que a pesquisa Datafolha saiu, já colocando ela com 52%. Então foi um momento de muita vibração. E vibramos muito também quando o Santinha fez o gol. Quando fomos, o Santinha estava na carreata em Bezerra, o gol do Santinha 1-1, era o gol do acesso. Então, pô, vitória no sábado com o Santinha, o acesso e no domingo a semana de vitória. E eu feliz pelo Santinha, que ano que vem também enfrentar o Sport e Duguinho aí, já são 6 pontos garantidos pro Santinha na Série B.
2: Mas, rapaz, bagunçou com o nosso esporte. Deputado, olha, só pra gente encerrar aqui, o senhor teve a votação mais expressiva do PSD, já comentamos aqui. Pra encerrar, deputado, essa votação no partido da governadora credencia o deputado Joãozinho Tenório à presidência da Alep?
3: É outra eleição, né? Eleição não é o mais votado do partido, mas a gente tem, assim, eu fico feliz em ter meu nome lembrado pela imprensa, contemplou alguns colegas na casa, mas a gente está deixando a governadora conduzir esse processo, é natural que ela faça essa condução pelo tamanho da sua vitória, para poder também assim fluir na casa. Temos importantes comissões que temos que ter a presidência, é importante o governo ter a presidência, que é a CCLJ, a Comissão de Finanças, de Administração Pública, a secretaria também é um cargo muito importante também aqui na Assembleia Legislativa, na mesa. Então a gente temos dialogado com alguns colegas, tem algumas pessoas colocando como candidato, e eu acho que é momento de diálogo. Ele está no dia 1º de fevereiro, então assim, tem muito tempo para lá, tem muito tempo até lá, e é momento de dialogar. Mas eu fico de fato feliz, assim, honrado em ter nosso nome lembrado, não pela votação, confesso que nosso nome é muito mais lembrado pela relação que temos com diversos pares na casa, tanto da situação como da oposição, muito mais do que pela votação. Agora, obviamente, também que a votação, assim, eu diria que a votação nos dá mais respeito. As pessoas olhavam pra gente dizendo o seguinte: pô, o cara saiu de uma cidade que tem um pouco mais de 20 mil habitantes e conseguiu se eleger estadual. Aí foi muita sorte. Que de fato foi sorte e bênção de Deus também, e muito trabalho. E agora a gente, quando tem mais de 70 mil votos em todo o estado e passa a ser mais votado do partido da governadora, as pessoas passam a respeitar mais, né? Assim, a ver a gente como de fato, ele não foi só sorte, não, foi agora reconhece o trabalho. Então, a gente vamos conversar com as pessoas, estamos conversando com os deputados, mas tudo no diálogo, com muita tranquilidade. Nosso objetivo maior é trabalhar e servir a Pernambuco, independente da posição que vamos jogar.
0: Conversamos de forma muito prazerosa com o deputado estadual reeleito que o Agreste Pernambuco consagrou. Joãozinho Tenório, muito obrigado, viu, deputado, pela participação aqui no programa. Um abraço do Willamar Alves, do Willamar Júnior, de toda a direção aqui da nossa rádio, e parabéns pela grande conquista.
3: Muito obrigado, Edgar. Mais uma vez, assim, agradecer ao prefeito Duguinho aí, parabenizado. Vamos estar juntos esse final de semana. Também abraçando o presidente Ricardo Jéssica. Vai conduzir a Câmara por mais de 2 anos, né? Amorim, Vavá, Casão de Chico. Forte abraço, que tem um excelente programa aí e uma semana de bênçãos.
0: Vamos seguindo em Pernambuco agora, 9:32. Abraçar a primeira dama de São Joaquim do Monte, né? Bianca Lins, nos dando a honra de sua presença aqui nos nossos estúdios. Já estamos aguardando o contato também do deputado federal reeleito, o Guilherme Uchoa Júnior. Prefeito Duguinha Lins, né? O senhor vive um momento de bênçãos, né? Tanto quando a gente fala em política, mas também em família, né? Tá chegando aí mais um herdeiro aí, mais um filhinho do casal número 1 de São Joaquim do Monte, Bianca e Duguinha, Duguinha e Bianca, né?
1: Com certeza, né? Deus tem sido maravilhoso aí comigo, com a minha família, com a minha cidade, né? Bianca já chegou por aqui, porque daqui a pouco a gente já vai pra Caruaru fazer ultrassom, ver como, opa, é que tá o bebê, tá tudo certinho.
0: Já sabe o sexo?
1: Já, é uma menina, Maria Eduarda.
0: Maria Eduarda,
2: chega. Parabéns ao casal.
1: Mas é muito desafiador, viu? Assim, a pessoa tá numa eleição, numa campanha, né, de eleição, né, 45 dias pegados ali, num porta-a-porta. Você sabe que eu fiz o porta-a-porta.
0: Eu acompanhei.
1: Lá, você foi lá em Santo
0: Tive lá algumas vezes e até me surpreendi, né? Eu digo, poxa, é o senhor mesmo. Ele disse, não, aqui, né, claro que a gente tem essa preocupação com o grupo participando, mas eu faço questão de pessoalmente fazer cada visita.
1: Faz as visitas pessoalmente nas casas, porta-a-porta, né, cuida da campanha também. Bianca foi a coordenadora geral da campanha. Né, a gente se divide e também cuida da prefeitura, porque o serviço não para, né? É campanha, é prefeitura, é família, né, que família está ali toda hora, é acompanhando a mulher no médico, quando deu para acompanhar, alguns não deu, mas é acompanhando, é cuidando dos filhos, né, levando o filho para a escola, é se virando nos 30, né? Um período que foi bem desafiador aí, mas graças a Deus, né, todo o esforço valeu a pena. Né? Graças a Deus a gente conseguiu aí mais uma vitória, graças a Deus a gente conseguiu conciliar também a prefeitura, né? A cidade não para, a gente fez grandes festas nesse período de eleição, Romaria de Frei Damião, você fazer uma romaria junto com a com o período eleitoral é desafiador, né? Mas grandes festas tiveram em São Joaquim do Monte e deu tudo certo, né? No final deu tudo certo, né? A prefeitura continuou o serviço, né? A campanha foi muito boa, foi vitoriosa e a família, papai abençoou aí, que no período da campanha a gente descobriu que o sexo, né, da criança, né? Eu tenho dois filhos, vocês sabem, né? Pedro Neto, de 7 anos, e Ricardo Henrique,
0: um abraço,
1: né,
0: pra
1: de
0: eles.
1: 5 anos, né? E agora Deus presenteou com uma menina, né? Maria Eduarda, né, para abrilhantar, né, ainda mais a nossa família. Então é só gratidão a Deus mesmo por tudo, por todas as bênçãos.
0: Pois é, um abraço também, né, para a dona Santa, né, sempre nos acompanhando também. Seu pai, que é um baluarte também, né? A gente tem acompanhado.
1: Painho Aloísio, dona seu Santa, Aloísio, meu irmão Almir Barbosa.
0: Faz um grande trabalho lá em São Joaquim do Monte também. É o tempo que a gente aguarda aqui a nossa conexão com o deputado federal Guilherme Ochoa Júnior, conversar com o presidente, né? Prefeito Guinha, tem mais alguma pra gente?
1: Só para confirmar a passeata, né? A passeata da vitória, a gente vai ter domingo, 4 horas da tarde.
0: Atenção, vai... São Joaquim do Monte.
1: Vai ter a passeata da vitória.
0: Domingo às 15h55 ou 4 da tarde mesmo?
1: 15h55. Agradecer também aqui aos seguidores, né? Eu consegui aí no Instagram 55 mil seguidores, né, durante a campanha.
0: Durante a campanha.
1: Não dei tempo aí, de fazer um vídeo para agradecer aí. Né, agradecer aos seguidores que estão acompanhando também que a gente aí através do Instagram.
0: Prefeito, alguém, né, que é um dos mais atuantes, né, nas redes sociais, né? A gente tem acompanhado, né? Joga futebol com a criançada na rua. Enfim, é uma festa, né? Muito bom
2: a
0: mesmo.
2: A gente sofre um pouquinho com esporte.
1: E sábado tem a festa das crianças, viu? A gente faz uma grande festa das crianças.
0: No caso, o dia das crianças é na segunda dia 12.
1: A gente vai fazer no sábado, no Parque Yoga Mendonça, no Parque de Eventos, né, dia 10, 5 horas da tarde. Né, parque de diversão, né, muita pipoca, algodão doce presente, trupe gargalhada, né, palhaços, olha, personagens, né, vai ser bem, bem bacana. Aí são mais de 30 parques de diversão.
0: Alô, criançada de São Joaquim
1: aí, né, para toda a criança do nosso município, né? É dia 10,
0: próximo,
1: né,
0: sábado agora,
1: papai,
0: viu, gente?
1: É sábado agora, papai, mamãe, para levar seus filhos aí para esse grande evento aí do Dia das Crianças em São Joaquim do Monte. E o nosso presidente aqui, Ricardo Jefferson, né? Tá aqui, reeleito, tá com frio aí.
2: Tá com frio, eita,
1: mas tá reeleito, parabenizar, né? Pela sua reeleição, parabenizar aqui o primeiro secretário, Ney Amorim, o segundo secretário, né? A secretária é Malba Cabral, né? E o o vice-presidente Gutenberg Cabral também, né? Essa é a chapa majoritária, a chapa que venceu, né, em São Joaquim do Monte, né, na última quinta-feira, a reeleição aí do nosso presidente. Parabéns, Ricardo Jefferson. Agradecer também a todos os vereadores que compõem a nossa base, né, que votaram também junto, né, além de Nen, Gutenberg e Emalba, também teve junto Judivan, Henrique e Ivan da Padaria, né? Voltaram aí nessa chapa para Ricardo Jefferson mais uma vez, né, conduzir aí os trabalhos da Casa Legislativa.
0: Presidente Ricardo Jefferson, vamos conversar com ele daqui a pouquinho, porque agora a gente vai viajar, né? A gente vai trazer também agora a participação de um grande deputado, ele que tem trabalho prestado por São Joaquim do Monte, por todo o estado de Pernambuco, ele que tem exatamente no povo são joaquinense, pelo povo são joaquinense, um carinho imenso, obteve lá na cidade 4.879 votos, foi reeleito como deputado federal com 98.569 votos, o deputado federal Guilherme Uchoa Júnior, né? Toda uma trajetória de sucesso, o legado do seu pai, o inesquecível Guilherme Uchoa, e o Guilherme Uchoa Júnior chega exatamente diante desse momento, junto ao eleitorado pernambucano são joaquinense, com essa vitória consagradora. Deputado Uchoa Júnior, bem-vindo ao programa Visão Política. Muito bom dia, deputado.
4: Bom dia, quero cumprimentar a todos ouvintes da Rádio Agreste FM, aos entrevistadores aí, Edgar e Abelardo, e cumprimentar aí nosso amigo Duguinha, primeira dama Bianca, a Ricardo, presidente da Câmara, ao vereador Ney Amorim, ao subprefeito Vavá, e dizer que estou muito feliz com a votação do último domingo, do último pleito, onde tive uma grande votação aí em São Joaquim, fiquei muito satisfeito. Comemorei tanto que eu vou.
0: Mas realmente motivo de sobra para comemorar.
4: Agradecer demais a Duquinha, o esforço dele, de todo o povo de São Joaquim. Essa família que nós criamos aí em São Joaquim, que com todos os vereadores, com o Temberg, com o Né, com o Vavá, enfim, com todos os vereadores, e esse time que ele tem, aquele que fanhar sozinho, esse time que ele tem na prefeitura, com o Carlinhos, com o Filipinho, com todo mundo, e dizer que a gente está muito satisfeito. E a nossa retribuição agora, a nossa responsabilidade agora é muito grande para retribuir todos esses votos em trabalho, em ação, e dar continuidade a esse governo que é tão exitoso, que do minha é uma pessoa que super séria, que trabalha, que vive na rua, atendendo as pessoas, fazendo os eventos, calçando rua, asfaltando, a saúde é muito boa, de primeira qualidade. E agora a gente com o time completo, parabenizar Joãozinho Tenório, que teve uma votação expressiva, que também foi nosso parceiro aí de votação. Parabenizar a nossa governadora Raquel Lira, que no primeiro turno venceu, onde todo mundo falava que não tinha isso no primeiro turno, e a gente trabalhou muito, trabalhei demais para que isso acontecesse, junto com o Joãozinho, com o Bianco, com os vereadores, e junto com o Duminha. Isso é o que faz a gente ficar muito feliz, a gente dá uma vontade da gente trabalhar, porque o povo de Pernambuco foi muito correto com o nosso time. O povo de São Joaquim também, a gente tem voz em toda a região. A gente, graças a Deus, a gente tem muito trabalho pela frente para poder a gente retribuir tudo isso em voto, em amizade. E como meu pai falava, a gente não faz política, que se fosse só na política, a política passou, e agora a gente tem uma relação de amizade, não é mais política. A política já foi embora, agora é amizade, a gente tratar as pessoas de São Joaquim como amigos, que é o que a gente sabe fazer, o que meu legado, que meu pai deixou, é nós trabalharmos como amigos.
0: Deputado Uchoa Júnior, nós recebemos aqui ontem o prefeito de Agrestina, Josué Mendes, né, que falava exatamente dessa parceria e da competência do seu mandato, também contribuindo com o município de Agrestina. Mas o prefeito Duguinha Lins também gostaria de fazer uma saudação especial ao deputado Guilherme Uchoa Júnior. Prefeito Duguinha.
5: Bom dia, deputado Guilherme Uchoa Júnior, né, parabenizar aí pela sua campanha, né, em todo o estado de Pernambuco.
1: mais de 98 mil votos, né, fruto do seu trabalho, né, um trabalho sério, trabalho honesto, né, junto com sua família. Em nome de Janaína, cumprimento toda a sua família, agradeço aí pelo carinho, né, e parabenizar pela votação que o senhor teve em São Joaquim do Monte, né, há pouco tempo que chegou aqui no nosso município, né, menos de 6 meses que está com a gente, né, e o povo já reconheceu aí o trabalho que o senhor já tinha também pelo nosso município, né, os tratores que o senhor doou para São Joaquim do Monte, e a ponte que retomou a obra, né, em Barra do Riachão, até, que liga até Barra do Riachão de Agrestina, né, as emendas para a saúde, né, o povo reconheceu aí o trabalho que em pouco tempo o senhor destinou para São Joaquim do Monte, foi 4.879 votos. Né, isso reflete, né, o carinho do povo de São Joaquim do Monte com a nossa gestão, com o senhor, com o deputado, né, foi o terceiro mais votado em proporção, foi em São Joaquim do Monte, né, ficando atrás de Agrestina e Primavera, né, foi muito bom a sua votação no nosso município, e não tenho dúvidas, deputado, que juntos iremos trabalhar muito pelo nosso povo, se o senhor já fez, e quando já fez por São Joaquim sem ser votado no nosso município, né, pela nossa gestão, né, não tenho dúvida que o senhor, né, vai fazer muito mais aí pelo nosso município, né, através das emendas, das suas articulações lá em Brasília, né, e a gente vai estar no caminho certo, né, com o Joãozinho Tenório, né, estadual, com o nosso federal Guilherme Uchoa Júnior, com a nossa governadora Raquel Lira, né, muitas coisas boas ainda virão aí para São Joaquim do Monte.
4: Obrigado, Julinha, e pode contar que você não tem um deputado federal, como disse, você tem um amigo, e que vamos para Brasília, vamos o governo do estado junto, de mão dada, junto com o Joãozinho, para reivindicar da governadora, que eu sei que ela já tem nos ajudado demais, e ao governo federal para poder também trazer mais emendas para a saúde, emendas para a infraestrutura, ajudar o povo do campo, e assim a gente vai fazer um governo esses 2 anos que falta de governo. Se você já fez muito esses últimos 6 anos, você vai fazer muito mais, com certeza, nesses 2 anos que falta. Eu quero agradecer a você, em nome de todas as pessoas de São Joaquim, junto com esse time que você tem aí, que é um time de pessoas do bem, um time de pessoas amigas, e a gente conquistou, e com pouco tempo que eu estou aí, deram as mãos junto com você, e a gente conseguiu alcançar essa grande votação. Então, quero deixar aí meu agradecimento a todo o povo de São Joaquim, como o Merlan falou, que a gente está em Agrestina há 34 anos com o Josué, e pretendemos passar, se Deus quiser, esse tempo, mais tempo, a gente não determina tempo, a gente tem amizade, não tem fim. Então a gente vai passar o resto do tempo que a gente conviver na política ou fora dela, com essa relação de amizade que nós temos, o carinho que a gente tem por esse povo aí de Agreste.
0: Conversamos de forma muito prazerosa com o deputado federal reeleito Guilherme Uchoa Júnior. Deputado, sucesso aí no novo mandato, e com certeza a Rádio Agreste estará sempre à sua disposição também, deputado. Forte abraço.
4: Muito obrigado. Obrigado a todos os ouvintes, e agradecer ao povo da região que nos ajudou demais, vem sempre nos ajudando, e deixar um abraço aí para a Luminha, e deixar um abraço a Maria Eduarda, ok?
0: Olha aí, Maria Eduarda, que é a filhinha do casal Bianca Lins e prefeito do Guinha Lins, né? Forte abraço, muito obrigado, deputado federal Guilherme Uchoa Júnior. Abelardo Ribeiro Godoy.
2: Edgar, vamos trazer, né, para conversa o deputado, quem sabe no futuro, olha aí. O futuro pode estar saindo pela... O vereador Ricardo Jefferson acabou de ser reeleito para o próximo biênio como presidente da Câmara lá de São Joaquim. Vereador, depois desse ritmo intenso de campanha, como o prefeito do Guiné disse, a administração não podia parar, o senhor está reeleito para o próximo biênio, e essa parceria aí com o prefeito do Guiné Lins, coisas boas virão para o povo de São Joaquim do Monte?
6: Belardo, bom dia a todos da Rádio Agreste FM, meu amigo Edgar, bom dia ao secretário Carlinhos, em seu nome saúdo todos os secretários municipais, a liderança Vavá de Barra do Riachão, em seu nome saúdo todas as lideranças, o vereador líder do governo, meu amigo Ney Amorim, seu nome saúdo todos os vereadores de São Joaquim do Monte, primeira dama Bianca. Que Bianca não se aquieta não, viu? Numa campanha, ela... Eu pareço o irmão mais velho de Bianca. Bianca, fica mais quietinha, mas ela não tinha... Era impossível. Pra ter ideia, no domingo, no dia da eleição, passei o dia enfrentar o Oswaldo, que é um colégio eleitoral,
2: né?
6: Tem um maior fluxo. E Bianca chega lá e dá vontade de dizer, Bianca, vai pra casa descansar. Tá tudo certo, mas ela faz questão.
2: É combativo.
0: O sobrenome da Bianca é trabalho, né? Muito bom, muito bom.
6: E deixando por último, não menos importante, nosso líder, nosso prefeito Duguinha, que arregaça as mãos e as mangas para trabalhar não só pelo município, mas quando é na campanha também, ele tá dá o sangue, também. Tá junto, fazendo porta a porta. A gente fez questão de acompanhar no que pôde, que para aguentar a energia dele não é para qualquer um, não. Mas a gente fez o possível. E sobre a eleição da Câmara, foi muito tranquila, assim, respeitosa, respeitamos trâmites legais e fizemos na última quinta-feira, conversando com todos os edis, e tivemos a votação dos 7 vereadores da situação, 7 amigos, mas assim, eu mantenho um respeito com todos os edis daquela casa, porque a gente precisa manter a harmonia, porque só assim a cidade tem a ganhar. A população não quer brigas e politicagens, a população quer ações efetivas para que melhore a vida de cada um. E trabalhar ao lado de Duguinha no executivo é muito bom, porque mesmo ele respeitando a separação dos poderes, mas a harmonia entre a gente é muito, muito grande. Porque a gente tem uma grande convergência, que é trabalhar em prol daqueles que mais precisam. Trabalhar em prol da população de São Joaquim do Monte. E ele sabe que essa parceria vai continuar até o final do meu mandato.
0: Presidente, rapidamente, sua análise da eleição, né, lá de São Joaquim do Monte. Enfim, aqueles números que a gente já apresentou aqui, sua avaliação positiva do resultado?
6: Muito positiva, o reconhecimento e a gratidão que a população de São Joaquim tem com esse time. Quando no início da campanha eu dizia, a gente tem, entre aspas, que não se confunda, a gente tem uma missão fácil, porque é fácil chegar na casa das pessoas, mostrar o trabalho que Duguinha vem fazendo, é fácil mostrar o deputado Joãozinho Tenório, ex-prefeito, filho da terra, o deputado federal Guilherme Uchoa Júnior, que assim, já vinha ajudando o município, isso, mesmo de ter firmado a parceria com Duguinha, e depois que firmou, já deu grandes sinais, já vem ajudando bastante. Mas tem duas características dele que é incomparável, a questão da humildade e a simplicidade de Guilherme Uchoa Júnior. Eu tiro, por exemplo, quando a gente chega em Brasília, os vereadores Duguinha, a porta da casa de Guilherme Uchoa Júnior é aberta, recebendo todo mundo. Quem chega lá, ele recebe, assim, a simplicidade, sem... Que assim, pelo cargo de deputado federal, mas assim, é uma pessoa sem igual. Nosso senador Humberto Costa, que já vem ajudando o município. E assim, manhinha, pense no voto que eu tava com aquela vontade de digitar o 55. Porque não é por nada, é aquele sentimento de merecimento. O quanto Raquel merecia essa vitória. E o quanto ela realmente foi reconhecida pela população de Pernambuco, e não diferente da população de São Joaquim do Monte. Porque, igual o Duguinha falou anteriormente, antes a porta do palácio era fechada para a nossa cidade. Mas depois que Raquel se tornou governadora, Duguinha teve um acesso livre lá, junto com os nossos deputados, e, consequentemente, a nossa cidade avançou demais.
0: Em Pernambuco agora, 9 da manhã, mas 52 minutos, São Joaquim, a gente vai um intervalo rapidinho e voltamos, claro, né, para fechar a conversa com o prefeito Duguinha Lins, mas também ouvir o Carlinhos de Chico, o Vavá de Barra do Riachão e o vereador Ney Amorim. Mandar um abraço aqui pro Bom do Mercado, tá lá em Barra do Riachão, acompanhando a gente também. O intervalo é rapidinho.
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7: Agreste FM, 9:52. 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
2: Homem, tu comprasse carro novo, foi?
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8: Em Pernambuco agora, 10 da manhã, mais um minuto, 10 e 1, programa Visão Política. E claro, a continuidade dessa conversa importante com os amigos de São Joaquim do Monte, prefeito Doguinha Lins, acompanhado do presidente da Câmara, né, o Ricardo Jefferson, vereador Ninha Amorim, subprefeito Vavá de Barra do Riachão, o Carlinhos de Chico está por aqui também, primeira-dama Bianca Eduarda também está por aqui, e o prefeito Doguinha, né, claro, analisando os números lá do município de São Joaquim do Monte. Vamos também dedicar um tempo, né, da nossa conversa às lideranças que acompanham o prefeito Doguinha Lins, vereador líder do governo Ninha Amorim, também aqui com a gente. De que forma o vereador Ney avalia o resultado dessa eleição em São Joaquim do Monte? Vereador, bem-vindo, muito bom dia, prazer recebê-lo aqui na nossa bancada.
9: Bom dia, Edgar, muito obrigado, né, pela recepção de sempre. Bom dia, Abelardo, bom dia a todos que fazem a Rádio Agreste FM, e um bom dia especial ao povo de São Joaquim do Monte, né, nossa querida Vila de Santana, todo o terceiro distrito. É muito proveitosa, Edgar, assim, satisfatória mesmo a votação, né? A gente viu o reconhecimento das pessoas, né, com o trabalho que vem sendo desempenhado em nosso município, e domingo selaram, né, esse compromisso com o time do prefeito Doguinha, time que vem trabalhando muito, vem fazendo o São Joaquim avançar, né? Como ele mesmo falou, aí período da campanha, tivemos aí 5 entregas importantes, né, para a nossa população. Mas gostaria também de cumprimentar, né, nossos vereadores, Malba, Banda Padaria, Gutenberg, Henrique, presidente da Câmara, Ricardo Jefferson, e também o nosso vereador Judivan, né, em nome deles, né, a gente cumprimenta todo o povo são joaquinense, né, cumprimentar o amigo parceiro Vavá de Barra do Riachão, um cara também que, mesmo sem estar no pleito, mas que está ali, né, dia a dia, sol a sol, buscando sempre o melhor para a querida Barra do Riachão, cara que é incansável e todo dia se dedica ao máximo para o crescimento também da nossa vila de Barra do Riachão, uma vila muito importante também para o nosso time. Cumprimentar o amigo Carlinho de Chico, né, em nome dele, cumprimentar todos os secretários, cumprimentar a primeira-dama Bianca, e também cumprimentar o nosso prefeito líder, esse cara que é incansável, que trabalha todos os secretários, cumprimentar a primeira-dama Bianca, e também cumprimentar o nosso prefeito líder, esse cara

0: 489 votos, né? Também estivemos para o nosso deputado federal, Guilherme Ochoa, 593, teve um crescimento, né, diferente da última eleição, mas assim, que nos agradou muito e que nos deixou muito satisfeitos, né? E também a gente, como sempre o prefeito fala, o trabalho não para, a gente vai dar continuidade, vai estar sempre buscando o melhor, né? Como foi citado aqui, está se começando uma obra importantíssima para a nossa educação lá na vila, né? Que é a construção de uma escola, que a gente já vê a necessidade, né? Que o alunado, ele vem crescendo muito, e assim, a gente precisa realmente de uma escola, e assim, vem sendo construída, né? Está começando. Uma quadra também para o nosso desportista, que também gosta de praticar o futebol, o esporte. Assim, diante de tantas obras importantes também que já foi feito em nossa querida vila, né, tem o reconhecimento das pessoas, né, obras, uma que a gente destaca aqui como uma das maiores, que foi o calçamento que liga a vila de Santana a Belém de Maria, né, Batateira. Assim, que a gente via, né, o sofrimento das pessoas na época de chuva, na época do inverno, a gente sofria muito, e hoje, graças a Deus, passou o inverno aí, tivemos um inverno um pouco intenso, mas assim, que trouxe muita tranquilidade para as pessoas. E aqui também gostaria de agradecer ao prefeito, de forma especial, né? Como eu costumo dizer, ele não é só um prefeito da gente, ele é um amigo, um cara que olha, né, para as necessidades e vai buscar sempre, está sempre buscando melhor ali para a Vila de Santana, que hoje a gente vê de cara nova, vê uma vila transformada. Assim, eu como representante daquele povo, agradeço do fundo do coração, né? E como eu sempre falo, a nossa parceria, ela será eterna, ela foi eternizada, né, em 2020, graças a Deus, quando a gente conseguiu vencer as eleições, e hoje a gente caminha de mãos dadas, né, e buscando sempre o melhor, buscando sempre coisas boas, tanto para o nosso município no geral e também para a Vila de Santana, que hoje abraça o prefeito Duguinho de uma forma carinhosa e uma forma especial.
1: Abelardo Godoy.
2: Subprefeito Varvar de Barra do Riachão, trazer o senhor também para a conversa. Olha, a gente sempre escuta aqui, subprefeito, as obras que o prefeito Duguinha está lá, né, fazendo lá. Ele sempre, o que eu acho interessante do prefeito Duguinha é que ele não concentra as obras na sede do município. Ele distribui bem, né? Ele sempre está dizendo, não, a Barra do Riachão, Vila de Santana, tem obra para todo mundo. Mas lá em Barra do Riachão, faça aí a sua saudação e um balanço dessas obras todas que estão acontecendo também lá no distrito de Barra do Riachão. Um bom dia para o senhor.
3: Bom dia, Abelardo. Bom dia, Edgar. Bom dia também ao nosso líder, William Magno, por estar aqui.
1: Está se recuperando. Daqui a pouquinho está se recuperando.
3: Bom dia ao presidente da Câmara, reeleito, Ricardo Jefferson, parabéns. Bom dia ao nosso grande líder, Duguinha, né? Que trabalha e faz muito para o São Joaquim. Bom dia para o nosso amigo aqui, vereador Ney Amorim, Carlinhos de Chico, secretário, e também a primeira-dama, Bianca, secretária, que está aqui, e Eduarda. Nosso balanço, Edgar, com o prefeito Duguinha, é um balanço muito bom, fácil de falar, viu? A gente sempre diz que, assim, a melhor coisa do mundo dessa campanha foi pedir voto, entrar nas casas, ser recebido, e receber a mensagem do pessoal, do povo, em agradecimento ao trabalho do prefeito Duguinha. Então, assim, foi uma chapa muito fácil de pedir voto, não só em reconhecimento ao trabalho do prefeito Duguinha, mas também da nossa governadora Raquel Lira. E assim, a gente se deu as mãos, parabenizar também, assim, o trabalho de Agrício e comadre Marisete, a gente se deu as mãos em Barra do Riachão, naquela união, sabendo que o nosso objetivo era um só, eleger a chapa do nosso prefeito Duguinha Lins. Por quê? Porque é a chapa daqueles que fazem para o São Joaquim do Monte. Então, assim, a gente só tinha que agradecer, pedir àquele pessoal que votasse naqueles candidatos, que era para a gente continuar o nosso trabalho. E graças a Deus, Abelardo, deu certo.
2: Que bom.
3: Porque Duguinha, como você bem falou, não faz só pela cidade, mas ele faz também por todas as vilas. Então, a gente tem agora, como o Duguinha bem falou, recomeçando a obra dali da ponte, que foi destinado uma emenda do deputado Guilherme Ochoa, né? Uma ponte que é muito interessante para a gente, que liga Barra do Riachão de São Joaquim do Monte à Barra do Riachão de Agrestina. Então a gente agradece ao deputado, a obra foi recomeçada e graças

0: graças a Deus a gente está no caminho certo, porque estamos trabalhando com gente que faz para o São Joaquim do Monte.
1: Pois é, está aí o Vavá de Barra do Riachão. Prefeito Duguinha, pois não?
2: Aproveitando, subprefeito Vavá, quero aqui anunciar, né, uma obra que é de extrema importância, que o povo tem pedido muito a mim lá em Barra do Riachão, que nunca teve em Barra do Riachão. Né? A gente asfaltou muitas ruas na cidade, a gente asfaltou ruas em Vila de Santana, asfaltou todo o centro de Vila de Santana, e a gente também vai asfaltar todo o centro de Barra do Riachão. Aqui eu não falei para você, não falei para ninguém de Barra do Riachão, mas todo o centro de Barra do Riachão, toda a entrada ali de Barra do Riachão vai ganhar asfalto da gestão do Guinha Lins.
0: Muito obrigado, prefeito. Então, assim, a gente agradece demais a população de Barra do Riachão e todo o segundo distrito que nos recebeu e deu essa votação expressa. A nossa chapa, a chapa do prefeito Doguinha, porque é a chapa que trabalha para o São Joaquim do Monte.
1: Está explicado os 90,4% de aprovação da gestão do Guinha Lins. Carlinhos de Chico, né? Também, claro, tem a oportunidade de conversar aqui com a gente. Nosso tempo já está um pouquinho avançado, mas tempo de ouvir o Carlinhos de Chico claro. Também. Prazer reencontrar o amigo, bem-vindo. Bom dia, Carlinhos de Chico.
3: Bom dia, Edgar. Bom dia a todos que fazem a Grécia FM. Bom dia a todos os ouvintes de São Joaquim do Monte, um abraço especial para todos os sanjoaquinenses, um abraço para minha família. Quero aqui abraçar o amigo Vavá, Barra de Achão, vereador Ney Amorim, nosso prefeito Duguinha, nosso vereador Ricardo Jefferson, presidente da Câmara, nossa primeira-dama Bianca, e dizer que estamos muito felizes com o resultado das urnas que teve agora na seleção passada domingo, Edgar.
1: Que maravilha, Carlinhos. Então, é uma avaliação altamente positiva, né?
3: Positiva, andei com o Duguinha, eu acho que 90% com ele junto. A gente viu um semblante do pessoal, o brilho no olhar, agradecendo a Duguinha o que ele fez, o que ele faz aqui no Monte. É fácil, é bom andar com o Duguinha, porque a gente sabe o reconhecimento e o trabalho que ele vem fazendo em São Joaquim. E ele tem sorte, né, de ter dois deputados. Tem uma governadora que ajuda bastante São Joaquim. Tem Júnior Show, que eu conheci Júnior bem antes. Júnior é gente arretada, amigo, simples, feito o Ricardo Jess falou. Fui para Brasília com o Duguinha. Eu acho que Duguinha não apoiava ele lá, não, nesse tempo, não. Ele fez questão de Duguinha ir lá, que Josué, um monte de prefeito na casa dele, uma atenção arretada. E Duguinha nem apoiava ele, uma atenção muito boa. E João Zito Tenório é da cidade, o povo São Joaquim tem orgulho de ter um deputado estadual, né, que representa São Joaquim do Monte, que leva o nome de São Joaquim do Monte para todo Pernambuco. Isso é uma honra que a gente tem, de ter um deputado estadual de nossa cidade, uma cidade pequena, com pouco mais de 20 mil habitantes, mas a gente é grato. Grato a Joãozinho, a Júnior, a Raquel e a Joãozinho por ter trabalhado muito, e eu tenho certeza que vão fazer muito mais por São Joaquim do Monte.
1: Que maravilha. Muito obrigado, Carlinhos e Chico. Olha, aproveitar e parabenizar o companheiro Joedson Silva. O aniversário do Joedson hoje, Abelardo. Ele saiu daqui, não disse
4: nada
1: pra gente.
4: Não disse nada pra
1: né?
4: gente, a gente ficou sabendo de última hora, mas
1: parabéns ao grande Joedson Silva, que Deus continue abençoando, viu, Joedson? Você, toda a sua linda família, parabéns pela competência, pela dedicação aqui à nossa rádio também. Exemplo do nosso querido, né, Valdemir, dos Três de Cupira, tá aqui, né? O programa Forró Brega, que é o maior sucesso. O Nezinho, empresário, também tá aqui acompanhando a entrevista com o prefeito Duguinha Lins. O doutor, um forte abraço para todos eles. Prefeito Duguinha, reta final da nossa conversa, mas claro, tempo suficiente para o senhor arrematar e trazer os agradecimentos, que a gente sabe que são muitos, e a gestão Duguinha Lins, pelo que nós temos acompanhado, agradece, devolvendo com trabalho a confiança recebida do povo. É assim que o senhor tem pautado sua gestão, prefeito.
2: Quero agradecer aqui, né, ao nosso grupo político, a todos, né, sem exceção, né, agradecer a cada um que ajudou muito, né, a gente tá no porta a porta, a gente levar a mensagem do time do bem, né, conseguir andar aí 90% do município, cidade e zona rural, e os 10%, né, o nosso time foi levar a nossa mensagem, né, chegou em todas as casas, né, a mensagem do time do bem aí, o time que fez, que faz e vai fazer muito mais por São Joaquim do Monte, e isso eu não tenho dúvidas. A gente fez uma gestão muito boa de 2021 a 24, mas vamos fazer uma melhor de 25 a 28, né? Com esse time que a gente tem aqui de vereadores que ajuda muito, né? Em nome do presidente Ricardo, agradeço aí a todos os vereadores de São Joaquim do Monte e agradecer em nome de Carlinho de Chico, né? A todos os secretários, né? Coordenadores, diretores, servidores. A gente tem uma gestão muito bem avaliada, mas ninguém faz nada sozinho. Se não for um time de lideranças, de secretários, de vereadores, né? De servidores públicos, a gente não conseguiria chegar aos 90% que a gente tem de aprovação. Então é o time unido, é o time do bem, o time que mais faz por São Joaquim do Monte, o time que mais fez por São Joaquim do Monte, né? Então eu sou grato, né? Muito grato, né? A esse time mesmo, né? Que arregaçou as mangas, né? Que teve com a gente, muito obrigado aí a vocês, né? O sucesso do nosso trabalho, né? O sucesso da nossa gestão, né? O sucesso nas urnas, né? É grato, não é só o prefeito do Guinha, né? O sucesso requer muitas pessoas, né? É a humildade que a gente tem, né? De ir, de andar, de ouvir as pessoas, os mais necessitados, né? É os pés no chão, né? É a confiança, é o trabalho, né? E principalmente é colocando Deus na frente. Tudo que a gente faz, né? A gente coloca Deus na frente, e por isso que tem dado certo, né? Por isso que São Joaquim do Monte se transformou numa das melhores cidades aqui do interior de Pernambuco. Então, gratidão minha equipe, gratidão ao nosso time, né? E gratidão a Deus. Quero agradecer aqui também ao pessoal do primeiro distrito, né? Vou falar aqui só pelo distrito, falar em Monte Alegre, né? Em nome de Monte Alegre, agradeço a todo o primeiro distrito pela votação que a gente teve lá, né? Agradecer aqui em nome de Barra do Riachão, que é do nosso segundo distrito, agradecer a todos os sítios, todas as vilas do nosso segundo distrito, né? Agradecer o carinho, a votação, agradecer aqui em nome de Vila de Santana, né? Agradecer a todas as vilas, né? Todos os sítios, né? Do nosso terceiro distrito, né? O primeiro, o segundo e o terceiro distrito, muito obrigado. Agradecer a nossa cidade, né? A cidade pelo carinho, né? No distrito, pelo carinho na cidade, fui muito bem recebido, como falou aqui Vavá, né? A gente, foram poucas os pedidos, as reivindicações, foi muito bom receber o carinho, a gente andou muito leve, né, nessa eleição, né, as portas abertas, todas as casas, né, eu entrei, a gente não escolheu casa para entrar, aquela casa ali é do adversário, né, a gente vai lá também, a gente cumprimenta, né, respeita. Né,
1: o prefeito do Guinha tem portas abertas, né, todo o povo.
2: Graças a Deus, né, a gente fez uma campanha limpa, uma campanha respeitando, diferente, né, da campanha dos nossos adversários que a gente já conhece, né, a gente não citou aqui, não desmereceu, né, a gente respeitou, fez uma campanha limpa, respeitando o adversário, né? Respeitando, né, todo o grupo político adversário, né? Diferente da campanha deles. E é assim, né? A melhor resposta para a oposição, para aquela pequena melhoria, né? A melhor resposta é o que esse time sabe fazer, é dar a resposta com o trabalho. E trabalho esse time faz muito por São Joaquim do Monte. Então, São Joaquinense, né? A gente tem 2 anos e 3 meses pela frente. Tenha certeza que não vai faltar esforço, não vai faltar luta, não vai faltar garra, não vai faltar trabalho para que o nosso município cresça e se desenvolva cada vez mais, para que a gente possa, né, criar nossos filhos, né, numa cidade linda, numa cidade organizada, né, para que a gente possa viver em São Joaquim do Monte com muita alegria. Né? 88% da população de São Joaquim do Monte acredita que o município está crescendo e se desenvolvendo, né? Então a gente fica muito feliz com esses números, né? Porque prova que a gente está no caminho certo, né? E o caminho certo é sempre colocando Deus na frente, né? Isso a gente tem feito, né? Deus tem sido maravilhoso comigo, com a minha família, com nossa cidade, né? E também com a União, né? A união do nosso grupo, né? A união aí que a gente tem aí, né? Com esse time, com esse grupo. O grupo é grande, nosso prefeito, né? Mas graças a Deus eu tenho a união aí de todos e por isso tem dado certo, né? Gratidão, governadora Raquel Lira, né? Por tudo que fez para São Joaquim do Monte, por tudo que vai fazer. Gratidão ao deputado João Tenório, gratidão ao deputado Guilherme Uchoa Júnior, né? Ao senador Humberto Costa, gratidão também a Túlio Gadelha, né? Foi o nosso senador lá em São Joaquim do Monte, que destinou recursos para o nosso povo. Gratidão ao presidente Lula. Esses foram os candidatos que o prefeito Duguinha apoiou, né? Que contribuiu com a nossa vitória, né? E principalmente, né? Gratidão a Deus, gratidão ao povo de São Joaquim do Monte, né? E tenho certeza, povo de São Joaquim do Monte, que o melhor ainda está por vir nesses 2 anos e 3 meses que a gente tem aí de mandato, né? A nossa missão continua, a nossa missão do time do bem, trazer o melhor para o povo de São Joaquim do Monte.
1: É assim que o povo gosta, com muito otimismo, né? Prefeito Duguinha, muito obrigado, viu? Em nome do Willamar Alves, do Willamar Júnior, do Janeiro de Alves, em nome de toda a direção da Rádio Agreste, parabéns pelo excelente resultado. O senhor que tem 2 compromissos importantes, né? Tem a festa das crianças antecipada sábado, tem a festa da vitória no domingo. Leve o nosso abraço a todo o povo da capital da fé, São Joaquim do Monte. Nosso muito obrigado mais uma vez. Tá aí, prefeito Duguinha Lins, Abelardo, conversando com a gente, fechando, né? Fechando. Esse programa especial de hoje. Abelardo Ribeiro Godói, o Willamar Alves já tomou o Arthrojax hoje, né, Abelardo?
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1: 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O nosso agradecimento, né? A todo o povo lá de São Joaquim do Monte pela audiência. Presidente Ricardo Jefferson, muito obrigado pela presença. Nem Amorim, também o nosso muito obrigado. Vavá de Barra do Riachão, leve nosso abraço também, viu, Vavá? A todo o povo de Barra do Riachão. Carlinhos e Chico, grande Carlinhos, nosso muito obrigado. Bianca, satisfação revê-la, saber que você está muito bem, né? Que a Maria Eduarda está chegando com muita saúde, graças a Deus. Muito obrigado também. E a Eduarda da Ascom, lá se chama como Eduarda? Ascom não, Departamento de Comunicação, né? Muito obrigado também, um abraço para toda a equipe de comunicação do prefeito Duguinha Lins e ao prefeito Duguinha, que continue assim, viu, Duguinha? Iluminado e trabalhando pelo povo de São Joaquim do Monte. Eu confesso aos companheiros, eu tenho tanta felicidade cada vez que eu chego em São Joaquim, porque toda vez que a gente chega em São Joaquim tem novidade, uma cidade muito bem cuidada. A gente vai passando ali, eu confesso, eu vou passando e muito alegre, né? Da última vez que eu passei, tá as máquinas fazendo asfalto em pleno domingo, sábado, domingo. Eu digo, poxa, aqui a equipe do Guinha não trabalha. Aí mandei até um áudio pro prefeito do Guinha, porque realmente São Joaquim do Monte tem avançado muito e o povo reconhece, né? 90.4 de aprovação. Parabéns, São Joaquim do Monte. Abelardo Ribeiro Godói, muito obrigado, viu, Abelardo, pelos comentários precisos no programa de hoje. A gente se encontra amanhã, já na expectativa, claro, para a volta do comunicador de todas as gerações, o Willamar Alves. E amanhã o Visão Política vai receber o ex-prefeito aqui de Cupira, José Maria Leite de Macedo. Deve estar acompanhado do Dr. Goberi, do Ricácio. Também vem falar das eleições aqui em Cupira, o grupo de oposição, Godói.
4: É isso aí, Edgar, uma semana movimentada. A gente está no aguardo, né, desejando as melhoras rápidas ao seu Willamar Alves, né? Com certeza todo mundo está sentindo falta dele. No mais, um abraço para nossa audiência, para o pessoal de São Joaquim do Monte. Em nome da população de São Joaquim do Monte, mandar um abraço para meu amigo Luiz Paulo, né? Que lá trabalha lá na administração do prefeito Duguinha. E realmente, eu concordo com o Edgar, quando a gente passa ali em São Joaquim, dá gosto de ver a cidade, né? Meus pais moram ali em Bezerros, então de vez em quando eu tô passando ali, indo para Camucim, né? Pegar um pãozinho doce ali em Camucim, e a gente acaba passando em São Joaquim. Então, um abraço a todos e até amanhã, se Deus quiser.
1: Tá valendo, gente. Olha, muito obrigado pela audiência. Tá chegando a simpatia do rádio Renato Neves. Agradecer a sonoplastia competente do Naldo Ferreira, a direção do Willamar Júnior. A gente se encontra. Bom dia, Cupira. Bom dia, Agreste Pernambucano. Bom dia, Nordeste Brasileiro. Que Deus continue abençoando sua vida e toda a sua família. Fiquem todos com Deus.
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10: 10:27.
11: E tu,

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aí, pessoal, muito bom dia pra todo mundo! Agora são 10 horas 29 minutos, tô chegando, tá começando! Programa Geração 89, o maior e melhor programa das suas manhãs, nesta super quarta-feirona! Abraça você em casa, no trabalho, você viajando, acordando agora. Alô, Naldo Ferreira, DJ Naldo, é nóis, é nóis! Quarta-feira bonita, quarta-feira gostosa! Bom, por aqui tem o Renato Neves, o seu amigão da comunicação, vamos juntos até as 12 horas, informando, divertindo, trazendo o melhor do rádio pra você e um conteúdo 100% digital. Pode chegar, fica à vontade, aumenta o som, música, informação, muito mais você no ar. Tem o som do Eduardo Costa. Sapequinha. Vem com a gente, 10h30 agora, bom dia pra todo mundo. O nosso melhor, muito obrigado pela audiência.

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3: Simbora, pessoal! Muito, muito, muito bom dia de novo. Opa, olha eu aqui, olha eu aqui. Nosso amigo o doutor Alejandro Ruiz também tá por aqui já para mais uma edição inédita do nosso quadro Alô, Doutor! O cubano dos bons, o nosso médico amigo, irmão, o nosso parceiro aí de toda quarta-feira. E ele tá por aqui já, viu? Sempre com o seu sorrisão branco, né? Aquele sorriso resplandecente para abraçar os amigos e amigas. Já já vou iniciar a live e assim você consegue compartilhar também as informações no grupo da família, no grupo do trabalho, para os amigos, enfim, faça valer aí o seu direito de ouvinte com a Agreste FM. Doutor Alejandro, muito bom dia, bem-vindo.
4: Bom dia, meu grande amigo Renato, bom dia a todos os radiovintes dessa maravilhosa Agreste FM, o programa Alô Doutor, esse programa maravilhoso, que esse programa chegou para ficar, não é, Renato? É um programa que eu tenho o maior prazer de fazer, apesar de todas as minhas correrias. Eu estava em Jurema agora, já fui para Queimadas, e de Queimadas eu vim para cá, daqui vou para Caruaru, mas é um programa que eu gosto de fazer, porque é um programa que eu me sinto feliz realizando esse programa, porque eu sempre digo, Renato, que todo médico deveria fazer sua parte, não é só a parte de ganhar dinheiro e de ter

0: clínicas particulares, todo médico deveria fazer a parte social também. E essa aqui é uma parte social, porque essa aqui atinge não sei quantos municípios, não é? A Rádio Agreste FM. 72 municípios, não é?
1: Isso.
0: E a Rádio Agreste FM é uma rádio muito ouvida, Renato. É, inclusive um camarada estava me dizendo, e uma senhorinha, que depois que a Rádio Agreste FM entrou, acabou com a Rádio de Caruaru.
1: Eita,
0: porque, meu amigo, eu vou dizer, a audiência é grande. Onde eu chego, em Jurema, em Panela, em Cruze, em Quipapá, em São Benedito, em Altinho. Eu trabalho em umas 50 cidades, tu sabe, né, Renato?
1: É, sim.
0: E em todo canto que eu tô lá, o pessoal escuta a Rádio Agreste FM. Eles só não acham, eles pensam que eu sou um velhinho, tá entendendo? Eles pensam que eu vou entrar lá. Eles dizem que quando eu chegar lá, pensar que ia entrar um cara de bengala. Aí quando me vê, diz, não, mas você não é doutor Alejandro, não. Não, eu sou doutor Alejandro, sim. Ele disse, não, mas sua voz parece de uma pessoa mais velha. Eu digo, olha, mas graças a Deus, tô mais jovem, né, Renato?
1: Muito bom, doutor, muito bom, é verdade. Doutor, vamos lá então, às 11 horas mais 11 minutos. Tema para hoje, atenção pessoal, dia 7 de outubro, outubro rosa também, os próximos programas a gente vai
0: com
1: dedicar,
0: certeza,
1: né, ao tema, ao período, é agudez auditiva, não é isso, doutor?
0: É diminuição da agudeza auditiva.
1: Olha aí, doutor, o que é isso? É um palavrão que a gente pode falar aqui para Kelly?
0: Isso não é um palavrão, não, isso aí é surdez.
1: É surdez.
0: Você sabe que o tema, você sabe que esse programa aqui, Renato, é um programa popular, é um programa do povo e para o povo. Então a diminuição da agudeza auditiva igual a diminuição da agudeza visual, entendeu? A agudeza é a forma como você vai enxergar, tá? A agudeza é a quantidade que você vai ver. Então a diminuição da agudeza auditiva é a perca da audição, né? A surdez, o pessoal chama, aquele cara tá surdo, fulano tá surdo, fulano ficou surdo. Isso ali é diminuição, no termo médico, né? É diminuição da agudeza auditiva. E esse programa, Renato, eu sempre faço os programas quando a gente está chegando algum profissional na clínica Cuba Pele, não é, Renato? E esse programa é um programa especial.
1: Isso.
0: Porque esse programa é minha filha. Pessoal, todo mundo já sabe, quem escuta o programa já sabe que eu tenho 3 filhas, né?
1: Exato.
0: E a minha filha mais velha, graças a Deus, terminou medicina, ela terminou no exterior, ela fez o curso na Argentina e veio pra cá, passou no Revalida de primeira, né? Que não é todo mundo que passa, geralmente demora tempo pra passar.
1: Deixando o pai cheio de orgulho.
0: Cheio de orgulho, é claro, e ela passou de primeira, né? Então, é uma menina super inteligente, uma menina dedicada, uma menina que foi-se embora a morar em outro país, né? Pra conquistar o sonho dela, né?
1: Uhum.
0: E conquistou, chegou aqui, revalidou o diploma e ela está fazendo especialização em otorrinolaringologia. Que otorrinolaringologia é o otorrino, né? Aquele médico que trabalha na parte de nariz, garganta e ouvido. Então ela já começou a especialização e já vai começar esses dias a trabalhar com a gente por aqui, tá certo? Estará na clínica Cuba Pele e nos outros cantos que eu estive trabalhando, é claro que minha filha irá trabalhar também comigo, até porque são duas áreas diferentes, né? Minha parte é clínica médica e dermatologia e a parte dela vai ser otorrinolaringologia. Então, esse programa especial, um programa dedicado a ela, né? O pessoal vai conhecer ela, uma figura muito maravilhosa, uma pessoa especial, uma pessoa simples, humilde, uma pessoa que trata bem os pacientes, que cuida dos pacientes e que já, nesses dias, Renato, ela estará aqui com a gente fazendo o programa dela.
1: Opa!
0: Da parte de otorrina, a doutora Ana Cláudia.
1: Muito
0: então,
1: bom.
0: Doutora Ana Cláudia Julião é minha filha mais velha, né? Você já escutará muito nessa região falar dela, né? Como uma grande profissional, entendeu? E é claro que o pai está por trás do comando, né?
1: Claro,
0: explicando, ensinando todas as coisas a ela, porque ela, né, ela se formou recentemente, mas é uma pessoa que tem um conhecimento muito grande. E tem minhas outras duas filhas também, né, Renato? Que eu não vou deixar de falar da minha filha, a vereadora Alejandra, né? Que vai terminar cardiologia, que também vai trabalhar na clínica Cuba Pele. E a Mandinha, que está no terceiro ano, que vai fazer provavelmente neurologia.
1: Olha,
0: então,
1: aí.
0: Cada um com uma área diferente e cada um, né, fazendo medicina do jeito que eu sempre disse a ela.
1: Quer dizer,
0: né,
1: que na mesma casa vai ter uma cardiologista,
0: uma neuro e uma otorrino, fora o clínico e o
1: dermatologista. E uma farmacêutica, né?
0: E a farmacêutica,
1: só,
0: né?
1: Saúde
0: a minha
1: nessa
0: esposa está terminando farmácia, né? Luciane Ruiz está terminando farmácia.
1: Muito bom.
0: Então, Renato, é um prazer muito grande estar fazendo esse programa, né? E falando o nome dela, não é? Isso é uma conquista, não é? Só quem sabe o tempo que demora, e o que se gasta de dinheiro, e o que se gasta de tempo, e os contratempos que tem, não é? Sobretudo morar em outro país, aprender outro idioma, outra língua, mas ela está de parabéns. E, como é que você diz? E se Deus quiser, começará a trabalhar nessa área. Eu sou um enxerido, né, Renato?
1: Imagina.
0: Eu sou enxerido, eu vou falar um pouquinho sobre a diminuição da agudeza auditiva, mas depois quem vai vir explicar direitinho essa parte de nariz, garganta e ouvido será a doutora Ana Cláudia Julião. E como é que você diz? Mas eu sou enxerido, eu falo de tudo os temas, de todas as áreas. E para as pessoas que estão nos escutando, né? Quero dizer que a diminuição da agudeza auditiva ou a surdez é uma coisa muito comum, entendeu? E isso aí pode ter várias causas, né? Quando a pessoa é jovem, né? Chega lá no consultório, aqui na clínica Cuba Pele, doutor Alejandro, eu tô sem escutar do ouvido direito, ou doutor Alejandro, tô sem escutar do ouvido esquerdo, ou doutor Alejandro, tô sem escutar dos dois ouvidos. Muitas vezes, quando o paciente é jovem, é muito difícil, ele ter uma patologia, ele ter uma doença. Geralmente o camarada foi pra praia, não é, Renato? Entrou jeito. Água no ouvido, o camarada foi um açude e entrou água no ouvido, ou tomando banho em casa mesmo entrou água no ouvido, ou muitas vezes é a cera, né? É o cerume, né? Aquele cerume que vai se acumulando na
1: sujeira, né? Que a gente
0: sujeira,
1: chama,
0: ele, né? vai se acumulando, e chega uma hora que tampa, entendeu?
1: Sim.
0: Então, geralmente, a surdez em adulto, em pessoas jovens, é claro que pode ter outra patologia, né? Pode ter outra doença. Não é? Aí a gente geralmente vai do mais simples ao mais complexo. Tomou banho de piscina? Tomei. Tomou banho de açude? Tomei. Entrou água tomando banho? Como é que você diz? Você limpa os ouvidos? Uma coisa importante, Renato, que eu sempre digo, que eu só aprendi com um professor meu de quando eu fazia medicina em 1200.
1: Não. Eu sei que foi 1986. Olha aí,
0: quando eu comecei a fazer medicina, Renato. Em 1986 eu comecei a fazer medicina e terminei em 92, né? Mas durante os 6 anos de medicina, que medicina é universal, você sabe, né, Renato?
1: Sim, sim.
0: É no mundo inteiro, é 6 anos. Se você for para a China fazer medicina, é 6 anos. Se for para Cuba fazer medicina, é 6 anos.
1: 10 períodos.
0: Se você for para os Estados Unidos, para a Europa, se você for para Hong Kong, para o Japão, em tudo canto é 6 anos, é universal.
1: Então, doutor, quem não gosta de estudar, não faça medicina.
0: Não faça medicina, porque geralmente os cursos são 3 anos, né? A faculdade é 3 anos, estourando quase, e muitos poucos, 5 anos, né?
1: Uhum.
0: Mas medicina é 6 anos e é universal.
1: Entendi.
0: Então, Renato, quando eu estava fazendo meu curso de medicina, a gente tinha um professor de otorrinolaringologia, que é quem cuida de nariz, é o médico, o otorrino é o médico que cuida de nariz, garganta e ouvido. Então, o professor da gente, ele disse aqui que o ouvido você limpa com o cotovelo. Agora, vê se você consegue, Renato, limpar...
1: Não. Não
0: consegue,
1: não
0: por não. Isso, porque o ouvido não se limpa não, entendeu? Isso é uma coisa muito errada que o pessoal faz. E você sabe, Renato, que esse programa, o Alô Doutor, é um programa que a gente sempre tenta falar sobre a prevenção.
1: Sim.
0: Então, eu sempre digo que muitas vezes o pessoal faz uma besteira porque não sabe. Então é por isso que esse programa é importante, porque esse programa repassa informações importantes, que se você tiver os cuidados, se você escutar, não é, Renato? Eu sempre digo, não é, Renato, que a maioria das pessoas que escutam o programa, a maioria são mulheres.
1: Isso.
0: Né? Eu sempre, não é diminuindo os homens, até porque nós, Renato e aqui somos homens,
1: verdade.
0: Né? Mas as mulheres têm um olhar diferente, as mulheres têm uma percepção diferente, as mulheres se preocupam com tudo, se preocupam com a caça, entendeu? Eu estava contando esses dias um negócio do livro, não foi, Renato?
1: Isso.
0: A mulher do camarada morreu, ele ficou com 2 filhos, e ele disse que não sabia a grande responsabilidade, o tamanho da responsabilidade que uma mulher tem. Então, Renato, é por isso que a gente sempre fala, quando a gente fala no feminicídio, esse dia que a gente falou, os camaradas que matam as mulheres, eles não sabem o estrago que eles causam numa família, numa sociedade, porque as mulheres são coisas maravilhosas, são coisas que a gente tem que cuidar, que tem que tratar, porque as mulheres, Renato, se a sua mulher, Renato, lhe disser assim, olha, Renato, para ter uma ideia, todos os negócios que eu fiz e não escutei minha mulher deram errado, todos eles.
1: Entendi.
0: Então... às vezes o camarada quer ser o machão, às vezes o camarada quer ser o durão, mas, meu amigo, vou lhe dar um conselho de quem já quebrou muita cabeça: escute sua mulher. Se sua mulher disser, olha, não faça, faça desse jeito, você não quer, vou fazer do meu jeito porque eu sou o homem, esqueça essa história, você vai se ferrar. Escute as mulheres, que as mulheres têm um olhar diferente. Então, Renato, as mulheres ficam escutando esse programa mais, e é por isso que eu estou falando, porque o ouvido não se limpa não, entendeu? E se limpa com umas gotinhas, tem umas gotinhas chamadas ceruminho, você compra na farmácia, pinga 2 gotinhas a cada 6 horas por 3 dias e coloca um chumacinho de algodão. aí ele vai amolecer essa cera e vai sair. Porque o que geralmente o pessoal faz? Pega um cotonete e vai lá e dana. O problema é que as estruturas que ficam dentro do ouvido, que são três estruturas, né, elas são do tamanho de menos da cabeça de um alfinete. E elas são muito simples. Então, com esse negócio ali, você pode perfurar o tímpano. Entendeu? Outra coisa, muitas pessoas, não, eu quero fazer uma lavagem de ouvido. Se você estiver com o ouvido inflamado, não faça lavagem de ouvido, que é contraindicado. Entendeu? Muitas vezes a pessoa vai lá, insiste, não é? Lá nos postos de saúde, não faça uma lavagem de ouvido. Às vezes o camarada não aguenta mais essa pessoa, porque já foi várias vezes, vai lá e faz uma lavagem de ouvido e dá o que, sabe o quê? Uma meningite.
1: Sim.
0: E aí o paciente termina morrendo, porque pega tudo a infecção que está no ouvido e volta para dentro da cabeça. Então, a lavagem de ouvido só se faz quando o ouvido está sadio. Você está sem escutar, beleza. Agora, se você estiver com o ouvido escorrendo, se você estiver saindo pus do ouvido, se estiver escorrendo, não faça lavagem de ouvido. Você vai ficar com o ouvido entupido? Vai. Você não está escutando bem? Vai. Por quê? Porque o ouvido está inflamado. Então tem um negócio que chama conduto auditivo, que é como se fosse um caninho, o som entra aqui, a pessoa diz uma palavra, o som entra e vai até lá dentro por esse conduto, que é como se fosse um túnelzinho, chega lá dentro nessa estrutura que eu falei, que é o martelo, o estribo, são três estruturazinhas bem miudinhas, e ali é que vem a comunicação, é que a gente escuta as palavras, as frases, o som de carro, o som de música, entendeu?
1: Entendi.
0: Então, o que acontece? Se você está com o ouvido inflamado, é claro que você não vai estar escutando normal, porque esse conduto, esse túnelzinho, ele está estreitado. Ele se estreitou por causa da inflamação. Então procura um profissional, que no caso vai ser a doutora Ana Cláudia, né? Que vai cuidar de você, passar um medicamento, passar um antibiótico, vai examinar seu ouvido, vai ver se você tem cera. Se você tiver cera, pode até fazer a lavagem de ouvido, mas nunca fazer uma lavagem de ouvido com o ouvido inflamado. E nunca usar cotonete para limpar os ouvidos. Nem cotonete, nem palito de dente, nem outra estrutura que o pessoal, às vezes, pega um palitinho de qualquer coisa e vai lá e coloca dentro do ouvido. Você vai fazer assim, nem vai limpar o ouvido direito e você provavelmente vai perfurar o tímpano. E aí, quando você perfurar o tímpano, você vai ficar provavelmente sem escutar mesmo. Entendeu? E todo mundo que escuta, porque Renato, a gente, o ser humano, a gente, né? A gente não dá valor às coisas. Por exemplo, a gente está respirando aqui, mas a gente não dá valor ao oxigênio. Agora, fica com a doença pulmonar obstrutiva crônica, fica com enfisema pulmonar, com bronquite crônica e o fôlego falta para você ver, ou com asma, esse é o pessoal que tem crise de asma. Quando o pessoal quando há falta, a gente vê a importância. Não, a gente não dá importância, não.
1: É exemplo da pandemia, né? Por exemplo.
0: Exatamente.
1: Né?
0: E outra coisa, a gente não dá importância. Ah, estou respirando, é besteira. Ninguém imagina o que, que a falta de oxigênio poderia fazer. Bom, você presta atenção. Fica um pouquinho em casa, não é? Tô falando isso aqui para a paciente mais jovem, viu? Tampa o nariz e a boca e espera um pouquinho para você ver o desespero, entendeu? Quando falta o oxigênio, quando falta o ar, mas a gente não dá valor. A mesma coisa, não é, Renato? É a água, a gente não dá importância à água, fica gastando água com besteira. Às vezes eu vejo o pessoal abre uma torneira lá no banheiro ou num restaurante, abre a torneira e deixa lá a água e se embora, e vai chegar uma hora que essa água vai faltar na terra, né?
1: Eu queria justamente fazer um adendo aí, doutor, para perguntar um pouco mais sobre isso. Por exemplo, as pessoas que vão para a piscina e aí o ouvido entope, as pessoas que vão para a praia, acontece da mesma forma. A lavagem que o senhor fala no posto de saúde, no hospital, também funciona? Ou a pessoa, que eu acho que muita gente já faz isso direto, né? Entupiu o ouvido, vai lá um cotonete, pá, pá, pá. O que é preciso fazer, doutor? Quando vai pra praia, nessa época quente que tá chegando o verão?
0: Olha, geralmente o correto mesmo é esperar uns dias, tá certo? Você pode colocar o cerumim, que é essas duas gotinhas a cada 6 horas, né? Ou alguma gotinha otológica, né? Claro que você deve passar pelo médico primeiro para examinar, para ver se foi da própria água, ver se você está com alguma infecção, porque como eu digo, se você fizer uma lavagem com infecção de ouvido, com otites, que é a infecção do ouvido, você é de Janeiro, minha querida, você está bem. Cadê nosso amigo Willamar? Graças a Deus. Então, você tem que ter cuidado, porque se você fizer a lavagem de ouvido com o ouvido inflamado, o que é que vai acontecer? Você provavelmente vai desenvolver uma meningite. Então, tenha cuidado. Outra coisa, quando você for limpar o ouvido, não use cotonete, entendeu? Faça o que eu estou lhe dizendo. Tem umas gotinhas, você pinga duas gotinhas dentro do ouvido a cada 6 horas por 3 dias e coloca um chumacinho de algodão nos dois ouvidos. Você vai ver que lá na frente, com 2, 3 dias, vai começar a sair uma secreção marrom, que é a cera. entendeu? Aí, quando só tem cera, você pode fazer a lavagem de ouvido, não é? Mas a lavagem de ouvido tem que ser feita por um profissional. Não se mete a inventar de fazer a lavagem de ouvido, pegar uma seringa, não é?
1: Acontece muito.
0: Exatamente. Acontece muito em casa mesmo, você vai estourar o ouvido da criança, ou do seu marido, ou do seu irmão. Isso aí tem que ser por profissionais treinados. Geralmente no hospital, não é? Os técnicos de enfermagem, as enfermeiras, os médicos, eles são treinados. E claro, o especialista, né, como a doutora Ana Cláudia, é claro que vai fazer uma lavagem de ouvido muito melhor, mais capacitado que uma pessoa normal. Então, o que eu sempre digo é o seguinte: a gente tem que fazer esse programa é baseado na prevenção. Eu sempre digo, eu me formei lá em Cuba, comecei a fazer medicina em 1986 e terminei em 1992, e com uma referência mundial em saúde, porque Cuba sempre cuidou da prevenção. É por isso que ela se destacou, apesar de ser um país pequeno, um país pobre, um país humilde, mas se destacou sempre na medicina por causa da prevenção. E é isso que eu tento sempre repassar, Renato, no programa Alô Doutor, não é? Que a gente faz com esse carinho, com esse respeito. E queria lhe dizer, Renato, que esses dias encontrei umas 5 ou 6 admiradoras suas. Tenha cuidado, viu? Cuidado com a sua vida, viu?
1: Desse jeito, eu não sei. O cuidado é todo, é possível.
0: Doutor. Então, Renato, o que eu sempre digo, a gente tem que ter cuidado com a prevenção. Então, começou, sempre procura um otorrino, pelo menos uma vez por ano, uma vez a cada 6 meses, para examinar sua nariz, sua garganta, seus ouvidos. Entendeu, Renato? Porque, e outra coisa, tem a diminuição da agudeza auditiva, que é a surdez, na idade. Com a idade, todas as coisas, né? Você vê que você vai perdendo a visão, você vê que você vai diminuindo a agudeza visual, diminui, você começa com catarata, você começa com astigmatismo, você começa a perder a visão. Da mesma forma, né? Você começa a perder a audição. Então, isso aí é normal que aconteça, esse é o processo evolutivo, esse é o processo de envelhecimento, que com envelhecimento é feito um carro, né, Renato? Você compra um carro zerinho, ele não tem bronca nenhuma. Agora compra um carro usado, para você ver, se não está direito, no, aí quebrou o alternador, daqui a pouco quebrou as pastilhas de freio.
1: Todo mundo já teve um carro assim,
0: exatamente, todo mundo já teve um carro assim, inclusive o primeiro carro, Renato, que eu tive na minha vida, quando eu cheguei no Brasil há 30 anos atrás, foi um Fiat Uno, a álcool, 2 portas,
1: sem ar-condicionado.
0: Sem ar-condicionado, sem vidro elétrico, sem nada. O bicho fazia uma raiva da babônica, tá entendendo? Então, todo mundo já teve um carro velho. Verdade. Aí quebra um negócio, você conserta, aí quebra o outro. E no ser humano não é diferente. A gente vai com o tempo. A única diferença do carro pra gente é que o carro você tem como encontrar a peça. Você vai ali no escondinho a uma, aquela região de ali, do Lactário.
1: Até na internet mesmo.
0: Na internet, você liga pra lá, hoje em dia a internet, olha, manda essa peça aqui pra mim, e no outro dia tá por aqui a peça. No ser humano a gente não tem como trocar as coisas não, entendeu? Quando envelhecem, eles envelhecem mesmo, por isso que a gente tem que ter o maior cuidado com a maior máquina que Deus criou, que foi o ser humano, porque o ser humano, meu amigo, é incrível. Você vê, você tem um carro, tem que botar gasolina, você tem, agora tá certo, inventaram esse negócio de carro elétrico, mas você tem que botar na tomada. E a gente não tem tomada, não tem nada, não tem, não é? A gente é autossuficiente.
1: Verdade, doutor, muito bom. 11h28, doutor, deixa eu aqui mandar abração.
0: 11h28 já,
1: passa rapidão, né? Passou que a gente nem viu. Doutor, manda abração pra Ivonete lá em Recife, tá junto.
0: Não pode faltar, já mandaram pra mim um abraço, dizendo muito que estavam escutando o programa.
1: Ouvinte fiel, né? A Socorro Félix também tá junto conosco, Irene Maria, a Ellen, a Roslene Santos lá do sítio Tamanduá, aqui em Cupira, a Grécia Maria, olá doutor, bom dia, o Júnior Santos.
0: Grécia não perde um programa também, Grécia, a mãe.
1: Isso.
0: E a irmã.
1: Pessoal que tá sempre ligado, a Marilene Bezerra, lá de São Joaquim do Monte, e compartilha aí, pessoal, a nossa live, para que mais pessoas alcancem as informações no tocante à saúde. O doutor já tá de óculos, tem abraço hoje?
0: Meu amigo, com certeza. Não falta não, Renato. Olha, eu digo a você que esse programa, o pessoal de todo mundo escuta. Quero mandar um grande abraço a todo o pessoal de Panelas, pessoal de toda a região daqui de Cupira. E vou falar, porque Renato, aqui tem gente de tudo que é canto. Hoje tem um bocado de gente.
1: Vamos lá.
0: Vamos começar. Vou começar falando de Sônia de Agrestina, da Rua do Esporte. Larissa, filha de Sônia de Agrestina. Adilson Barro, do sítio São Francisco de Altinho. Você vê que já partiu de Agrestina, já está em Altinho. José Falice, esposa de Adilson de Altinho. Jonas do Raul X. E a mãe de Jonas, que
1: Eu falei pra ele lá. Eu falei, ô Jonas, e tá tomando suco de limão?
0: Aí, suco de limão.
1: Aí ele falou assim, ele falou, não, eu escuto o programa,
0: Jonas não escuta não, agora a mãe dele escuta o programa, tudo a quarta-feira ele escuta. Grande abraço.
1: Muito bom.
0: Não é por ter esse filho maravilhoso que você tem aí, que Jonas é um cara espetacular. Jaciane, que é nossa secretária, Amanda do laboratório, que eu nunca falo do pessoal da Clínica Cuba Pele, aí eu decidi que para falar sobre ele. Uhum. Amanda do laboratório, Cristina, né, que é a dona do laboratório lá, doutor Luiz de Castro, né? É, dona Cefinha da rua Dom Expedito Lopes em Cupira, Rociane Alves, filha de Cefinha. Paulo Gaúcho de Lagoa dos Gatos. Rapaz, Gaúcho, ele esteve esses dias aqui, tá certo? Um cara espetacular. Gaúcho, grande abraço. Ele não perde um programa, nosso amigão Gaúcho, lá de Lagoa dos Gatos. José Lealves, do Sítio Variante, lá em Agrestina. Nina de Agrestina. Leandro, filho de Nina de Agrestina. Para Maionara, esposa de Leandro. Para Edmilson, do Sítio Porteira, lá em Altinho. Para Nilda, da mãe de Gleito, lá de São Joaquim do Monte. Para Anice, de Goducha, que é a esposa de, lá de São Joaquim do Monte, para Aldete Oliveira, lá do sítio Tamanduá, lá em São Joaquim do Monte, para Keliane, da rua João Paulo I, aqui em Cupira, para Maria José, que é a mãe de Keliane, aqui em Cupira, para Edith, da Rota do Fogo, que ela disse, a Rota do Fogo antigamente era perigoso, mas agora não é mais não.
1: Tá de boa.
0: É, tá de boa, graças a Deus. Para Nadielma, filha de Dona Edith. Então, Renato, você vê aqui o programa da gente, é um programa que todo mundo escuta. Gente de Panela, gente de Cruz, de São Lázaro, do Bola, gente aqui de Cupira, gente de Altinho, de Jurema, de Quipapá, de São Benedito. E eu tenho um grande prazer, Renato, de fazer esse programa. E tenho um grande prazer, eu não podia, o amigo meu disse, mas meu amigo, tu só fala dessas tuas filhas. Mas é porque, Renato, é um grande orgulho, eu acho que é para todos os pais, né?
1: Claro, claro.
0: É, a gente trabalha, a gente se esforça, a gente deixa de viver os nossos sonhos para viver os sonhos dos nossos filhos.
1: Sim.
0: E já tem uma filha formada, uma filha médica, uma filha que já vai começar a atuar, né? A Alejandra agora em dezembro também se forma, já a partir de janeiro já começa a atuar também como médica, né? Que é o sonho dela atender esse povo de Panela tudinho, o sonho dela é abrir um consultório lá para atender essa população tudinha de Panela, né? Feito eu sempre fiz a vida inteira. E a Mandinha, esses dias a Mandinha foi muito engraçado, disse, porque a Mandinha disse que quer ser vereadora, bicho. Eu disse, pelo amor de Deus, nem inventa um negócio desse não. Olha, a mãe já quer que a gente saia de política, Alejandro e eu, e a Mandinha inventa de que vai ser candidata e que vai ser Promax. Não tem aquele Promax.
1: Muito bem.
0: Então, Renato, é um grande prazer estar fazendo o programa, tá certo? É, com certeza a doutora Ana Cláudia, você vai escutar muito dela também, da doutora Alejandra e da doutora Amanda, mas a primeira, né, por causa da idade, né? Isso. Vai ser a doutora Ana Cláudia, estará por aqui, se Deus quiser, nesses próximos programas, falando um pouco só da parte de otorrinolaringologia, até porque ela tá fazendo a especialidade. E eu gostaria de mandar um grande abraço para todo o pessoal que escuta o programa. E dizer, Renato, hoje eu falei que só a gota, né, Renato?
1: Fique à vontade, doutor, aqui é o senhor que manda.
0: E dizer que é um grande prazer para mim fazer esse programa. Eu estou aqui na Clínica Cuba Pele fazendo a parte de dermatologia e a parte de clínica médica. Renato, eu fui escolhido como o melhor dermatologista aqui de Cupira, de Agrestina, dessa região tudinha. E agora, vamos receber agora, dia 29 de novembro, lá em Garanhuns, no Hotel Palace, o título de melhor dermatologista de Pernambuco.
1: Eu já sabia disso, mas então, eu assino embaixo. Viu?
0: Então, um grande prazer, né? Eu já trabalhei em todos os hospitais que vocês imaginarem aqui na região, em Lagoa dos Gatos, em Panela, em Cupira, em Jurema, nessa região tudinha. Graças a Deus, estou aqui há 30 anos no Brasil, graças a Deus, não tive nenhum problema. E minhas filhas de Espanha, qual é o segredo do seu sucesso? E eu digo a elas o seguinte: o segredo do sucesso é o atendimento, é tratar bem as pessoas, é cuidar das pessoas, é ser simples, ser humilde, não se achar melhor do que os outros, porque você não é. Eu digo a minha filha: vocês não são melhores do que ninguém. Hoje mesmo eu estava lá em Jurema, e uma senhora lá estava me dizendo que é difícil encontrar um médico assim. E eu digo, porque tem muitos médicos que atendem muito mal, que tratam mal, que não olham para o paciente. Então eu tenho vergonha disso aí. Eu tenho vergonha desses colegas. Me desculpe os colegas que fazem isso, não é? Mas eu tenho vergonha. Teve um dia aí que eu cheguei lá na Unimed, Renato, e o colega que estava lá, ele nem olhou para a gente. Ele estava com a cabeça baixa e perguntou: Alejandra, estava com uma docinha no abdômen e precisava fazer uma ultrassom. E a gente chegou lá na Unimed, particular, viu, Renato? E o cara nem olhou pra cara da gente. Aí quando ele perguntou, e aí, essa menina tem o quê? Aí eu falei assim, essa menina tá com... Porque também quando a gente precisa levantar a vista, a gente... É por isso que eu sempre digo a você, você não se humilha na frente de ninguém, de prefeito, deputado, presidente, ninguém é melhor do que vocês, não. Aí ele tá com a cabeça baixa e eu disse assim, ela tá com a dor na fossa ilíaca direita. Só que saiu um termo médico, entendeu, Renato?
1: Entendi.
0: Aí ele levantou a vista e perguntou, você é médico, sou? Aí o atendimento mudou. Aí eu acho isso uma vergonha, uma falta de caráter, uma falta de respeito.
1: Verdade.
0: Entendeu, Renato? Então, eu sempre digo às minhas filhas que o grande segredo de qualquer ser humano, não é só na área de saúde, não é, em qualquer canto, é a pessoa ser humilde, é a pessoa ser simples e não se achar melhor do que os outros. Que Jesus, que é a pessoa que a gente tem que se inspirar, foi o cara mais simples do mundo. Então, grande abraço para todos. Na Clínica Cuba Pele tem doutor Pablo também, que é ortopedista. Nas quinta-feira, tem doutor Raul Zambrana, que é nosso neurologista, tem minha esposa que está lá também fazendo a parte de massoterapia, de limpeza de pele, tem o laboratório do doutor Luiz de Castro, que está com uma promoção imperdível, tem um raio-x lá com o Jonas do Limão.
1: Do suco de limão. Isso.
0: Está lá que o pessoal tem elogiado ele, Renato, muito, entendeu? E sempre por causa do atendimento, e é o que a gente faz, quando a gente vai colocar um profissional, diz a minha filha, você vai trabalhar com a gente, agora se eu souber que está maltratando as pessoas, que está humilhando as pessoas, que é aqueles médicos que se acham que tem um rei na barriga, que eles se acham que eles não têm nada, esses são os coitados, aí você vai sair da clínica, eu não quero não, eu só quero gente que atenda bem, que trate bem e sobretudo que seja humano. Então esse é o grande legado que eu passo para minhas filhas e é o grande legado para vocês que tem algum filho fazendo medicina, não ensine ele só a ganhar dinheiro não, ensine ele a ser um ser humano e a tratar as pessoas como gente. Grande abraço e até a próxima semana.
1: Muito bom. Valeu, doutor. O programa produtivo de hoje, né? Tá aí, então, nesta manhã gostosa. Valeu, gente. Beijo, abraço. Obrigado, valeu. Vou encerrar aqui a live e a gente se encontra já já no nosso Geração 89. Pra

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Muito bem, pessoal, agora são 11 horas mais 56 minutos, confirmando a hora com você, finalzinho do horário, 11:56. Manda aqui um grande abraço e parabéns para a Adila, que é a esposa do Matheus, aqui da mídia, né? Da nossa rádio. A Adila hoje completa mais um aninho de vida. Ô Adila, parabéns para você, viu? Em nome de toda a família Agreste FM, aí de Janeide, o próprio Matheus, né? Que é o maridão aí. Todo mundo que te admira e deseja um bem danado. Seja muito feliz e aproveite esse dia especial ao lado das pessoas que você ama. Dia 7 de outubro, aniversário da Adila, que, repito, é esposa do nosso companheiro aqui, o Matheus. Felicidades para você. Bom, então é isso. Beijo, abraço, obrigado, valeu. Vem aí as minhas últimas de hoje. Na sequência tem ele, Valderlin Santos, e mais uma edição do programa O Agreste Reclama. Tchauzinho!

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0: através da sua legítima defesa no rádio, A Hora e a Vez do Povo, programa O Agreste Reclama.
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0: Meio-dia, 6 minutos. Na terra emancipada pelo Major Bastos, Cupira, no Agreste Central Pernambucano. Terra, como você sabe, da emissora de rádio mais ouvida, mais querida, mais charmosa em toda essa região.
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0: E através dela, programa O Agreste Reclama, sua revista eletrônica tradicionalíssima neste horário de informação, notícia, prestação de serviço, interatividade, jornalismo comunitário, tudo de bom diante do que a gente se propõe a entregar. Programa O Agreste Reclama, graças ao seu feedback de audiência, a amizade, a credibilidade, tudo, claro, com a marca histórica mesmo de parceria e de companhia. Falando nisso, tô muito bem acompanhado por ele. Tá ali, ó, o Pequeno Príncipe, o homem da vida de Joyce, pai de Luiz Miguel, conhecido como Naldo Ferreira, por competência, colocado na qualidade de comandante da nave de som aqui da nossa rádio para o programa O Agreste Reclama nesta quarta-feira, 7 de outubro do ano 2026. Hoje é dia do trabalho decente, dia mundial do algodão e dia do compositor brasileiro. Ainda para nossa proteção, dia de São Sérgio e São Baco, foram mártires da Síria, São Marcos, Santa Osita e Nossa Senhora do Rosário, que ela interceda por nós lá junto a Jesus, a Deus. É desse jeito a nossa expectativa. Tá valendo, viu? Programa O Agreste Reclama, até no mínimo 1h30 da tarde, tendo muita coisa para a gente comentar, para a gente registrar, a exemplo das broncas da área policial, as mazelas da sociedade. Aumente o volume do rádio, então. Ó, no balanço da violência, SDS, que é a Secretaria de Defesa Social, atualiza para 252 o número de homicídios no mês de setembro. Alô, Helenivaldo Pereira. Leno, boa tarde. Canal aberto.
2: Boa tarde, Valderlin Santos e ouvintes do programa O Agreste Reclama, na Rádio Agreste FM. Registrados 7 homicídios durante as últimas 24 horas em Pernambuco, sendo 5 crimes no interior e 2 no Grande Recife. São 53 assassinatos neste mês de outubro. Nessa terça-feira, a Secretaria de Defesa Social, SDS, atualizou os homicídios do mês de setembro. Foram registrados 252 crimes, sendo 10 em Caruaru. Com esta atualização, o número de assassinatos este ano, de janeiro até agora, chega a 2.170. Em Caruaru, são 97 crimes este ano. Em Caruaru, um adolescente que estava desaparecido desde a última sexta-feira foi encontrado morto boiando em um açude próximo do bairro Mirante do Vale. Luiz Carlos Cândido dos Santos, de 16 anos, morava no loteamento Copacabana, bairro Cidade Jardim. Ele teria ido ao açude junto com outros 3 adolescentes. A família acredita que Luiz Carlos foi assassinado. A Polícia Civil investiga o caso. De Caruaru, Helenivaldo Pereira.
0: E a informação aqui não para, gente amiga. A polícia é notícia. Eita, ó pra aí, ó. Comemoração da vitória nas eleições terminou na morte de um rapaz em meio à violência no trânsito. Batida frontal de moto contra carro. Onde, quando, como? Adielson Galvão tem os detalhes. Alô, Tetinha, boa tarde. Canal aberto.
3: Boa tarde, Valderlins, amigos e amigas ligados aqui no Agreste Reclama.
4: Um jovem morreu num trágico acidente lá na cidade de Tupanatinga. A vítima, José

0: Williams da Silva Omena tinha apenas 22 anos de idade. Ele passou a noite comemorando a vitória do candidato quando estava retornando para casa pela manhã. Foi quando acabou sofrendo este acidente, né? Eu tô aqui com o Wallace, que veio de São Paulo, né? E tá justamente cuidando do funeral do irmão. Foi designado para vir aqui pro IML de Caruaru. Wallace, o que é que você sabe, amigo, deste ocorrido que infelizmente custou a vida do seu irmão? Nosso sentimento de pesar.
1: Obrigado. Ah, eu sei muito pouco. Eu tava em São Paulo trabalhando, aí soube que ele tava, passou a noite comemorando, aí bem cedo ia pra casa. Bebeu demais e foi inventar tirar a camisa, parece, de ginamota, peitou no carro de frente.
0: Bateu, colidiu de frente com o carro e o motorista do carro, ele foi submetido ao teste de alcoolemia?
1: Eu não sei nem o que tava bebendo, era meu irmão, não sei informar não. Eu não, nem fui pra casa ainda, eu vim de Guarulhos, de Recife, parei já aqui.
0: Ou seja, você mora em Guarulhos, no interior de São Paulo, pegou um avião, veio para Recife, de Recife veio para Caruaru e daqui vai seguir lá para Tupanatinga para justamente participar do funeral do seu irmão.
1: Isso, veio meu outro irmão e meu primo também.
0: Ô, meu irmão, e isso que aconteceu com o Williams, que sirva de exemplo para outros jovens, né? Se colocam em situações de risco. Se ele tivesse parado a motocicleta para tirar a camisa, teria seguido a viagem de boa.
1: Dava conselho direto, né? Fazer o quê?
0: E que carro foi esse que ele bateu de frente?
1: Eu não tenho informação, não. Tô sem informação, só parei para aqui mesmo. De Guarulhos que eu saí para Recife, parei aqui.
0: O último contato que tu tivesse com o Williams foi quando, cara?
1: Eu tava assistindo ele correr vaquejado aí.
0: Ele, inclusive, a foto que nós recebemos de perfil, justamente ele em cima de um cavalo, era o passatempo predileto dele, era correr vaquejada.
1: Ah, era a vida dele.
0: E participava de vaquejadas em toda a região lá?
1: Tudo.
0: Casado, solteiro?
1: Solteiro.
0: Menino novo, né? 22 anos apenas. E como foi que você recebeu a informação da morte dele, cara?
1: Eu tava dormindo, né? Ligado pra minha irmã. Nas personagens aí tem umas coisas já pra vir.
0: Vocês moram juntos lá em Guarulhos, né?
1: Nós estávamos em Tietê, interior de São Paulo. Aí teve que pegar carro. O menino também lá deram uma força pra danada.
0: Ô, cara, você veio nessa viagem, né, de São Paulo pra cá, tá muito cansado. Os teus parentes lá de Tupanatinga tiveram condição de vir, não?
1: Ah, minha mãe não tá aguentando, não. Meu irmão também não quis parar também, não.
0: Ah, e aí sobrou justamente pra você.
1: Foi. Tá mais forte, né? Os outros lá.
0: A pena, né? Isso que aconteceu lá em Tupanatinga, jovem de apenas 22 anos de idade que acabou perdendo a vida, José Williams da Silva Omena, 22 anos de idade, corpo foi encaminhado aqui para o IML de Caruaru. Adielson Galvão para o Agreste Reclama.
2: Recado dado então, gente amiga. A hora e a vez do povo, o programa O Agreste Reclama.
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2: E o peste do meu script sumiu? Ah não, ele foi pro rabo da gata aqui sem eu mandar. Trocou de lugar aqui e endoidou o negócio. Deixou a imprensa toda desconectada.
4: É mesmo, é?
2: Homem, não fresque não. Rapaz, esse negócio de computador, não sei não, deve ter algum fantasma, alguma coisa, né? Porque do nada, sem ninguém mexer, sem ninguém dar comando ou coisa do gênero. E esse notebook parece que tá com a peste, viu? Pra não dizer outra coisa. Esse abençoado. Não, tem hora que dá vontade de arremessar na parede, cara. Tô dizendo. É impressionante. E quando você tá editando, tá tudo certinho, finalizando e dá peste, some, corrói, perde o que fez. A condenado. Bom, ó, a Mega Sena acumulou para 100 milhões. Nenhum apostador acertou as 6 dezenas do concurso 3.067 da Mega Sena, realizado ontem. O prêmio acumulou novamente e está estimado em 100 milhões de reais para o próximo sorteio amanhã. Os números sorteados foram 01, 04, 17, 33, 41 e 52. 85 apostas acertaram 5 dezenas e irão receber 33.000 R$382,67 cada. 7.264 apostas acertaram 4 dezenas e irão receber R$643,89 cada. Para o próximo concurso, as apostas podem ser feitas em qualquer lotérica do país ou pela internet, no site ou aplicativo da Caixa. A aposta simples da Mega Sena, com 6 dezenas, custa R$6. E eu desejo boa sorte para quem vai fazer a fezinha, que tenha sorte tal qual alguns apostadores aqui de Pernambuco. Teve apostas de Pernambuco que se deram bem. 3 apostas feitas aqui no nosso estado acertaram a quina da Mega Sena, recebendo prêmio de mais de 33 mil reais. Foi, exatamente, viu? 3 apostas feitas aqui em Pernambuco acertaram 5 dos 6 números sorteados ontem no concurso 3.067 da Mega Sena. Um jogo vencedor. Um jogo vencedor foi feito no Recife, o outro em Barra de Guabiraba. Barra de Guabiraba. Aqui também no Agreste. E o terceiro prêmio, com o mesmo valor, R$33.382,67, realizada a aposta sortuda em Bodocó, no Sertão. Pois é, tá vendo? Boa sorte, então, muito, para quem faz a fezinha na Mega Sena e que nós tenhamos a condição de ultrapassar o prêmio. Prêmio secundário aqui, né? De quina e de quadra da Mega Sena, quem sabe amanhã embolsando exatamente 100 milhões de reais. Eita! Vamos embora, né? Sempre pra frente, que atrás vem gente querendo pegar a gente. Programa O Agreste Reclama.
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2: Eita, que as betes saem do ar e deixam 1,3 bilhão de reais para devolver. Vamos saber direto de Brasília com Yuri Hudson. Canal aberto.
4: A Advocacia Geral da União pediu ao Supremo Tribunal Federal que mantenha a medida provisória que proibiu as bets em todo o país. A AGU também solicitou nesta quarta-feira que o ministro Luiz Fux aguarde uma manifestação da Procuradoria-Geral da República antes de decidir sobre os pedidos para suspender a proibição imposta pelo governo Lula. Fux é relator das ações apresentadas por entidades do setor de apostas. As associações alegam prejuízos bilionários, insegurança jurídica e defendem a retomada das operações. A AGU sustenta que a regulamentação não foi suficiente para proteger a população de problemas relacionados às apostas, como endividamento e transtornos provocados pelo vício no jogo. Enquanto o Supremo analisa a disputa, as plataformas autorizadas já deixaram de operar no Brasil. O governo informou que pediu o bloqueio de mais de 13.200 sites ilegais desde a proibição das bets. No primeiro dia sem operação das plataformas autorizadas, cerca de 26 milhões e meio de apostadores ainda tinham dinheiro a receber. O saldo chega a mais de 1 bilhão 325 milhões de reais, segundo o Banco Central. As empresas têm até esta quarta-feira para informar os valores restantes às instituições financeiras com a identificação dos usuários. Agência Rádio Web de Brasília, Yuri Hudson.
2: E na esteira dessa informação, bancos vão fazer o depósito automático de dinheiro que sobrou das bets. Bancos vão fazer o depósito automaticamente com o final do prazo para sacar o dinheiro de sites de apostas online. Ou online, melhor dizendo. A devolução será realizada pela instituição financeira automaticamente na conta bancária do apostador. As bets foram proibidas pelo governo federal em 25 de setembro e o saque voluntário podia ser feito até essa segunda-feira. Ontem, no caso, já que as plataformas, anteontem, né? Já que as plataformas saíram do ar na terça. Para ter o dinheiro devolvido, não é preciso fazer solicitação ao banco. A própria instituição vai fazer o depósito em uma conta ativa ligada ao CPF do ex-apostador que não resgatou o saldo da Bet. A devolução será feita entre 9 e 14 de outubro. Até amanhã, as empresas precisam encaminhar aos bancos a lista com o CPF de cada cliente e o valor exato que sobrou na conta. Caso a instituição não consiga transferir o dinheiro, ele será encaminhado para a Caixa Econômica Federal, que, então, terá que garantir o reembolso. Apostas que estavam abertas e não tiveram o resultado definido até 5 de outubro serão canceladas. E tem mais, hein? Bets ilegais são novo desafio após proibição no Brasil. Marco Aurélio Franco, Canal Aberto.
3: Uma medida provisória publicada pelo governo federal no final de setembro proibiu a atuação das chamadas bets no Brasil. A justificativa foi de que as apostas online causam endividamento e provocam vício. De acordo com dados do Banco Central, em 2025, os brasileiros gastaram mais de 220 bilhões de reais com as bets. No primeiro semestre de 2026, foram 410 bilhões de reais. A lei anterior permitiu as apostas, desde que as empresas fossem autorizadas e seguissem regras de controle e proteção para o apostador. Até a proibição, 85 empresas estavam autorizadas a operar, mas de acordo com o promotor de justiça do Ministério Público de Minas Gerais e coordenador do PROCON, Luiz Roberto Franca Lima, a proibição das apostas não resolveu todos os problemas causados e uma possível migração para as bets ilegais é um novo desafio.
5: Nós temos pessoas endividadas, famílias que tiveram sua renda comprometida e consumidores que desenvolveram uma relação extremamente problemática com as apostas. Há também um segundo ponto, um segundo desafio, talvez tão importante quanto este, que é impedir que o consumidor saia de uma plataforma que até então estava autorizada e migre para uma plataforma clandestina, porque nesse ambiente o risco pode ser ainda maior. O consumidor pode ter dificuldade para sacar valores, pode sofrer fraudes, ter seus dados pessoais aí e bancários expostos e muitas vezes sequer conseguir identificar quem está por trás daquele site.
3: O promotor Luiz Roberto participou de um seminário técnico promovido pelo PROCON do Ministério Público de Minas Gerais em Belo Horizonte sobre o vício em jogos e a proteção do consumidor. De acordo com o psiquiatra e professor da Universidade Federal de Minas Gerais, Elian Nunes de Oliveira, o vício em apostas pode causar consequências devastadoras.
6: As pessoas param de pagar contas, né, de energia, contas de água, de aluguel, elas se tornam mais ansiosas, mais inquietas, irritadas, podem evoluir para transtornos do sono, né, dificuldade de conciliar e manter o sono. Em muitos pacientes que falaram também de uma insônia terminal, né, de um acordar precoce, acompanhado também de transtornos de ansiedade, transtornos do humor em geral, depressão, pânico e até abuso de outras substâncias psicoativas.
3: Para se ter uma ideia da gravidade do problema, segundo dados do Ministério da Fazenda, entre 25 de setembro e 1º de outubro, quase 10.500 sites ilegais de apostas foram bloqueados. Do Ministério Público de Minas Gerais, para a agência Rádio Web, Marco Aurélio Franco.
2: Recado dado, gente amiga. A hora e a vez do povo, o programa O Bagreste Reclama, mandando daqui um salve a toda a gente amiga, agora botando para dentro o almoço como principal refeição do dia no restaurante Panela Quente. 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Ah, daqui um abraço também a todos que continuam na Feira Livre de Cupira, comercializando, comprando, vendendo, aqueles que já encerraram a jornada, como é o caso do povo do bolo. Um abraço daqui, viu, ao seu Manuel. Alô, seu Manuelzinho, boa viagem de volta. Dona Maria, o nosso querido Washington, o nosso Renato, o Washington mandou uma foto aqui do Renato. Eita, que figura, Renato, viu? Um abraço também para o Lucas, um abraço ao pessoal do apoio local, o Antônio Ramalho de Melo Júnior, Tony da Batatinha e seu filho Alisson, e a gente se encontra na próxima quarta-feira, pessoal do bolo, boa viagem, tá valendo. A hora e a vez do povo, programa O Agreste Reclama. Ah, falando ainda sobre Feira Livre, Naldo da Goma, o mesmo Naldo da Tapioca, certamente ainda continua no batente. Ele pediu para a gente começar a avisar que tem programada uma nova excursão religiosa com a marca de coordenação do nosso querido Naldo da Goma. Ele está informando aos seus romeirinhos e romeirinhas, é assim que eles cita, né? É assim que o Naldo trata os viajantes nas excursões por ele programadas, seus romeirinhos e suas romeirinhas, que tem a viagem em tom, configuração de Romaria, para Santa Quitéria e Mãe Rainha. Será no domingo, dia 18 de outubro. O preço da passagem ida e volta, R$30, com ponto de espera e embarque. Em frente à panificadora Doce Família, ali na entrada da chamada Rua da Caixa d'Água, nas imediações do semáforo ali, próximo à prefeitura, e no ponto do Novo Horizonte, conhecido como Manuel da Banana. O horário da saída, às 7 da manhã, e como sempre aqui a orientação, é para aqueles que se interessarem, procurarem o Naldo de forma pessoal no número 63 da Rua Frei Caneca, bairro Novo Horizonte, ou fazer contato via WhatsApp 996536891. Tá aqui então, viu? Romaria, excursão religiosa coordenada pelo Naldo da Goma para Santa Quitéria e Mãe Rainha em Garanhuns, no dia 18 de outubro, é um domingo. Recado dado, e tem mais, muito ainda mesmo, aguardem já já, quando a gente voltar, pós o intervalo comercial, programa O Agreste Reclama. No relógio da Agreste FM, 12:30, 12:30, tô aguardando bronca, chamada, busca por providência de algo errado na sua cidade, bairro, rua, comunidade rural, em Boca no Trombone. Boca no Trombone, totalmente a serviço do povo, dando vez a quem não tem voz, tá disponível. Aqui, programa O Agreste Reclama.
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2: 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Desse jeito. Simbora então, seguindo sempre pra frente, que atrás vem gente querendo pegar a gente. 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
2: Ó, quem da região atua na... O pessoal mudou o nome, né, pra Feira da Moda, mas... Sempre será a Feira da Sulanca em Caruaru. É como todo mundo se refere. Quem aí atua lá na chamada Feira do Paraguai? O prefeito de Caruaru garante permanência da Feira do Paraguai até o fim do ano. Pois foi, viu? Aí, ó. Na manhã de ontem foi realizada uma reunião no Ministério Público com todos os envolvidos na transferência da chamada Feira do Paraguai no Parque 18 de Maio em Caruaru. Representantes do SESC, da FEComércio, da Feira da Fundac, dos feirantes e da Câmara de Vereadores, também da Prefeitura de Caruaru, conversaram com a promotora de justiça, Jeane Bezerra Silva Oliveira, sobre a transferência deste segmento da feira. Durante a reunião, ficou claro que o terreno, de fato, pertence ao SESC e entendido de que a obra será de grande importância para a feira, os feirantes e também para a população. Porém, o SESC, quando questionado, não confirmou o início das obras para o dia 15 de outubro, como havia solicitado anteriormente, nem deixou definido a nova data. Por isso, o prefeito Rodrigo Pinheiro resolveu que a Feira do Paraguai permanece até o fim deste ano. Ele garantiu que qualquer mudança que precise ser feita será definida junto aos feirantes. Situação de momento, e vamos aguardar o andar da carroça com essa demanda, com essa situação. Ó, gente amiga, a gente tá massificando para você ficar sabendo que, em função da eleição em segundo turno, a partir de sexta-feira depois de amanhã, exatamente dia 9, né? Então, sexta-feira que vem, do dia 9, sexta-feira, até a sexta-feira, 23 de outubro, volta a propaganda eleitoral gratuita, o chamado Guia Eleitoral, no rádio e na TV, com duração de 10 minutos. Assim sendo, programa O Agreste Reclama, da sexta, dia 9, até a sexta-feira, dia 23 de outubro, estará tendo início ao meio-dia e 10 minutos. Bem como mais cedo, Visão Política também, começando a partir das 7:10 da manhã. Combinado? Ah, e já que a gente está falando de propaganda eleitoral, o TSE, que é o Tribunal Superior Eleitoral, define como será a propaganda eleitoral para exatamente o segundo turno. Breno Zonta, canal aberto.
11: O Tribunal Superior Eleitoral aprovou a minuta que estabelece como será a distribuição de propaganda para o segundo turno da eleição para presidente do Brasil. O horário eleitoral gratuito será exibido a partir da próxima sexta-feira, dia 9 de outubro, até o dia 23 de outubro, dois dias antes do pleito. As emissoras de rádio e televisão de todo o país terão de reservar 10 minutos diários, de segunda-feira a sábado, em cada bloco, para a transmissão da chamada propaganda em rede, que reúne um conjunto mais longo de conteúdos. Além disso, vão reservar 25 minutos todos os dias para a propaganda por inserções, com a veiculação de peças mais curtas dos candidatos. O tempo será dividido igualmente. No caso da propaganda em rede, serão 5 minutos para cada. No caso da propaganda por inserções, 12 minutos e 30 segundos cada um. A veiculação começa pela candidatura mais votada no primeiro turno, com alternância da ordem a cada programa em bloco ou inserção. Disputam a presidência do Brasil o candidato do PL, senador Flávio Bolsonaro, e o candidato da coligação Brasil Pronto para Mais, formada pelos partidos PDT e PSB, e pela Federação Brasil da Esperança, que envolve PT, PCdoB e PV, e pela Federação PSOL e Rede, todas as siglas representadas pelo atual presidente Luiz Inácio Lula da Silva. Agência Rádio Web, produção e reportagem, Breno Zonta.
2: Recado dado. Ó, ainda sobre eleição, principalmente a de segundo turno, né? Ou melhor, a de primeiro turno. Eu falo isso daqui a pouquinho. Ainda é o seguinte. Deixa eu só desenrolar aqui o que eu me enrolei. O programa Visão Política começa às 7:30 da manhã. Então, por conta do guia eleitoral em segundo turno, a partir da sexta-feira, depois de amanhã, ele começará às 7:40. 7:40 da sexta, dia 9, até a outra sexta, ou a sexta lá na frente, dia 23, tá certo? Então é assim, Visão Política, em vez de 7:30, começando às 7:40, após os 10 minutos da propaganda eleitoral com vistas ao segundo turno, bem como 10 minutos após o programa O Agreste Reclama, 12:30 é quando a gente vai começar entre a sexta 9 e a sexta 23 de outubro. Sim, aí sobre ainda ecos dos números resultantes das eleições de primeiro turno, no último domingo, tem aqui uma matéria dando conta que Mendonça Filho sofre sexta derrota e se torna político que mais perdeu eleições majoritárias em Pernambuco. Não é danado? Olha para aqui. Tá no G1. G1 da Globo. Globo Pernambuco. Após perder a disputa pelo Senado, ficando em terceiro lugar atrás de Humberto Costa e Marília Reis, o ex-governador e deputado federal Mendonça Filho, do PL, atingiu a marca de maior número de derrotas em disputas majoritárias do Estado desde a redemocratização. Ele nunca venceu nenhuma eleição desse tipo como titular. Ex-ministro da Educação no governo de Michel Temer, entre 2016 e 2018, o político igualou o senador reeleito Humberto Costa, do PT, que também tem 6 derrotas na carreira, mas venceu pela terceira vez consecutiva uma cadeira no Senado. O G1 aqui, a matéria, reuniu os candidatos de partidos com representação no Congresso Nacional que mais participaram das eleições majoritárias no Estado desde 1982, ano em que os pernambucanos voltaram a votar de forma direta para o comando do Estado. Foram incluídas também as disputas pela Prefeitura do Recife, capital do Estado. Confira aqui. Tem um gráfico aqui, inclusive, com quantidade de derrotas em eleições majoritárias em Pernambuco desde 1982. Mendonça Filho está no topo aqui, na ponta da relação. Ele tem 6 derrotas. Perdeu para governo de Pernambuco em 2006, para o Senado em 2018 e 2026 e concorrendo à Prefeitura do Recife em 2008, 2012 e 2020. A Hora e a Vez do Povo, programa O Agreste Reclama. Já já, boca no trombone, dando vez a quem não tem voz. Eita, tem intervalo comercial batendo a porta. A gente vai com o mesmo para voltar já já, com mais do programa O Agreste Reclama, com boca no trombone, também dando vez a quem não tem voz. Aguardem, rapidinho mesmo. A hora aqui é a do mestre, inesquecível, imortal, Ivan Bulhões. 12 Quaracuacuá, Quaracuacuá passando do meio-dia, 12:44. 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Abraço para vocês.
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0: Simbora, né? 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Ah, abraçado aqui, seu Zé Antônio e dona Fabiana, eles que se dividem entre o sítio Santa Cruz, na área rural da Lagoa dos Gatos, e aqui a cidade de Cupira, onde mantém também uma casa de apoio. Seu Zé Antônio é feirante, comercializa bananas, frutas, ao lado de sua esposa, dona Fabiana, aqui em Cupira, em todas as quartas-feiras, a exemplo de hoje. E eu hoje também reencontrei os pais da dona Fabiana e mando daqui um abraço, um salve para o senhor João Marinho e dona Selma. São pais da dona Fabiana, primeira dama da vida do senhor José Antônio, e eu não sabia, porque eles só me disseram hoje, seu João Marinho e dona Selma são também pais do Jailson, do EJC, paróquia São João Batista de Cupira. Jailson, que é super dado à prestação de serviços dos mais variados, qualquer que seja a delegação de atividade dentro do EJC, na própria paróquia São João Batista, o Jailson está sempre se colocando em primeiro momento para executá-las. Valeu, viu, Jailson do EJC e seus pais, mais uma vez, senhor João Marinho e dona Selma, nosso muito obrigado mesmo pela audiência, pelo rádio ligado, junto aqui ao nosso programa O Agreste Reclama. Ainda sobre a Feira Livre de Cupira, seu Everaldo. Seu Everaldo é aquele do bigodão e da barba, que comercializa queijos, coalho e ovos de galinha de capoeira. É, todos os dias, né? Todos os dias, quer dizer, de feira livre, como hoje. Um abraço para o seu Everaldo, muito obrigado mesmo pela audiência, pelo rádio ligado aqui, programa O Agreste Reclama. Na feira livre hoje, eu passei a... me tornei cliente de um rapaz que vem da região de Serra Verde, né? Serra Verde, aqui de Cupira. Pessoal que é parente da Vânia, da funerária Carneiro, o Matheus. Matheus, Dona Zefinha e seu Nozinho de Serra Verde da BR. Ele que traz produtos de cultivo natural, tipo rúcula, rabanete, salsa, limão, ervas para fazer chá, erva cidreira, boldo do Chile, mastruz, ora pro nobis, pimenta malagueta, tudo de primeira, viu? Ô Gilberto, encontrei um concorrente seu, viu, de especiarias. Um abraço pro Gilberto e pra Dona Marcela. Eu tô brincando, falando de concorrência, não tem nada a ver, porque cada um tem a sua clientela, né? No segmento parecido, do Matheus e do nosso Gilberto, com sua esposa, Dona Marcela, que vem lá do interior de Panelas, que a gente já tem um vínculo de clientela antigo, né? Valeu então, mas pro Matheus, foi uma satisfação conhecê-lo e a pedido da Vânia, da funerária Carneiro, a gente tá aqui registrando o perfil comercial do mesmo, todas as quartas-feiras de Feira Livre, também aqui em Cupira. A hora e a vez do povo, programa O Agreste Reclama, já já tem boca no trombone, dando vez a quem não tem voz. Deixa eu trazer aqui, ó, uma notícia boa, boa mesmo, como a gente fala, notícia alvissareira, animadora em termos de saúde e qualidade de vida diante de um mal terrível. Seguinte, os Estados Unidos aprovaram pílula revolucionária para tratamento do câncer de pâncreas. Esse tipo de câncer é terrível. Já perdi muita gente amiga para essa variável dessa terrível doença. Então, a entidade que seria lá nos Estados Unidos, a Anvisa aqui pra gente, a FDA, ou FDA, como eles falam lá, Agência Reguladora dos Estados Unidos, aprovou recentemente o uso do Daraconrasib, nome danado, viu? Comercializado como Rasonc, para o tratamento de adultos com adenocarcinoma de pâncreas metástico. A liberação do medicamento oral é destinada a pacientes que já passaram por, ao menos, um tratamento sistêmico prévio ou que possuem contraindicação para combinações de terapias sistêmicas. A aprovação ocorre após a apresentação dos resultados de um estudo de fase 3, realizado com 500 pacientes. O tratamento demonstrou a capacidade de praticamente dobrar a sobrevida mediana dos pacientes quando comparado à quimioterapia convencional, feito que gerou grande comoção e ovação por parte de médicos que estavam presentes ao evento onde o estudo foi apresentado. Oxalá, né? Que Deus permita que venha a ser realmente, na forma revolucionária, algo que, no mínimo, consiga estabelecer sobrevida para quem padece desse mal terrível. Que assim seja mesmo. Amém. Vamos pro break? Mais um para voltar já já. Programa O Agreste Reclama. Na volta tem boca no trombone, dando vez a quem não tem voz.
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0: No relógio da Agreste FM, 1:00 PM em ponto agora.

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0: 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Simbora, né? Sempre pra frente, que atrás vem gente querendo pegar a gente. 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
0: Tem boca no trombone a partir de agora. Demandas que foram encaminhadas e são viabilizadas. O viés é exatamente o WhatsApp aqui da Agreste FM. Caso você não tenha conhecimento, ainda não adicionou, se ligue, faça isso. Cantando com a gente, canal aberto.

0: boca no trombone, dando vez a quem não tem voz. Boa tarde, Valderlins. Mais uma vez, ontem reclamei da falta de água e fiquei aguardando uma resposta e até agora nada, Valderlins. Pergunte a Cabeção, ele já voltou a trabalhar? Cadê a água da rua Santo Expedito, bairro Panorama, em Panelas? Porque a água não está ligada para esse bairro. Está 9 dias que não chega a água. Por favor, Valderlins, estamos precisando de água. Temos crianças, todos os dias precisam tomar banho. Mas cadê a água? Nós paga as contas em dia, mas é uma falta de respeito com a gente. Essa Compesa de Panelas é uma baixaria. Toda vez esse problema. Eita, Cabeção. Shirleidson, o amigo conhece o Cabeção? Claro, né? Conhece. Cabeção da Compesa Panelas. Pede pro Cabeção se posicionar. Pergunta ao Cabeção o que é que pode ser, no mínimo, dado como satisfação diante desse período longo de desabastecimento, gerando a revolta e o protesto dessa senhora, pessoa moradora do ponto citado, Rua Santo Expedito, bairro Panorama, em Panelas, a terra do Festival Nacional de Jericos. Só faltou ela dizer aqui, pelo que eu entendi nas entrelinhas, que talvez pior que o desabastecimento, a falta d'água, é a falta de respeito, exatamente, da Compesa nesse sentido. Alô, Cabeção, Compesa Panelas. Alô, Compesa no geral. Cadê a água para o bairro Panorama, em Panelas, hein?
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0: Outra demanda. Oi, boa tarde, Valderlin Santos. Queria fazer uma reclamação sobre um fogo que estão colocando todos os dias aqui no loteamento Santo Antônio. Todos os anos que começa o verão, esse povo tem um costume feio de estar colocando fogo nos terrenos, sendo que essas pessoas que colocam fogo não pensam nas pessoas que têm asma, sendo que essas pessoas que colocam fogo não pensam nas pessoas

0: Santo Antônio, aqui próximo à rádio, pessoal botando fogo nos terrenos, na vegetação, fogaréu, eita, bem próximo às casas mesmo, tô vendo aqui, ó pra aí, ninguém merece, né? Ó pra aí, oxente, bem na frente, ao lado das casas, ó, fumaça, fuligem e o risco, imagina, se esse fogo se propaga e invade uma residência dessa. Olha a bronca e o prejuízo maior. Se alguém vier a sofrer queimaduras e até perder a vida. Ô, piromaníacos da vida também aqui, próximo à Agreste FM, loteamento Santo Antônio. Só pode ser piromaníaco, né? Pra, sem a menor sensibilidade ou medida de segurança, até a fogo na vegetação, próxima, tão próxima mesmo assim, às residências, num dos pontos do loteamento Santo Antônio, onde mora a pessoa que trouxe a reclamação, e justa, com toda razão mesmo, de reclamar e ponderar sobre cada aspecto aqui colocado. Fumaça, fuligem, sufocamento, limitação ainda mais por conta da fumaça de quem tem doença respiratória, crianças, ninguém merece. Ninguém merece mesmo. Quem poderá nos salvar? Enquanto quem está à mercê, morando próximo a essa ameaça e essa situação causada por piromaníacos do loteamento Santo Antônio.
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0: Ninguém merece. Eita, gota serena, viu? É pra se lascar. É a mesma coisa aqui, Enaldo? É complemento, é? Ah, então vou completar. Desse a mesma situação? Ah, tá. Olha aí, ó. Mais gente reclamando. Peço que você faça um apelo às autoridades responsáveis para que resolva um problema grave que ocorre aqui. Tem vários terrenos nas redondezas aqui e o pessoal das ruas vizinhas fica colocando fogo nos matos, causando sujeira, muita fumaça, com risco exatamente aqui, ó, risco de atingir as casas. Ô Luiz Fraga, pessoal da Defesa Civil, vocês podem fazer alguma coisa nesse sentido, Luiz Fraga? Amigo, é aqui, ó, próximo à Agreste FM, no alto do loteamento Santo Antônio. Alô, Secretaria de Segurança Cidadã e Defesa Civil de Cupira, tendo à frente o Tenente Alves e como segmento dessa secretaria, o pessoal da Defesa Civil. Ó o risco aqui, hein? Vamos dar ciência, notificando e cobrando uma posição de ação da Secretaria de Segurança e Defesa Cidadã de Cupira, equipe do Tenente Alves. Já tá certo. A produção já tá fazendo a notificação.
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0: Muito obrigado, viu? Pela confiança, muito obrigado pelo interesse de vocês, sempre. Programa O Agreste Reclama e especialmente Boca no Trombone, dando vez a quem não tem voz. Gente amiga, o Senac Pernambuco dispõe de mais de 900 vagas. Senac Pernambuco com mais de 900 vagas abertas para cursos gratuitos. Everton Bezerra com os detalhes. Canal aberto.
2: O Senac Pernambuco realiza inscrições até esta quarta-feira para o programa Senac de Gratuidade PSG, com a oferta de 928 vagas gratuitas em cursos profissionalizantes em 7 municípios do estado: Recife, Paulista, Vitória de Santo Antão, Caruaru, Garanhuns, Serra Talhada e Petrolina. As oportunidades contemplam as áreas de tecnologia da informação, moda, beleza, gestão, saúde, turismo e gastronomia. As turmas têm início a partir do dia 13 de outubro. Jimson Coutinho, analista comercial do Senac Caruaru, orienta sobre critérios e inscrições.
3: É importante que, antes da realização da inscrição, você deve conferir atentamente os pré-requisitos do curso escolhido. Para participar do PSG, o candidato também deve atender aos requisitos estabelecidos.

0: oferecidos no edital, incluindo renda familiar per capita de até 2 salários mínimos. Todas as inscrições devem ser feitas pelo site www.pe.senac.br/psg. Não perde essa oportunidade, tá bom? Espero vocês aqui.
1: As vagas são preenchidas por ordem de inscrição, obedecendo o número de vagas, por opção de curso e turno. O resultado será divulgado nesta quinta-feira e os convocados poderão realizar a matrícula presencialmente nas unidades do SENAC até o dia 10 de outubro. De Caruaru, Everton Bezerra.
2: Recado dado. Muito obrigado ao Everton Bezerra, também integrando a Central de Jornalismo, Rádio Liberdade de Caruaru, parceira aqui da Agreste FM, programa O Agreste Reclama. Naldo Ferreira, bota a musicazinha do abraço para a gente mandar um salve, agradecendo a audiência qualificada em alto bonito do companheiro Clodoaldo Monteiro, tá ouvindo a gente. Clodoaldo, se de repente você se esbarrar aí, reencontrar ou encontrar o nosso querido Alcides, diz que a gente mandou um grande abraço para ele e toda a sua família. E de resto também, de forma ampla, toda a população de Alto Bonito sempre mantendo e doando um feedback de audiência gigante aqui junto à Agreste FM, programa O Agreste Reclama, bem como na cidade de Bonito, onde está o amigo e irmão Cláudio Venâncio. Muito obrigado, gente amiga de Bonito, pela audiência, pelo rádio ligado. 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Abraço de verdade. Programa O Agreste Reclama daqui a pouquinho volta, tendo muito mais. Programa O Agreste Reclama. 1:16 agora.

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1: 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Nau Ferreira, musicazinha do abraço de volta pra gente daqui abraçar o Cido Carroceiro. Alô, Cido. Cido Machante atuando nas quartas-feiras na Feira do Centro, bem como aos domingos no bairro Novo Horizonte. Um abraço pro Cido, pra sua esposa, sua galega, como ele fala. Um grande abraço. E junto ao Cido Carroceiro tem como amigo, parceiro comercial também, o Erivaldo Bodeiro. Ó, Cido, foi Erivaldo, viu, que inventou aquela história que acabou dando confusão, você dormindo junto com os porcos, que a sua galega lhe expulsou de casa com aquele alô que eu dei, citando você como Cido das Meninas. Eu não vou nem repetir pra não acontecer de novo, viu? Valeu, Cido, Carroceiro, Erivaldo Bodeiro, suas respectivas famílias, muito obrigado mesmo pelo rádio ligado. 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Severino do Mel, em Bananeirinha, espichado na rede para ouvir a gente, como sempre, dando aqui a acolá um cochilo, mas com a sintonia travada na Agreste FM, programa O Agreste Reclama. Ô Severino, em nome do chefe Ulhamar Alves, muito obrigado pela atenção na providência do Mel de Uruçu, para ver se o velho Ulhamar volta pro batente inteiro, tá com gogo da peste lá, ninguém sabe se é virose, o que gota é, mas pegou o Ulhamar em cheio, tanto que ele tá de molho em casa, já faz alguns dias, fora do comando do Visão Política, mas agora vai dar certo, né? Com Mel de qualidade e de Uruçu acima de tudo, pelas mãos e providência do Severino do Mel, muito obrigado mais uma vez, hein? Theo Caminhoneiro, tá de volta a Cupira, depois de uma jornada Brasil afora, né? São Paulo, Pernambuco, Pernambuco, São Paulo. Alô, Theo Caminhoneiro, um abraço para você. Muito obrigado também pela audiência, pelo rádio ligado, junto aqui à nossa rádio, programa O Agreste Reclama, que tá se encaminhando pra gente homenagear, dar os parabéns a quem está aniversariando, trocando de idade nesta quarta-feira, dia 7 de outubro do ano 2026. Vamos aqui, né? Deixa eu ver. Aniversariante para hoje não tem, né? Vamos lá. Ajuda aí, o Facebook, por favor. Cadê? Próximos aniversariantes. Eu tô ligado. Mas eu quero ver se eu não vou pisar na bola aqui, né? Deu uma peste. Quanta notificação é essa, hein? Homem, no fresque não. Poxa. Eu abri a pasta certa, pelo amor de Deus. Homem. Essas pestes é tudo de politicagem, a maioria, né, não? Eu acho que seja. Deixa eu ver, desculpa aí, rapidinho, rapidinho. Cadê? Não tô conseguindo ver. Bom, se tiver alguém pelo Facebook, me perdoe, viu? Peste do Facebook aqui tá com... Que gota serena isso, de tanta notificação. Homem. Ó, e não tá abrindo. Bom, mas eu tenho. Tem um aniversariante e, claro, com sobra de merecimento, de no mínimo o registro em homenagem aqui pelo programa O Agreste Reclama, como é o caso do nosso companheiro de trabalho, Joedson Silva, da Editoria de Polícia, o homem do programa Rádio Patrulha em todas as matinas aqui da Agreste FM. Ó, Joedson, que é um querido de moral, de principalmente carinho, respeito pelos ouvintes da Agreste FM, um grande abraço para ele, em família, na representação de sua esposa, a Estela, e tantos outros amigos, se dividindo entre Cupira, Agrestina e tantas outras cidades que conhecem e credibilizam o trabalho do Joedson Silva aqui pela nossa rádio, programa O Agreste Reclama. Para você também, Joedson, dê presente o programa O Agreste Reclama de hoje, pois hoje, claro, é o seu aniversário. Compadre Zezé da Caninana, os amigos do compadre Zezé são nossos amigos e ele, com motivo de sobra, para comemorar e solicitar o registro aqui pela Agreste FM. Compadre, hoje lá em Jaboatão dos Guararapes, quem está aniversariando é Maria dos Anjos Duarte, 85 anos. Os parabéns em nome dos filhos, Zezé da Caninana e Patrícia. É, Dona Maria dos Anjos Duarte, a mãe do compadre Zezé da Caninana, apagando velinhas do alto de seus muito bem vividos 85 anos comemorados hoje. Tem também o lembrete e o reforço de homenagem em nome do genro Bernardo, os netos Lucas, Rosani, Renata, Naninha, Rian, Vanja e Bárbara, os irmãos Socorro Duarte, Brás de Adolfo e Angelita e todos da família, os muitos amigos na Caninana, na própria cidade e município de Panelas e Belo Jardim. Parabéns, mãe! Saúde, paz, felicidades sempre, em nome do compadre Zezé e em meu nome também. Tudo de melhor em sua vida, Dona Maria dos Anjos Duarte, mãe do compadre Zezé da Caninana, apagando velinhas nesta quarta-feira, dia 7 de outubro do ano 2026. A nossa primeira dama é de Janeide Gomes, está passando por aqui para que, em nome da Agreste FM, agradecendo pela parceria junto ao Matheus, que atuou na área social media aqui da Agreste FM, a gente poder expandir a homenagem à primeira dama da vida do querido Matheus, a Alda Karine, que está trocando de idade hoje. É Adila, é? Ah, tá. O corretor traiu a de Janeiro e a mim. Aqui está grafado Alda, mas é Adila, né? Então, Adila Karine, primeira dama do querido Matheus, parabéns também para ela, que apaga velinhas no dia de hoje, claro, com reforço de homenagem em nome da família Agreste FM e de sua família também, viu, Adila? Com certeza. E muito mais, especialmente para quem mais está aniversariando, independente de ter ou não o nome aqui indicado, os três S's. Sorte, saúde e sucesso. E a musicazinha, Naldo Ferreira.

0: Pronto, gente amiga. Grande abraço, viu? Valeu e como valeu a companhia de todos vocês, bem como tá valendo nosso reencontro já marcado para amanhã, a partir do meio-dia, aqui na Agreste FM, a nossa rádio, programa O Agreste Reclama, sempre com a força de WS Móveis e Eletros, a sua melhor opção no centro de Cupira e Panelas. Grande abraço, viu? Saúde e paz. E a gente se fala por aí.
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8: 1:37
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11: Hora certa, apitou, confere aqui 1:37.

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0: Cimatração é o nosso programa que rola de segunda a sexta por aqui. Você curte aqui e agora.
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0: É isso aí, hoje quarta-feira é dia de...
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0: Segura, peão, porque aqui a partir de agora só toca modão. Os bons, viu? Pode pedir aqui pra gente no 998-26-1509. Eu sou a Jane de Paula, a partir de agora, juntinhos, eu e você, nesse climão gostoso. Arretado e bom, viu? Esse menino, essa menina. Simbora curtir, modão. Hoje, 7 de outubro. Esse é o mês das crianças, né, gente? Já comprou o presente do seu baixinho? Semana que vem já, viu? É, na segunda-feira. Mas a gente tá vivenciando quarta-feira, dia de quarta sertaneja. É dia de feira livre aqui na nossa cidade, aos feirantes, os feireiros, ao pessoal que tá aí, né? Já foi pra feira, já voltou, tá em casa. Pra você, feirante, descansando, aquele abraço. Hoje é dia do trabalho decente, dia de Nossa Senhora do Rosário, é dia mundial do algodão também, dia do compositor brasileiro, né? E pra você que faz aniversário hoje é seu dia. E que todos os dias de sua vida sejam preenchidos por muita paz, amor, fé, boas amizades e infinitas bênçãos, viu? Que Deus te dê toda a felicidade do mundo. Dividindo aqui comigo também. Quarta sertaneja, simbora nós de modão. E pra gente começar, vem aí, ó, Guilherme Santiago, Mari Fernandes. Por que brigamos? Não posso mais viver assim, sempre chorando. Oh, meu amado, 1h40 na Grécia. Essa é pra nós curtir por aqui, viu? A minha escolhida do sertanejo hoje, peça a sua. Vou repetir, 998-26-1509. Manda o teu áudio.
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4: Por aqui a gente só toca modão e você já sabe, né? Tá na hora de você pedir o teu modão aqui com a gente. 998261509. Chamou, chega pra cá, pede o teu modão. Boa tarde.
5: Boa tarde, minha amiga Jane de Paula. Sou eu, Damião, aqui de Agrestina, do bairro Campo Novo.
4: Fala, gostaria, Damião.
5: Marília Mendonça, Coração Bandido.
4: Opa. Ofereço
5: pra você e todos que estão na escuta. Falou, Jane, um abraço. Tchau,
4: vamos
5: tchau. Fique com Deus.
4: Vamos
5: beijo, curtir. Rosa.
4: Opa, beijo, Rosa, pra vocês todos aí de Agrestina, curtindo com a gente. Bora lá, tem mais modão. Chega pedindo. Oi, boa tarde.
6: Boa tarde, Jane de Paula, mulher da voz mais linda do rádio brasileiro. Manda uma música pra mim aí. Uma música de Caravel, oferecer pra Manuel da Verdura, lá de Candicatende, pra meu irmão Edith, amigo mais, Cícero Cândido, Dona Lila do Cruzeiro e Terezinha da Guaravita, meu grande amigo Valdemir e doutor Lucinaldo, seu ainda mais grande apresentador do programa Visão Política. Eu sou seu fã, Jane de Paula, sua voz é a voz maravilhosa do Brasil inteiro. Eu tô falando é o baiano de Santana de Parnaíba, filho de Laje Grande de Catende. Manda um alô também pra Zé do Piseiro, Everaldo, E Lissim Zé de Pinto, que tá ligadinho em você aí em Laje Grande de Catende, né? E Dil de Dona Irene na Nova Laje Grande, tá bom? Manda um alô, Jane de Paula, pra gente, Jane de Paula.
4: Valeu, meu querido! Obrigada aí pela sua
6: parte.
4: Opa! Valeu, Baiano, é nóis por aqui. Aquele abraço! Tá curtindo com a gente também. Deixa eu ver quem mais chegando. Cheguei pra brilhar por aqui. Olha só quem tá chegando por aqui. Boa tarde.
7: Boa tarde, Jane, sou o Aldemir de Belém de Marejane. Eu quero uma música, Leonardo, isso alguém sou eu. Especialmente pra minha irmã Carol, que está de idade nova hoje. Ela recebe os parabéns de minha mãe Selma, de minha irmã Joyce, de minha irmã Jaine, minha irmã Leonice, meu irmão Alexandre, de minha Aldemir. Quero mandar um alô pra minha mãe Selma, meu pai José, meu primo Vando de Cajueiro e a esposa dele. Boa tarde, beijo.
4: Boa tarde, meu amor, beijo pra você também. Olha, deixa eu mandar um beijo aí pra galera do Serrote, Liso aí, minha amiga Neide, curtindo a gente, né? Ó, deixa eu mandar um abraço aí pro Walter da Verdura, a Isabelle, a Lourdes, o Zé Cabelo da Verdura também, né? A Noemi, a Edileuza, a Nilda lá de Serra Verde, o esposo de Som, né? A Noemi, a Ninha lá de Serrote, Liso também, a Zefinha no Sítio Boqueirão, a Maria José, a Zé Caetano, a Dilson, tá todo mundo na sintonia. Aquele abraço. Deixa eu mandar um abraço aí também, ó, nosso amigo, né? Tá aqui com a gente, Maurício do Ovo e a Luz, e é sempre em sintonia. Carminha e Toquinho também, de Maria, também estão na sintonia. Obrigada pelo carinho também, tá? Deixa eu mandar beijão aqui pra quem curtindo a nossa programação. Oba, tá todo mundo sintonizado, né? Coisa boa de adquirir, né? Olha, deixa eu aproveitar e mandar também um beijão muito especial, né, pra Carol. Recebendo um parabéns especial dos irmãos Joyce, Jaine, Alexandre, Aldemir, Leonice, do filho Davi Gabriel, de todos os familiares, tá? E de toda a família também. Que Deus continue abençoando muito a sua vida, meu amor. Parabéns também aí da sua mãe, Selma. Feliz aniversário, né? Recebendo parabéns especial aí a Selma de Guariba. Desejo aí toda a felicidade desse mundo, né? Pra você hoje, que Deus te abençoe muito com saúde, paz, amor, sucesso. Feliz aniversário, viu, Carolzinha? Hoje e sempre. Beijos. Feliz aniversário, Quarta Sertaneja. Aproveita pra tocar pra você Esse Alguém Sou Eu. Parabéns também pra Adila, esposa do Matheus, aniversariante de hoje. Nosso companheiro de trabalho, Joedson Silva. Em nome de toda a família Agreste também, parabéns.
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hoje de luz. Eita, nós! Olha só! E quem indicou Elsa pra gente curtir juntinhos aqui, né? Vitor e Léo, Chitãozinho Chororó. Beijo de luz. Rafael Silva pediu pra estar curtindo com a gente, né, Rafa? Obrigado pelo carinho seu aqui também, ó. Beijo de luz. Isso aí, sucesso. Vitor e Léo, Chitãozinho Chororó. Por falar neles, meninos e meninas, o Vitor e o Léo anunciam últimos shows da turnê. Dupla expressando gratidão aí, né? Entusiasmo diante de grandes plateias com diferentes gerações de fãs por todo o Brasil. Após mais de 30 anos de carreira, a dupla Vitor e Léo segue reunindo milhares de pessoas em diferentes cidades do Brasil na atual turnê iniciada em 2024, que avança para os últimos shows. Mais que um sucesso de público, né? A turnê é uma intensa e revigorante energia, especialmente pela presença de fãs pertencentes a diferentes faixas etárias, numa clara demonstração de legado artístico perene que atravessa as gerações. Ao avançar para as conclusões aí, né, de mais um projeto exitoso, Vitor e Léo deixa clara gratidão por uma turnê que renova e reafirma o vínculo da dupla com o seu público. Até o mês de dezembro, os fãs poderão conferir uma das maiores duplas da história da música brasileira ao vivo e provar de um raro espetáculo de qualidade e entrega recheada aí de clássicos, né? Todas as datas e informações sobre ingressos estão disponíveis no site oficial da dupla, www.vitorileo.com.br, tá? Olha, dia 16 eles vão estar aí, ó, no Rio de Janeiro. É 17 Uberlândia, 31 Foz do Iguaçu. Em novembro eles vão passando em Curitiba, em dezembro ano. É 17 Uberlândia, 31 Foz do Iguaçu. Em novembro eles vão passando em Curitiba.

0: Aí tá aí, a gente curtiu o sucesso, né? Com ele, Léo Magalhães, né? E quem pediu São Paulo é Longe pra gente foi Sandro Bezerra. Meu lindo, um cheiro pra você. Mandando aí pra sua esposa Luciane, a tia Doura. E também pra sobrinha Sandra. Mua! Tia Lourdinha, sua linda. Beijo pra você, nos encontramos hoje, né? Safadinha. 2:10 na Graça. Eu já volto chamando você por aqui, tá? Pedindo teu modão sertanejo.
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0: gente, o nosso abraço a todos vocês. 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
2: A Câmara Municipal de São Joaquim do Monte realizou a sessão

sessão ordinária com aprovação de importantes matérias para o município. Entre os projetos do Poder Executivo, foi aprovado o projeto que cria a Política Municipal de Promoção da Igualdade Racial. 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
1: Olha aí, Quarta Sertaneja, dia de modão por aqui, né? E bora pra galera, chega pra cá, vem pedir sua música. Deixa eu mandar um abraço aí pra galera do Rei da Tapioca, ai delícia. Lani, um beijo pra você, minha linda. Deixa eu ver quem mais aqui, o Cícero também tá curtindo com a gente. Micaele tá ligadinha aqui na nossa programação também, aquele abraço. Oi, boa tarde.
2: Oi, Jane, boa tarde, aqui é a Ana de Agrestina. Eu queria ouvir a música de Leonardo. Leva ele pra vocês, só para curtir. Tchau, Jane, beijo rosa.
3: Tchau, Jane, beijo rosa.
1: Ai, que linda, beijo rosa pra tu também, meu amor. Pega eu e leva pra você a do Leonardo. A gente toca sim, viu, lindinha? Deixa eu ver, oi, boa tarde.
4: Rapinhão, boa tarde, Jane de Paula, que é o meu caminho, que bonito. Gostaria de ouvir a música com Zezé de Camargo, Amigo da Lua, para oferecer para a tia lá de família, Terezinha da Guaravita, família, Curado do Cicocão em família, o Etlas Grande Família, para toda a Morena, para você e família Jane de Paula, todos que fazem parte da graça, todos os ouvintes na escuta. Abraço, beijo rosa.
1: Beijo rosa pra vocês também. Olha, o Elton Pedreiro tá curtindo com a gente também, pede aí José e Luciano Camargos, aquele abraço pra galera de Batateiras curtindo a gente. Olha o Segura Peão do Amaral da Bateria chegando.
5: Boa tarde, Jane de Paula. Sigo.
1: Esse cara puxa bonito, viu? Segura, avião!
5: Avião!
1: Fale aonde que eu seguro! Quarta Sertaneja por cá, olha só, boa tarde!
2: Boa tarde, Jane de Paula, aqui é a Lulu de Agrestina. Oi, eu gostaria de escutar a música de Manivaldo, qualquer um delas, pra mim oferecer pra meus filhos, pra meus netos, Lucinha, dó da minha irmã, Girlene, Marimere, todos estão curtindo essa rádio especial, meu, Roberta. E uma boa tarde especial pra você, né, Jane de Paula?
1: Também, lindona. Beijos. Olha, deixa eu mandar aqui um sertanejão. A próxima pedida vai especial de um alguém do recantinho do mundo. Vamos lembrar de quando a gente fazia aquele momento especial, né, do telerecado? De um alguém do recantinho do mundo. É o Fabrício, lá em Agrestina. Tô apaixonadinha, viu, Fabrício? Você me dá uma chance? Hã? Que tal? Ai, olha aí o Fabrício, tem gente de olho em você. Oi, boa tarde.
6: Oi, Jane de Paula.
1: Fala, aqui delícia.
6: Aqui é Luísa, parece que passa um louvor para oferecer. Eita. A todos que estão ouvindo essa linda rádio maravilhosa, para você, para toda a sua família, para todos os ouvintes e para todos os locutores daí dessa linda rádio maravilhosa, que, opa, eu amo vocês todos.
1: Agradecendo.
6: Tchau,
1: por
6: um abraço,
1: todos,
6: tá? A sua amiga de hoje e sempre, no peito do seu programa, tá certo?
1: Obrigada,
6: querida,
1: linda.
6: Um abraço.
1: Oi.
7: Boa tarde, Jane. Sou eu, Denis. Manda uma música aí, qualquer uma, de sertaneja. Eu ofereço pra minha esposa Ana, ofereço pro meu amigo Joãozinho de Laje Grande e a sua família.
1: Sim.
7: Eu ofereço pro meu irmão Rafael, que trabalha no Fabrico de São Alexandre, e ofereço a todos que estão curtindo.
1: Tá bom, obrigado pelo carinho, viu? Quarta Sertaneja.
2: Boa tarde, Jane de Paula. Eu gostaria de ouvir uma música com Maria Mendonça e Trio Parada Dura.
1: Eita,
2: ofereço
1: que
2: pra Marco e pra todos que estão curtindo. Então, boa tarde.
1: Boa tarde pra você também, meu amor. Trio Parada Dura e a Marília Mendonça. Aceita que dói menos. Oi, boa tarde.
8: Boa tarde, Jane. Mas é que hoje eu coloco aí a música de Eduardo Costa, você não cuidou. Ofereço pra você, ofereço pra minhas filhas, pra meus netos, pra todos meus amigos e amigas e todos aí da rádio, viu? Uma boa tarde, Jane.
1: Boa tarde pra você, meu amor. Quem gosta dessa é a tia Graça, né? A tia Graça Paula aí curtindo a gente sempre. Beijão, lindona. Vamos curtir juntos então, tia Laíde. Beijo pra você. Um beijo também pra Terezinha. Uhul! Ó, rapidinho aqui, esse aqui, ó.
2: Boa tarde, Jane de Paula, aqui Ana de Agrestina. Gostaria de ouvir uma música com Zezé Tamar Luciano. Caro Coroa, só para curtir. Tchau, tenha uma boa tarde.
1: Boa tarde. Vamos de modão? Eduardo Costa chegando.
0: Veja.
1: Você não cuidou. Toma.

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2: Por aqui eu sou Amanda. Cartão gancho, boa tarde, é sua vez, viu?
3: Boa tarde, Jane Paula. Aqui é o Giliard de Cachoeirinho, conhecido como Capitão Gancho.
2: Sim, Giliard.
3: Eu tinha pedido outra música, que eu esqueci que hoje é Tarde Sertaneja.
2: Eita!
3: Eu não perco uma tarde sequer no seu programa.
2: Obrigada,
3: você sabe disso.
2: Obrigada, meu querido.
3: Aí, eu escolhi uma música que você passasse o seu gosto aí com o Eduardo Corte, pra gente curtir.
2: Você
3: hoje à tarde na nossa Tarde Sertaneja. Gostaria de aí oferecer pra todo mundo daqui de Cachoeirinha, Maria de Lourdes, minha esposa, meus filhos, meu neto, especialmente pra você, Jane Paula, que você é nota mil. Viu, nossa garganta de ouro.
2: Obrigada,
3: é você, Giliard, que alegra nossa, todas as tardes de nossa cidade, principalmente aqui em Cachoeirinha. Viu, para todo mundo que estiver ouvindo. E tenha uma boa tarde, nossa garganta de ouro.
2: Igualmente.
3: Rainha da rádio de nossa cidade.
2: Oh.
3: Aliás, de nosso Pernambuco. Você é a nossa rainha. Escuta uma música aí bem bonita pra gente curtir, Jane Paula. Eu agradeço. É o Giliard que tá aqui nessa música.
2: Obrigada, Capitão Gancho. Aquele abraço. Ganhando beijo, Rosa. Todo o pessoal de Cachoeirinha.
4: Boa tarde, Jane. Passa aí, Jane, pra gente ouvir.
2: Oi, Sandy.
4: Colarinho branco, um Paraná. Eu ofereço pra você e todos que estiver curtindo a rádio maravilhosa.
2: Valeu, meu amor. Um beijo pra você, viu? Quitério do Pão do Glória também tá curtindo com a gente, pedindo o Rick Renner seguir em frente, né, Quitério? Aquele abraço. Cris de Bateguara Lagoa, Zé, tá pedindo Chitãozinho Chororó. Alô! Oferecendo pro amor, Márcio, as filhas Sam e Sofia e pra todos que estão curtindo a gente. Obrigado! Pelo carinho de todos vocês. Oi, boa tarde.
5: Minha amiga Jana de Paula, mande um abraço pra Bela de Maria, para o amigo Alexandre Neto, para Joyce, para Demir, para Pérola Negra, para Rainier Robson, para todo mundo que faz este Bela de Maria maravilhoso.
2: Opa, valeu! Abração aí pro Roberto Beto, curtindo a gente também. Paulo de Carrilho tá por cá. Eita, tá virado. Virado, tá virosado. Eita. Tá com virose, Paulo. Oh, meu Deus do céu, mas vai ficar bom, viu? Eita, tá riadão por lá, ó. Mas... deixa eu mandar um beijo também especial aqui pra nossa queridíssima, ouvindo a gente sempre, né? Eita, tá pedindo Antônio Júlio. É, pra mim escolher, ó. Toca por nós. Pra nós que eu tô por cá curtindo vocês aí, ó. Eita, hoje vai de branquinha, é? Hoje tá top, né? É a Neide Cambuta de Lagoa dos Gatos. Um beijo, minha linda. Beijão, viu? Obrigado pelo seu carinho com a gente. Boa tarde.
6: Boa tarde, Jane Paula. Eu gostaria de ouvir a música Somos Nossa Cara na Metade, do compositor Antônio Júlio. E quero oferecer pra todo mundo que tá curtindo a Rádio Agreste.
2: Olha aí, Neide Cambuta. Vai curtir essa com a gente. Já que ela tá afim, né? Somos Nossa Cara Metade, do Antônio Júlio. Ela tá pedindo também a Neide Cambuta lá de Lagoa dos Gatos pra curtir. E a gente vai curtir sim, por aqui. Agora, na nossa quarta sertaneja, né? É modão que você quer? Pede aqui, hoje é quarta-feira.

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6: 2:58 na Agreste. 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
6: Porta certa, né, Anjão? Por aqui a gente só toca, magão. Eita, nós. Deixa eu mandar um beijo aí, ó. As meninas do Fabrico, né? Estão curtindo aqui com a gente. Lúcia, 1 e 2, né? A baixinha, a otinha, são elas. Ó.
8: Boa tarde, Jânia. É Lúcia, do Fabrico das Três Marinhas. Gostaria de pedir uma música para Araújo. É, oferecer para Lúcia Grande, Lúcia Pequenininha e para todos que estão ouvindo. Um abraço.
6: Olha aí, aproveitei o outro, né? Meninas, beijos. Fabrico as Três Marias, beijão pra vocês. Ah, lembrei agora, ó. Joelma no Novo Horizonte tá pedindo Henrique e Juliano pra toda a família. A gente vai tocar Henrique, Juliano e Ana Castela. Oi, boa tarde.
9: Oi, Jane, boa tarde. Aqui é Jocelyn Panelas. Eu gostaria que você açúcar para mim, uma musguinha de um bolo fofo para oferecer para o meu, pro filho da minha sobrinha, que está fazendo aniversário hoje, completando 2 aninhos. O Rael está completando 2 aninhos hoje. Você canta essa, passa essa musguinha do bolinho fofo para ele.
6: Ah,
9: valeu, Jane.
6: Vou ficar
9: e
6: devendo.
9: Da sua mãe Roberta, da sua avó Marlene.
6: Rael, parabéns pra você, meu amor, completando 2 aninhos de vida hoje, né, Rael? Eu não posso hoje passar bolo fofo, gente. Bolo fofo é pagodinho, né? É um parabéns pra você em pagode, mas eu vou cantar.

0: Vida. Vamos comemorar. Hoje o dia é todo seu, meu amor. Vamos festejar com bolo, doce, salgados, refri. Parabéns, meu amor. Feliz aniversário.
1: Boa tarde, Jane. Aqui é filha do 5 Curtido Município Altinho. Eu quero que você passe uma música de São Paulo é Longe. Oi, Jane. Essa música tem tudo com a minha vida, viu? Eu tô aqui no pezinho do rádio. Tchau, Jane. Um abraço.
0: Um beijo pra você, a gente tocou Léo Magalhães, não tocamos? Deixa eu dar uma espiadinha aqui, eu já toquei Léo Magalhães, São Paulo é Longe. Já pediram pra gente essa música hoje.
2: Mais alto. E no
0: final. Confirmei, já toquei ela hoje, viu? Um beijo. Olha quem tá por aqui também, Cícera do Engenho Conceição, próximo a Belém de Maria, né? Tá pedindo aí, ó. Nessa longa estrada da vida, vou correndo, você é linda, né? Não posso parar. Pra todo o pessoal que tá curtindo a nossa programação também, beijo no seu coração, meu amor. Oi, linda.
3: Boa tarde, Jane. Por favor, gostaria de ouvir uma música com Nitinho Rodrigo, Quando a Gente Gosta de Alguém. Para me oferecer a Ronta, a sua família, para Manuel Filho e, afinal, para todos e todas que estejam na escuta. E para você, minha querida, que Jesus te abençoe e que faça um bom programa. Desculpa, viu, que eu perdi um brega pensando que hoje era terça. Ô, Glória, coisa tão boa, meu Deus.
0: Mudou, valeu, meu amor. Beijos.
4: Oi, Jane, boa tarde, tudo bom? Jane, é Fátima aqui da Ema. Gostaria de ouvir uma música de Chitãozinho Chororó para oferecer para minha mãe Marina, para minha irmã Neide, minha irmã Rosa, na Abração de Del Bola, para meu amor Marcel, filho de Mané de Maria, em Japaranduba de Cima, para meu comadre Rosa, esposo Quinho em Cruzes, para todos que estão curtindo e para você, linda. Obrigada.
0: Um beijo para você, sua lindona. Tocou, alô. Ai, meu linda, linda. Um cheiro pra vocês, viu? Obrigada aqui, ó, pelo seu carinho com a gente sempre, né? Deixa eu ver quem mais aqui, oi. Boa tarde, Dudé, lá de São Paulo, né? Tá pedindo aí, ó, pra tocar pra nós. Milionário José Rico, a carta, né? Olha quem gosta dessa, os meninos aí, o pessoal da construção civil, né? Ama essa música, eles sempre pedem. Eu vou tocar, Milionário José Rico, a carta. Cheirão pra vocês, bora simbora, bora de modão. Por aqui tem muito já? Então vamos curtir modão. Olha quem tá passando por aqui também, é a Kátia. A Kátia tá curtindo a gente, né, sua linda? Beijo.
5: Coração do sertão.
0: Vamos de quê agora? Henrique e Juliano chegando, vamos lá. Decide logo, Ana Cátia.

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2:19 na Agreste, né? Bora pedir modão por aqui, ó. Chamou. Tão pedindo de Paulo e Paulinho. Amor Além da Vida. Tia Dani tá pedindo pra ouvir com a gente, né, sua linda?

0: tarde.
1: Oi, Jane. Boa tarde. Tudo bem, amor? Rapidinho. Quanto tempo, né? Quero pedir uma música de Zé Baqueiro, Sorriso. Quero oferecer pra todos que estão ouvindo essa maravilhosa. Um cheiro, Jane.
0: Mil beijos! Alô, Zitane e Tony da Batatinha Eletricista. Eu vou ficar devendo, né, o Zé Baqueiro. Ai, hoje é só sertanejão.
2: Boa tarde, Jane de Paula, que é de Vânia do Sitingaú. Jane, passa a música aí de Chitos em Chororó. Evidências.
0: Evidências, essa é boa, né? Ai, amo essa música. Tem uma letra maravilhosa e uma história daquelas, viu? Quem tá pedindo aqui, ó, Escoltas de Vagalumes com Rick Renner. É o nosso amigo, né? A cortina de sempre, o Renato. Obrigado pela sintonia, viu, Renato? Pra você e pra toda a família. Beijo! Maria José, um beijo pra você. Não sei mais nem qual é a música. Ai, Cássia de Altinho. Tá pedindo Zezé de Camargo e Luciano, é? Os dois? Só o Zezé de Camargo? Cantando pra gente. Eita.
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0: Zezé de Camargo. Momentos a dois.
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0: E bora curtir essa então aqui, Zezé de Camargo, chegando pra cantar com a gente. Essa música é antigona também, né? É, antiga essa música. Ele canta sozinho, Zezé de Camargo, nessa música que a gente vai trazer agora aqui, ó. Eita, saudade daquelas, né? Sempre sertaneja, ó. Oi, boa tarde.
4: Boa tarde, Jane Paula, aqui é Edinaldo de Ibirajuba. Eu quero pedir a música aí de Zezé Camargo e Luciano, É o Amor, para oferecer para minha esposa Rosineide, meu filho Éfito, minha filha Camille e para Dana Bill, a minha vizinha. Valeu, Jane Paula. Uma boa tarde.

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1: 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E olha nós por aqui, né? Simbora. Deixa eu mandar um beijo pra minha amiga. Ela tá pedindo Rick Renner, né? Mandando música aí pra todos os seus círculos de amizade. É a Neves lá do Sítio Jardim de Panelas. Oferecendo pros filhos Eric, Edjailson, Emerson. E pro esposo Hélio também, né? Ouvindo a nossa tardezinha aqui, ó. Ó, Dudé, tá curtindo a gente também, né, Dudé? Aquele abraço! Tá lá em São Paulo. Tá pedindo aí. Ah, foi ele quem pediu a carta, né? Com o milionário José Rico. Ah, estão pedindo aqui mais uma do Zezé de Camargo, né? Tudo de novo. Sandro e Neide, Laje Grande, que atende curtindo a gente. Bom trabalho pra vocês. Um abraço também, tá bom? Deixa eu ver quem mais aqui. Oi, boa tarde.
2: Boa tarde, Janine e Paula. Como é que você tá, minha linda? Você tá bem?
1: Obrigada, bem.
2: Eu tô falando aqui de Laje Grande de Catende. Se der pra você passar a música das irmãs Freitas, Preciso Chorar. Pode me oferecer a você, sua filha Bárbara, toda a sua família e para todos os seus ouvintes. Um abraço, Jane.
3: Boa tarde, Jane de Paula. Eu quero uma música de Jorge Altinho pra gente escutar aqui na Baixada Santista, pra você aí, na Guest FM, da nossa rádio aí, nota 1000, nota 10. De Jorge Altinho pra gente escutar aqui, tá bom? Jane de Paula, pra você, sua família, no todo rádio aí, Vila Gato, Cupira, Caruaru, em toda a rádio de Caruaru, todo Nordeste aí, tá bom? Todo o Brasil aí, tá bom? Jane de Paula, Jorge Altinho pra gente escutar aí, tá bom?
1: Tá bom, a gente toca no forrozinho danado de bom, tá? Porque hoje por aqui é só sertanejão. Não esquece não, toda quarta tem modão sertanejo.
4: Boa tarde, Janinha. Jane, aqui é Manuel da Verdura, do Laje Grande, Catende.
1: Oi, Manuel.
4: Jane, tô com a música de Simone Mendes. Oferecer para meus irmãos de São Paulo, nessa temporada aí, meu irmão Edinho, meu irmão Val Baiano, que ligou ainda agora, meu irmão Zé do Piseiro. Mandar um abraço para a Godeira lá em Cupira, mandar um abraço para doutor Lucinaldo, para Valdemir dos Três de Cupira. Um abraço para você e um beijo rosa. E tenha uma boa tarde, Jane Paula. Fica com Deus.
1: Beijão pra vocês também aí, ó. Curtindo a nossa tarde, né, em São Paulo. Aquele abraço. Obrigado pela sintonia, viu? Tem mais. Boa tarde.
3: Boa tarde, Jane. Ô, Jane, eu quero uma música lá, Margarida. Pra oferecer pra você da rádio. Para que você vai curtindo. Eu acho que hoje é sertanejo, né?
1: É só sertanejo. A gente tocou, né? São Paulo é longe.
5: Boa tarde, Jane de Paula. Aqui é Jéssica de Cruzes. Queria pedir uma música de Calcinha Preta, presente de casamento, pra oferecer pra você, maravilhosa. Pra minha mãe aí do bairro da Boa Vista, pra minhas filhas e todos que estão curtindo essa rádio maravilhosa.
1: Uhul! Gente. A gente toca já no forrozinho danado de bom. Um beijo pra vocês também, tia Dani. Ó, Robson, tá pedindo fio de cabelo, né, Robson? A gente vai tocar pra você, tá? Oferecendo pro amigo Elias, Concertos e Reformas, e também pro Léo Pedreiro. Deixa eu mandar um abraço aqui pro nosso amigo Bill Pedreiro, também curtindo com a gente, a Dona Socorro, todo o pessoal aí da Construção Civil, ligadinhos aqui com a gente. Eita, nós, dou a vida por um beijo, Zezé de Camargo e Luciano. Quem tá pedindo é o Everton pra gente. Vamos ver se der tempo de tocar, a gente vai tocar mais uma do Zezé, tá bom? Ó, quem tá passando por aqui também, tá pedindo música, né? É o nosso amigo galego do CD lá de Agrestina, né? Aquele abraço. Beijão pra vocês aí. Obrigado pela sintonia.
6: Eu quero saber vocês.
1: Opa! Quer saber? Quer?
7: Ô, Jane, aqui é só aqui do mundo. Gostei de escutar uma música Zezé de Camargo e Luciano. Garoto de rua. Oferecer a todos os ouvintes. Pra despertar vocês, Jane.
1: Cheiro. Cheiro pra vocês também. Obrigada aí, Cristiano do Espetinho lá de Cachoeirinha, tá curtindo com a gente. Uhul, galera de Cachoeirinha. Olha, deixa eu mandar beijos também aqui pro Russo do Bar no Farol, tá curtindo a gente, né, Russo? Aquele abraço. A Rosa do Bar também lá em Lagoa dos Gatos, no Alto da Compesa, curtindo a gente. Eita, e haja pedido música aqui do Zezé de Camargo e Luciano, né? Eita. Quem tá pedindo essa aqui? Oi, coloca aí pra mim. A Joia. Vamos ver se dá tempo, Joyce. Zé das novinhas também, curtindo aqui a nossa tarde. Obrigado pelo carinho.
8: Boa tarde, aqui é Michelle de Panela. Tocar aí uma música de Rick Renner para oferecer para meus filhos, Casiel.
1: Rick Renner, a gente já tocou tantas hoje. Orlando Sex, tá ouvindo a gente? Nosso carinho especial pro Valdir também, aquele abraço. Ele e a esposa curtindo aí, ó, ouvindo, né? A gente no carro, ai que tem um amor no carro. Estão só ouvindo, né? Orlando e Sex, um abraço pra vocês aí, o Valdir e a esposa também na sintonia. Ó, de um alguém especial pra o Fabrício lá em Agrestina curtindo a gente também, pedindo Bruno e Marrone. Abraços, boa tarde. Olha o Júnior.
0: Coloca a música Leandro e Leonardo dentro de tapa de beijo. Ofereço pra vocês, família, pra meu pai dentro do meio, para toda a minha família, para todos meus amigos e amigas, pra minha filhinha Aurora de Abril do Santos. Tchau, Jânio de Paulo.
1: Uhul, valeu, Júnior. Obrigado pelo seu carinho aqui com a gente também. Olha quem tá aqui, Valquíria Val, venha.
6: Rapião.
1: Uhul, manda bem, meu amor. Um beijo pra você. De cabeça de negro também tá curtindo aqui a nossa tarde.
8: Boa tarde, João de Paula.
1: Oi, Sandro.
8: Pro meu amigo Cione, Heraldo do Relógio, Finico, Josi da Venda, Maria e Zefinha. E pra você, pra todo mundo de Belém de Maria, pra você.
1: Ah, beijos! Nosso amigo Zé do Dudu curtindo a gente também. Minha amiga, Dani, curtindo aqui a nossa programação. É aquele abraço pra você. Vamos de Irmãs Freitas cantando pra gente. Preciso chorar.

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0: e vamos pra galera, né?
1: Boa tarde, João de Paula, aqui é beleza. Eu quero ouvir com Roberta Miranda, qualquer uma que você passar aí de Roberta Miranda. Pra oferecer a meu filho, e oferecer a meu irmão Sandro, e oferecer a meus amigos e amigas, Belém de Maria e da Grestina. E boa tarde, fica com Deus. Jesus Cristo, Divino Espírito Santo, abençoe você e sua família. Um beijo, Roda, bem gostoso.
2: Boa tarde, Jane. Aqui é Graça, da Coab, minha Grestina. Ô, Jane, passa aí uma música aí de Leonardo. Parabéns. Música de parabéns de Leonardo, para me oferecer para o meu marido Zé Roberto, que está aniversariando hoje, e para minha nora Alice também, que está aniversariando hoje, viu? Recebendo os parabéns de todos os familiares. Um abraço, Jane. Fica com Deus e uma boa tarde.
0: Vamos lá, né? Não tem jeito. Vamos tocar Leandro e Leonardo. Parabéns para os nossos aniversariantes. O Zé Roberto, a Alice. Que Deus continue abençoando muito a vida de vocês, viu, amor?
3: Boa tarde, Jane. Amadal, Jane. Tu tá bem? Sua tudo família bem? Tá bem. Jane, tudo coloca bem, a música de Leonardo. Parabéns para oferecer a minha filha Edilene, que está aniversariando hoje, viu?
0: Olha só,
3: e toda a minha família,
0: também
3: sua família,
0: aniversariante.
3: E Renato e família, e todo que está curtindo, todo aí da ralha. Tchau, Jana, um abraço, fica com Deus.
0: Passa
3: uma boa noite,
0: você
3: e toda a sua família, e até amanhã. Obrigado.
4: Boa tarde, Jana de Paula. Minha querida, por favor, passa aí para a gente ouvir. Eu adoro esse apaio, a música Paixão Proibida.
0: Opa,
4: oferecer a todos os ouvintes, valeu? Aqui é Zé Filho de Cachoeirinha.
0: Tchau, obrigado. Opa, tchau, obrigado.
5: Oi, Jane, boa tarde.
0: Boa tarde.
5: É, se possível, passa pra mim. É, Memórias com Mato Grosso e Matias, né? É Sônia da amiga Pereira Neto, viu?
0: Valeu, Sônia. Beijo pra você, meu amor. Deixa eu ver quem mais aqui curtindo pra gente. Eita, nós. Segura, peão. Fala, Daniel, curtindo a gente. Nosso amigo lindo, Geninho Produções, né? Lá de Belém de Maria. Curtindo a gente sempre também, né, meu amor? Um beijão pra você. Aos nossos aniversariantes: o Zé Roberto, a Alice, a Edilene, Rael, completando hoje 2 aninhos de vida, a Adilane, recebendo parabéns especial do esposo Matheus. Adilane, a esposa do Matheus, é Adilane, aniversário hoje, parabéns. A Carol de Belém de Maria.

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0: Jane, a gente fechando por aqui. Oi, rapidinho, só um oi, viu?
1: Boa tarde, a Cosmo, Jane. Tô ouvindo maravilhoso o programa nessa tarde, Jane Paula. É muita gente, né, Jane?
0: Muita gente, muita música boa pra gente curtir, né, Cosma? Um beijo.
1: Que eu conheço e que eu não conheço.
0: Pra todo mundo, né, Cosma? Beijo pra você. Oi,
2: boa tarde, aqui é Rosa Flávia. Jane, por favor, coloca Zezé Camargo e Luciano, por favor, aí. Qualquer um aí. Isso é especial pra você, pra sua família, toda a minha família, toda a minha
0: gente,
2: família,
0: pra todo mundo, pra nação, viu?
2: Cheiro, fica com Deus. Jane.
0: Cheiro pra você também, meu amor.
2: Água de coco com Leandro e Leonardo, valeu?
0: Eita, não dá mais tempo. Sinto muito. Tainá, no sítio Lagoa Nova, de Agrestina, né? Tá curtindo a gente também. A minha linda. Eita. Nossa querida. Desde Cambuíta, Lagoa dos Gatos, curtindo com a gente. Deixa eu mandar um abraço também aqui pro nosso amigo Evaldo Simão. Tá curtindo a gente. Beijo.
3: Boa tarde, Jane de Paula. Tudo bem com você, minha linda? Tudo maravilhosa ótimo. Jane. Adinho de Santana, de Parnaíba, São Paulo. Jane, gostaria de ouvir uma música aí hoje de Calcinha Preta. Qualquer uma do Calcinha Preta. Quero oferecer pra meu irmão Manuel da Verdura, aí nas Grandes Catendas, Gabri. Uhul. E meu irmão Valdinho, meu irmão Everaldo. Aquele abraço, Jane de Paula. Tô na escuta, hein?
0: Abraço. Deixa eu mandar um beijão pra Carol, irmão aí do nosso amigo, né? Lenildo. Não, Lenildo não. Lenildo, beijo pra você também, tá? Mas a Carol é irmã aí, nosso amigo Pérola Negra, né? Lá em Belém, o Aldemir, lá em Belém de Maria. Hoje é aniversário dela, parabéns da mãe Selma, de todos os familiares e amigos, sua linda. Feliz aniversário pra você. Sandrinês Lóis Grande Catente também tá por aqui. Boa tarde.
4: Boa tarde, Jane de Paula. Aqui quem fala é Yunus Matheus, Zona Rural de São Domingos do Sul. Gostaria de pedir uma música de Leandro e Leonardo, Amor de Novela, para oferecer para você e o comunicador de todas as gerações, Ivana Alves, e aos ouvintes e internautas que acompanham a Rádio Agreste FM e a TV Agreste Mais. Jane, por favor, manda aquele seu beijo que todos nós, seus fãs, amamos.
0: Ai, que lindo! Pra você!
5: Mais alto!
0: Luciana de Laje de São José, na escuta com a gente. Aquele abraço. Deixa eu mandar beijos aí pro Zé Roberto. É aniversariante de hoje. Que Deus abençoe muito a sua vida. A Alice também faz aniversário hoje, né, Alice? Beijo no seu coração, viu, meu amor? Deixa eu ver quem mais aqui é aniversariante. A Edilene também tá fazendo aniversário. Rael hoje completa 2 aninhos de vida. Um beijo pra você, a Adila. Recebendo parabéns especial aí, né, do esposo Matheus, de todos os familiares e amigos, a Carol lá em Belém de Maria também, a todos os nossos aniversariantes, carinho especial pra vocês, deixa eu mandar beijo aqui pra galera do Serrote Liso, minha amiga Neide, o Walter da Verdura, a Isabelle, a Lourdes, o Zé Cabelo também da Verdura, a Noemi, a Edileuza, a Nilda de Serra Verde, o esposo de Sol, né, a Noêmia, a Ninha em Serrote Liso, o Zé Finho no Sítio Boqueirão, Maria, José, Zé Caetano, Adilson, todo mundo curtindo a gente. Opa, legal, obrigado pelo carinho de vocês. Bora de Leandro e Leonardo.

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3: 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Entre os projetos do Poder Executivo, foi aprovado o projeto que cria a Política Municipal de Promoção da Igualdade Racial. Também foi aprovado o PL que institui a Corregedoria e a Ouvidoria da Guarda Civil Municipal. Já no Legislativo, os vereadores aprovaram o projeto de lei que regulamenta o uso de veículos de propaganda sonora durante celebrações religiosas e nas proximidades de prédios públicos em funcionamento. Outro destaque da sessão foi a aprovação do requerimento solicitando ao Poder Executivo a criação de um espaço para cerimônias fúnebres na Vila de Santana. O presidente Ricardo Jefferson convida todos para acompanhar as sessões todas as terças-feiras, às 9 horas da manhã.
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6: Final do nosso quarto sertanejo, né? Luciana, lá de Lages de São José, curtindo a gente. Falei, né, Luciana? Lembrei da mãe do Ravi, né? Carlos aí, o pessoal do Bonanza curtindo a gente sempre. Tiago Coroinha mandando um abraço pra sua namorada, Silmara. Mandando um beijão pro nosso companheiro de trabalho, Joedson Silva, aniversariante de hoje, nosso queridão. Parabéns pra você. Parabéns, felicidades, muita saúde, paz. Tudo de bom acontecer nesse novo ciclo na sua vida, viu, Joedson? Parabéns especial da sua esposa, familiares todos e da família Agreste também. Joedson Silva, parabéns pra você. Deus abençoe muitão, viu? 4:58, fechou, né? Com tapas e beijos, Leandro e Leonardo. Daqui a pouquinho fica por aqui, porque tem um forrozinho danado de bom. E amanhã tem encontro nosso, logo após o programa Agreste Reclama, com a nossa quinta-feira de TBT, né? Aquela saudade por aqui, não vale a pena ouvir de novo. Então chega pra cá, pensa na tua saudade. E chama na bota, né, Rússia? Carminho, tô aqui, excelente Maria. Com Deus, com ele. Bye, bye.
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2: A Câmara Municipal de São Joaquim do Monte realizou a sessão ordinária com aprovação de importantes matérias para o município. Entre os projetos do Poder Executivo, foi aprovado o projeto que cria a Política Municipal de Promoção da Igualdade Racial. Também foi aprovado o PL que institui a Corregedoria e a Ouvidoria da Guarda Civil Municipal. Já no Legislativo, os vereadores aprovaram o projeto de lei que regulamenta o uso de veículos de propaganda sonora durante celebrações religiosas e nas proximidades de prédios públicos em funcionamento. Outro destaque da sessão foi a aprovação do requerimento solicitando ao Poder Executivo a criação de um espaço para cerimônias fúnebres na Vila de Santana. 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
0: 5:33.

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1: Boa noite, querido povo de Deus. Eu te seguirei. Olá, meu irmão, minha irmã. Graça e paz para você. A palavra de Deus foi e continuará sendo a nossa fonte de luz, alimento diário, onde celebramos a festa de São Jerônimo, um apaixonado estudante da Sagrada Escritura. Ele é a célebre frase: ignorar a Escritura é ignorar o Cristo. Invoquemos a luz do Espírito Santo para que abra as nossas mentes e corações ao acolhimento da palavra do Senhor. Ó Espírito Santo, tu que habitas, tu que falas, rezas e age em mim, abre-me a palavra, que a minha mente e o meu coração seja um terreno bom, onde a semente da palavra possa germinar, crescer, frutificar, para que minha vida seja transformada. Amém.

7 a 62. Enquanto ele ia pelo caminho, alguém lhes disse: eu te seguirei para onde quer que vás. Jesus lhe disse: as raposas têm tocas, as aves do céu, ninhos, mas o filho do homem não tem onde reclinar a cabeça. O outro lhe disse: segue-me. Mas ele respondeu: permita-me ir primeiro enterrar meu pai. Jesus lhe replicou: deixa os mortos enterrarem seus mortos, mas tu vai anunciar o reino de Deus. Outro lhe disse: eu te seguirei, Senhor, mas permita primeiro despedir-me de minha casa. Jesus lhe disse: aquele que, tendo posto a mão no arado, continua olhando para trás, não é apto para o reino de Deus. Amém?

do seguimento. A vida de Jesus e de seu grupo é simples, austera e desapegada. Neste caminho, Jesus chama o homem ao seu seguimento e escuta a declaração generosa dos outros dois. O primeiro, que se expressa o desejo de segui-lo. Jesus apresenta a pobreza e o desprendimento como valores essenciais. Ao terceiro, declara Jesus o desejo de segui-lo, mas pretende despedir-se dos familiares. Jesus contrapõe o desapego dos laços sanguíneos e afetivos. Sugere uma nova família a partir dos laços do discipulado. O seguimento a quem Jesus toma a iniciativa de chamar apresenta uma desculpa bem razoável: enterrar o pai era uma responsabilidade legal para o filho, cuidar dos pais na velhice até a morte. Além disso, sepultar os mortos é uma obra de piedade. Jesus, contudo, é radical: deixa que os mortos enterrem seus mortos. Quem se dispõe a segui-lo tem a vida eterna, possui uma vida nova doada pelo Espírito Santo. No seguimento do Senhor é preciso prontidão, pobreza e liberdade diante dos laços afetivos e familiares, além da alegria da fé.

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1: Querido povo de Deus, eu aproveito para convidar todos e todas. Vamos acompanhar a novena de Nossa Senhora Aparecida, padroeira do Brasil, a mãe da Igreja do Brasil, com o título de Aparecida, pelas TVs, pelos meios de comunicações, pelas redes sociais. Na nossa paróquia nós temos o Tríduo, lá em Gado Bravo, né? A festa de Nossa Senhora, 29 a 12, tá bom assim? Também Poços Preto, nós temos a festa de 9 a 12, aí em Poços Pretos. Também nós temos Nossa Senhora Aparecida lá na Chatinha Comunidade, domingo, né? Às 16 horas, missa e depois procissão. E temos também a Mãe Rainha lá na matriz, né? Na cidade. E também temos de 13 e 14, Nossa Senhora de Fátima lá em Porteiras, lá em Vanda, né? E depois nós temos cruzeiro aí, é muita festa, né? Mas vamos vivenciar, tá bom? Então, convite para que possamos vivenciar este final de semana. Segunda-feira também eu não estou no programa, porque é de Nossa Senhora Aparecida, eu estou nas comunidades celebrando, tá bom? Aí eu venho na terça-feira, né? Na terça-feira é dia 13, né? Dia 13, aí eu venho fazer, tá bom assim? Um grande abraço, Deus abençoe a todos e a todas.

0: Padre Pedro abençoa a água.
1: Jesus, coloca tuas mãos benditas, ensanguentadas, chagadas e abertas sobre mim neste momento. Sinto-me completamente sem forças para prosseguir carregando as minhas cruzes. Preciso que a força e o poder de tuas mãos, que suportar a mais profunda dor ao ser empregada na cruz, me erga e me cure agora. Jesus, não peço somente por mim, mas também por todos aqueles que mais amo. Nós precisamos desesperadamente de cura física e espiritual, através do toque consolador de tuas mãos ensanguentadas e infinitamente poderosa. Eu reconheço, apesar de toda a minha limitação e da infinidade dos meus pecados, que é Deus onipotente e misericordioso para agir e realizar o impossível. Com fé e total confiança posso dizer: mãos ensanguentadas de Jesus, mãos feridas lá na cruz, vem tocar em mim, vem Senhor Jesus. Por esta noite é só, a bênção de Deus Todo-Poderoso, Pai, Filho e Espírito Santo, amém. Boa noite, até amanhã, com a graça de Deus.
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0: 7 horas. Comunicações por erro.
1: Registro de falhas em hospitais, farmácias e no dia a dia do paciente. Luana Karen.
2: A campanha quer fortalecer entre profissionais de saúde e população o hábito de notificar quando um medicamento provocar efeito adverso.
3: Saúde da mulher.
1: Saiba como identificar os primeiros sintomas da menopausa e os cuidados disponíveis na rede pública de saúde. Gabriela Noronha.
4: Ao perceber os sintomas, a mulher pode procurar atendimento e, se necessário, é encaminhada ao atendimento especializado.
3: Qualificação profissional.
1: Pronatec abre oportunidades em cursos gratuitos voltados à preservação ambiental. Márcia Fernandes.
5: O programa tem como objetivo expandir o acesso à educação profissional e contribuir para a inserção de jovens e adultos no mercado de trabalho.
3: Hoje, na apresentação da Voz do Brasil, Luciano Seixas e Mariana Jungmann.
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3: Na hora de tomar um remédio, errar a dosagem ou esquecer o horário do tratamento pode trazer sérios riscos à saúde, especialmente para crianças, idosos e gestantes.
1: No Brasil, falhas na receita e na administração de medicamentos representam uma parcela expressiva das ocorrências registradas em atendimentos de saúde.
3: Para alertar a população para esses e outros danos à saúde, a Agência Nacional de Vigilância Sanitária, Anvisa, realiza no mês de outubro uma mobilização nacional voltada à prevenção de erros na hora de se medicar.
2: A campanha da Agência Nacional de Vigilância Sanitária quer fortalecer entre profissionais de saúde e população o hábito de notificar quando um medicamento provocar efeito adverso. A ideia é melhorar os processos e prevenir danos à saúde. No Brasil, erros de medicação e eventos adversos podem ser notificados por meio da plataforma Vigimed. A notificação pode ser feita tanto por profissionais de saúde quanto por pacientes. A presidente do Conselho Regional de Farmácia de Goiás, Luciana Calil, cita que entre os erros mais comuns estão a dosagem e os intervalos de administração.
6: O que nós observamos são erros, por exemplo, de dose, tomar mais ou menos do que é o recomendado. Um outro erro é o erro em relação ao horário. Não atrasar e nem adiantar o horário de tomar o remédio. Um outro erro muito comum é a confusão entre os medicamentos.
2: Segundo a Organização Mundial de Saúde, os erros de medicação causam um impacto global estimado em US$ 42 bilhões por ano e afetam milhões de pacientes. Cerca de 5% deles sofrem danos evitáveis relacionados a medicamentos, sendo que metade desses casos poderia ser prevenida. Idosos, gestantes e crianças estão entre os mais vulneráveis a esse tipo de ocorrência. O diretor da Agência Nacional de Vigilância Sanitária, Anvisa, Tiago Campos, diz que a campanha quer fortalecer a cultura de notificação dos erros, com foco na melhoria dos processos.
7: Isso significa incentivar a identificação e a notificação dos erros, sem foco na punição das pessoas envolvidas, mas sim no aprendizado e na melhoria contínua dos processos.
2: No Brasil, entre dezembro de 2018 e agosto de 2026, a Anvisa recebeu quase 58 mil notificações de erros de medicação, correspondendo a 16,2% de todas as notificações registradas no período. As categorias mais notificadas foram erro de prescrição, omissão de dose, posologia inadequada e erros de administração. Reportagem Luana Karen.
1: O Brasil reforçou a vacinação e a vigilância contra o sarampo diante do aumento de casos nos Estados Unidos e em outros países das Américas.
3: Até 5 de outubro, o país registrou 52 casos da doença. A vacina é gratuita e está disponível nas unidades de saúde pelo Sistema Único de Saúde.
8: Com o avanço do sarampo nos Estados Unidos e em outros países das Américas, o Brasil reforçou a vacinação e a vigilância contra a doença. Nos Estados Unidos, mais de 90% dos casos são de pessoas não vacinadas ou sem informação sobre a vacinação. No Brasil, foram registrados 52 casos importados até 5 de outubro, 41 em São Paulo, 10 no Amazonas e 1 no Rio de Janeiro. Segundo o Ministério da Saúde, as ações incluem busca ativa, investigação de casos, acompanhamento de contatos e bloqueio vacinal. O país continua sem circulação endêmica do vírus. A vacina contra o sarampo está disponível gratuitamente no Sistema Único de Saúde, o SUS. Quem estiver com doses em atraso deve procurar uma unidade de saúde para atualizar a caderneta conforme as recomendações do Programa Nacional de Imunizações. Saiba mais em gov.br/saúde. Thaís de Araújo para a Voz do Brasil.
1: E para manter em dia todas as informações sobre vacinação, doses recebidas e certificados, o cidadão pode contar com a ferramenta Meu SUS Digital.
3: De forma simples, é possível baixar a Carteira Nacional de Vacinação e verificar os imunizantes já administrados.
9: A plataforma do Ministério da Saúde permite verificar registros de vacinas recebidas, acessar a carteira digital de vacinação e emitir documentos e certificados utilizando a conta gov.br. Na área de vacinação, o cidadão pode consultar os imunizantes registrados em seu nome nos sistemas de saúde integrados à Rede Nacional de Dados em Saúde. E é possível verificar, por exemplo, as vacinas recebidas, as doses aplicadas e os respectivos registros de vacinação. A plataforma disponibiliza ainda a Carteira Nacional de Vacinação Digital, onde constam todas as informações recebidas dos sistemas integrados, além do Certificado Nacional de Vacinação contra a Covid-19 e o Certificado Internacional de Vacinação contra a Febre Amarela. Para isso, basta abrir o aplicativo Meu SUS Digital ou acessar o endereço meususdigital.saude.gov.br. Para quem ainda não baixou o aplicativo, ele está disponível de graça para Android e iOS, além da versão da web. Cleide Lopes, para a Voz do Brasil.
1: E quase metade dos municípios brasileiros está em situação de alerta ou risco para a presença do mosquito Aedes aegypti, transmissor da dengue, chikungunya e zika.
3: De acordo com o Ministério da Saúde, 49,2% dos 3.732 municípios avaliados apresentaram esses índices.
1: A maior parte dos criadouros está em vasos e pratos de plantas, garrafas e outros recipientes que acumulam água.
3: Com a proximidade do verão e as condições associadas ao El Niño, a orientação é fazer vistorias regulares para eliminar locais que possam acumular água.
1: Ondas de calor, menstruação irregular, alterações de humor.
3: Sintomas que podem indicar a proximidade da menopausa, que marca o fim da vida reprodutiva da mulher.
1: E o SUS oferece acompanhamento e tratamento especializado para esse período.
10: Há 3 anos, a psicóloga Alessandra Reis começou a perceber mudanças no corpo. Primeiro vieram o esquecimento, a insônia, mas quando ela começou a sentir os fogachos, as famosas ondas de calor, desconfiou que a menopausa estava chegando.
11: O calor, eu suava, vinha de repente, eu ficava cheia de gotículas de suor, assim.
10: O climatério, que começa por volta dos 40 anos da mulher, é a transição fisiológica da vida reprodutiva para não reprodutiva e é marcado pela redução gradual de hormônios como o estrogênio. Já a menopausa se consolida quando a mulher passa 12 meses consecutivos sem menstruar. Acontece em média aos 52 anos. E o acompanhamento dessas mulheres pode ser feito pelo SUS, o Sistema Único de Saúde. Ao perceber os sintomas, a mulher pode procurar atendimento nas unidades básicas de saúde e, se necessário, é encaminhada ao atendimento especializado. A médica ginecologista e obstetra do Hospital Universitário de Brasília, Bruna Heine, lembra que o tratamento da menopausa deve ser individualizado.
12: A terapia hormonal é o nosso tratamento tratamento de primeira linha para os sintomas climatéricos. Ele reduz até em 90% os sintomas, só que existem contraindicações. Então, por isso a importância dessa paciente passar por uma consulta, fazer uma avaliação, né, rastreios. Então, essa paciente, antes de iniciar uma terapia hormonal, normalmente faz, a gente faz um rastreio para câncer de mama, a gente faz rastreio de doenças metabólicas, vê se a pressão está bem controlada, se não tem um diabetes descompensado.
10: Além de tratamento hormonal, o SUS também dispõe de medicamentos como estriol em creme para tratar o ressecamento vaginal, um dos sintomas da menopausa. Nas consultas, também são dadas orientações sobre alimentação, atividade física, sono e saúde mental, além da avaliação de condições crônicas. O Ministério da Saúde recomenda que a mulher tenha acompanhamento constante na atenção primária durante toda a transição. Reportagem Gabriela Noronha. Acompanhamento constante na atenção primária durante toda a transição. Reportagem

0: Osco. Bom, fala pra gente um pouco mais sobre esse acordo, né, que foi firmado entre o Ministério das Mulheres e a Secretaria de Comunicação Social da Presidência da República. O que que vai ser desenvolvido a partir dele? Quais são os objetivos?
1: Então, esse acordo, ele parte de uma realidade muito concreta que a gente vive, que é justamente essa violência contra a mulher, que também acontece no ambiente digital e nós precisamos estar preparados para enfrentá-la, né? Então, essa parceria do Ministério das Mulheres com a SECOM, da Presidência, ela tem dois eixos que são muito importantes, né? Um deles é justamente a educação midiática. A gente precisa ampliar o conhecimento das mulheres sobre os seus direitos na internet. E o outro eixo é justamente a qualificação do LIC 180, né, que a gente sempre vem trabalhando para preparar a central, e nesse nicho agora, a central vai estar cada vez mais preparada para orientar as mulheres que estejam sofrendo algum tipo de violência no mundo digital. Então a gente está falando de situações de ameaça pela internet, perseguição pelas redes sociais, né, exposição de imagens íntimas sem consentimento e tantas outros tipos de violência.
0: Foi encaminhado um ofício, né, às plataformas digitais solicitando informações justamente sobre os mecanismos que são adotados por elas para o recebimento das denúncias de violência, como a senhora citou aí alguns exemplos, violência digital, né? Que informações vocês querem e a partir delas o que pode ser feito?
1: Então, a gente quer conhecer de maneira muito objetiva, né, como é que funciona o caminho da denúncia dentro de cada plataforma, né? Então, a gente precisa saber como é que essa mulher deve denunciar, quais são as informações que ela precisa apresentar, os prazos, né, de análise que existem dentro da plataforma e se ela recebe algum tipo de confirmação de que a denúncia foi recebida e se ela consegue também acompanhar o pedido, né, dessa denúncia, quais são os mecanismos que existem ali também para impedir que um conteúdo removido que ele volte a circular, né? E a gente também quer saber como é que essas plataformas estão tratando esses conteúdos, né, que são produzidos ou manipulados por inteligência artificial e buscar estabelecer, quem sabe ali, um ponto focal também dentro dessas empresas aqui no Brasil.
0: Agora, nos casos em que uma mulher é vítima de violência digital, coordenadora, que tipos de provas ela deve reunir para denunciar posteriormente e quem ela deve procurar para fazer essa denúncia, né? A senhora acabou de mencionar aí, tem essa questão de denunciar nas plataformas, mas ela só deve denunciar na plataforma e aguardar, ela deve reunir provas, como que ela deve proceder quando ela perceber, por exemplo, que ela está sendo vítima de uma exposição de fotos íntimas ou de ameaças na internet?
1: Então, a orientação que, inclusive, as nossas atendentes já estão fazendo, né, é que sempre que for possível e seguro também, ela preserve a prova antes de apagar a mensagem ou antes de bloquear um perfil ou de denunciar aquele conteúdo na plataforma. Então, é importante que, se possível, ela consiga fazer prints completos, né, que ela mostre o perfil, a data, o horário, guardar esses links, o nome dos usuários, número de telefone, mensagem, áudio, né, vídeo que tem também, os e-mails, enfim. Se ela for fazer a denúncia na própria plataforma, guardar também o protocolo de confirmação dessa denúncia. Depois, a gente orienta para que ela procure ajuda. Então, ela pode utilizar os mecanismos de denúncia da própria plataforma ou ela pode procurar os órgãos competentes quando houver crime ali ou necessidade de um atendimento imediato, né? A gente orienta e quando a gente registra a denúncia, a gente encaminha para os órgãos de segurança pública, dependendo ali de quem for a competência da apuração. Então, eu quero dizer que ela pode procurar realizar essa denúncia também no LIC 180, né? A gente acolhe essa mulher, a gente presta as informações sobre os direitos, registra a denúncia, então essas provas que ela conseguiu juntar, ela também pode encaminhar para o 180 via os seus canais de acesso e a gente orienta também sobre os serviços da rede de atendimento, quais são os órgãos que ela pode procurar no seu território. E aí, é importante a gente sempre fazer uma distinção, tá? Se houver uma situação de risco imediato, uma ameaça concreta à integridade física da mulher naquele momento, a gente sempre orienta para ligar para o 190 da Polícia Militar, que tem a competência de ser acionada nesses casos, né? Vai chegar ali numa situação de urgência e emergência.
0: Bom, para a gente concluir, então, a senhora pode dizer para a gente quais são os canais do Ligue 180, né? Obviamente, a gente tem a ligação para o número 180, mas o

0: o Ligue 180 hoje é uma plataforma maior e tem outros canais, né?
1: Sim, a central hoje é uma central que ela é multicanal, né? Então, sim, a gente liga gratuitamente para o 180, que é o tridígito, é muito bem disseminado, mas a gente também tem o atendimento via WhatsApp, através do número 61961100180. Nós temos o atendimento por e-mail, videochamada Libras, o webchat, todos esses também no site do Ministério das Mulheres. Todos esses canais funcionam 24 horas por dia, todos os dias da semana, tá? Aí eu gostaria só de reforçar para as mulheres que estão nos acompanhando ou terceiros que sabem de situações, né? Não precisa esperar uma situação se agravar para procurar o Ligue 180. Então, se ela estiver vivendo uma situação de violência, inclusive no ambiente digital, ou simplesmente se ela tiver uma dúvida sobre os seus direitos, sobre onde buscar ajuda, procura a central, procura o Ligue 180. A gente existe justamente para acolher, para orientar, ajudar essa mulher a encontrar os caminhos de proteção.
0: Muito bem, no ambiente digital e fora dele também, né? Eu conversei com a Ellen dos Santos Costa, coordenadora geral da Central de Atendimento à Mulher, o Ligue 180. Muito obrigada, Ellen, pela sua entrevista à Voz do Brasil.
1: Eu que agradeço, um bom trabalho a todos.
2: A Procuradoria-Geral da Fazenda Nacional publicou o edital que oferece condições para regularização de débitos.
0: A depender do caso, o contribuinte pode conseguir até 100% de desconto. Para transações de pequeno valor, a redução pode chegar a 50% do total da dívida.
2: Os interessados têm até o dia 9 de outubro para aderir através do endereço regularize.pgfn.gov.br.
0: E as empresas que pensam em renegociar dívidas com a União contam com uma novidade.
2: O sistema Regularize agora permite acesso às funcionalidades usando a conta gov.br.
3: O novo acesso ao sistema Regularize está disponível para quem é responsável por uma pessoa jurídica e tem conta gov.br, nível prata ou ouro. A novidade torna mais direto o acesso aos serviços do Regularize e dispensa a necessidade de outros procedimentos para entrar no ambiente da pessoa jurídica, como detalha Raquel Ribeiro de Carvalho, coordenadora nacional de atendimento da Procuradoria-Geral da Fazenda Nacional.
4: Você poderá, por exemplo, consultar débitos inscritos em dívida ativa da União e do FGTS em nome da empresa, emitir guia de pagamento, fazer negociação do débito da empresa, mas atenção, para conseguir esse acesso, você precisa constar como responsável legal pelo CNPJ no cadastro da Receita Federal do Brasil.
3: Para acessar, é só seguir estes passos. Após fazer o login no portal Regularize com a conta gov.br, prata ou ouro, clique no seu nome e depois em alterar perfil de acesso. Informe o CNPJ da empresa pela qual você é responsável e clique em alterar perfil. O endereço do portal é o gov.br/regularize. Reportagem Luciana Colares de Holanda.
0: O Programa Nacional de Acesso ao Ensino Técnico e Emprego, o Pronatec, está com 1.500.000 vagas abertas para cursos gratuitos de qualificação profissional voltados à área ambiental.
2: As oportunidades estão distribuídas em 11 estados e incluem formações em áreas como energias renováveis, biocombustíveis e preservação do meio ambiente.
5: Ao todo, serão oferecidas 1.500.000 de vagas para cursos de qualificação profissional em áreas relacionadas à preservação, conservação, recuperação ou melhoria do meio ambiente. O diretor de Articulação e Fortalecimento da Educação Profissional e Tecnológica do Ministério da Educação, Sérgio Pedini, conta onde os profissionais que concluírem esses cursos poderão atuar.
6: A sociedade mudou, né? Todas as atividades acabam derivando para um interesse na área ambiental. o que é muito bom, né? Frente ao que a gente encontra de desafios aí de mudanças climáticas, né? Então, hoje uma capacitação dessa qualifica a pessoa para atender qualquer setor.
5: As vagas são oferecidas por meio do Pronatec, o Programa Nacional de Acesso ao Ensino Técnico e Emprego. O programa tem como objetivo expandir o acesso à educação profissional e tecnológica e contribuir para a inserção de jovens e adultos no mercado de trabalho. Os 11 cursos gratuitos são ofertados nos estados do Maranhão, Minas Gerais, Mato Grosso do Sul, Pará, Pernambuco, Piauí, Rio de Janeiro, Rio Grande do Norte, Roraima e Rio Grande do Sul. Jonas Benício Costa é pedreiro e decidiu investir em uma nova formação. Agora, ele é aluno do curso de instalador de sistemas fotovoltaicos, oferecido pelo Instituto Federal do Maranhão, e conta como tem sido a experiência.
7: A gente cresce um pouco mais no mercado de trabalho, enriquece o currículo, e são vários benefícios que um curso desse tem a oferecer pra gente, né? Porque o conhecimento é uma coisa que ninguém te rouba.
5: Sérgio Pedini, do Ministério da Educação, destaca a importância de investir na educação profissional.
6: Cursos de qualificação profissional acabam abrindo oportunidades muito semelhantes a quem tem um título de graduação, que inclusive muitos estão passando dificuldade. Então a gente tem que entender a educação profissional tecnológica como um espaço de oportunidades para esse mundo que mudou.
5: As vagas e os cursos disponíveis podem ser consultados no painel de oportunidades do Pronatec na internet. Para participar, é necessário atender aos pré-requisitos indicados para cada curso. As informações sobre inscrição estão disponíveis nos editais e nos canais das instituições que oferecem os cursos. Reportagem, Márcia Fernandes.
0: Participantes do Exame Nacional do Ensino Médio, que são concluintes da rede pública de ensino, deverão selecionar obrigatoriamente o idioma de preferência para a prova de língua estrangeira até o dia 18 de outubro.
2: Os estudantes devem escolher entre inglês ou espanhol. Quem perder esse prazo fará obrigatoriamente a prova de inglês, sem chance de mudança.
0: E aqueles que tiveram a inscrição automática deverão preencher o questionário socioeconômico disponível no site de inscrição para acessar o local de prova.
2: Para fazer o preenchimento e também selecionar a língua estrangeira, basta acessar enem.inep.gov.br.
0: E essas foram as notícias do governo federal.
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2: Fique agora com o Minuto do TCU. Em seguida, as notícias do Poder Judiciário e do Congresso Nacional. Boa noite.
0: Boa noite, até amanhã.
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11: STF exclui o crédito presumido de ICMS da base do PIS e da COFINS.
12: Resolução do CNJ prevê fim de processos judiciais em dívidas de até R$10 mil.
11: Missões de observação eleitoral destacam a transparência e organização das eleições 2026.
12: Boa noite, eu sou Marcela Luiza.
11: E eu sou Walter Lima.
12: O Supremo Tribunal Federal excluiu o crédito presumido de ICMS da base do PIS e da COFINS.
11: Prevaleceu o entendimento de que o benefício fiscal concedido por estados e pelo DF não deve integrar a base das contribuições federais. Marta Ferreira.
13: O julgamento chegou a ser iniciado no plenário virtual, quando havia sido formada maioria favorável aos contribuintes. Só que um pedido de destaque levou a análise para o plenário físico. Os votos proferidos pelos ministros aposentados foram mantidos. Autor do destaque, o ministro Gilmar Mendes, votou no sentido da inclusão dos créditos presumidos de ICMS na base de cálculo do PIS e da COFINS, mantendo a posição que havia adotado no plenário virtual. No final, prevaleceu o entendimento de que o benefício fiscal concedido por estados e pelo Distrito Federal não deve integrar a base das contribuições federais.
12: Resolução do CNJ de 2026 prevê o fim de processos judiciais referentes a dívidas de baixo valor movidos por bancos.
11: A norma prevê a extinção de processos judiciais movidos por bancos quando a dívida for de até 10 mil reais. Marcelo Della Libera.
14: Essa resolução trata de processos de baixo valor e sem perspectiva de satisfação, ou seja, quando não foi possível localizar o devedor ou quando, mesmo localizado, não foram encontrados bens suficientes para pagar a dívida. Tratam de processos de cobrança que continua tramitando, mas sem perspectiva concreta de que o credor consiga receber o valor que lhe é devido. O objetivo da medida é aumentar a eficiência do sistema de justiça, que deixa de lado dívidas de baixo valor sem perspectiva de pagamento e pode priorizar processos mais complexos.
12: Convidados internacionais que participaram das missões de observação eleitoral neste ano reconheceram a confiabilidade, a organização e a transparência do trabalho da Justiça Eleitoral na condução do primeiro turno das eleições.
11: O relatório preliminar foi divulgado nesta terça-feira. Vitor Struck.
15: O documento foi elaborado por representantes da Organização dos Estados Americanos, a OEA, do Parlamento do Mercosul, do Carter Center dos Estados Unidos, da Liga dos Estados Árabes, além de universidades brasileiras, como a Pontifícia Universidade Católica de São Paulo. Participaram das missões 91 observadores e observadoras de 23 nacionalidades.
12: Tribunal Superior do Trabalho e Astral, Associação Brasileira de Televisões e Rádios Legislativas, firmam acordo de cooperação institucional.
11: Uma forma de ampliar a divulgação de conteúdos audiovisuais produzidos pelo Tribunal. Rafael Silva.
16: A parceria com as emissoras que integram a Astral vai permitir à Secretaria de Comunicação Social do TST levar a um maior número de ouvintes por todo o país todo o conteúdo multimídia produzido. Tudo o que é de interesse nas relações de trabalho pode ser utilizado pelas emissoras associadas em diferentes formatos e plataformas, como televisão, rádio, sites, aplicativos, plataformas de streaming, redes sociais e podcasts.
12: STJ decide que violação de patente permite reconhecer dano moral presumido.
11: Isso significa que não é preciso prova de prejuízo à imagem, à reputação ou ao prestígio da empresa. Fátima Uchoa.
17: O STJ restabeleceu a condenação por danos morais imposta pelas instâncias de origem em Goiás a empresas que fabricaram e venderam sem autorização do titular cópia de uma máquina agrícola protegida por patente de modelo de utilidade concedida pelo Instituto Nacional da Propriedade Industrial para proteger melhorias no uso ou na fabricação de objetos já existentes. Para os ministros, a proteção da patente como espécie de propriedade industrial segue a mesma lógica já adotada pelo STJ a casos de uso indevido de marca. A relatoria foi do desembargador convocado Luiz Carlos Gamboge.
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12: Uma boa noite.
11: E até amanhã.
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1: Eu sou Paula Groba.
2: E eu sou Humberto Pinheiro.
1: E estes são os destaques de hoje do Jornal do Senado, que começa agora.
2: Em segundo dia de discussões, fim da escala 6-1 gera debate sobre momento da votação.
1: Senadores divergem sobre MP que proíbe bets no Brasil.
2: Agentes de trânsito podem ter lei geral e porte de arma.
1: Boa noite.
2: Boa noite.
1: A proibição das bets em todo o país divide governo e oposição no Senado. Na volta dos trabalhos parlamentares após o primeiro turno das eleições, os senadores discutem os efeitos da medida provisória que suspende a atuação das empresas de apostas.
2: Em vigor desde 25 de setembro, a MP é questionada no Supremo Tribunal Federal por representantes do setor que alegam violação à segurança jurídica e à livre iniciativa. Os detalhes com o repórter Alexandre Campos.
3: O futuro da medida provisória que proíbe as bets em todo o território nacional está nas mãos do Supremo Tribunal Federal. Relator de ações que questionam a constitucionalidade da lei que regulamenta as apostas de cota fixa no país, o ministro Luiz Fux deve decidir também sobre os pedidos de entidades ligadas ao setor para suspender a eficácia da MP editada pelo governo em 25 de setembro. Associações das empresas que exploram esse negócio no país e de emissoras de rádio e TV, além de clubes de futebol, alegam que o texto gera insegurança jurídica e viola o princípio da livre iniciativa. Ao se manifestar contrariamente à exploração de apostas no país, a senadora Damaris Alves, do Republicanos do Distrito Federal, afirmou que os representantes desse segmento têm razão em questionar a proibição imediata por meio de medida provisória.
4: Eles contrataram. Existe contrato de publicidade com emissoras. Então, quando você tem um contrato de publicidade, você já contratou um monte de gente. Então, vai ter desemprego. Então, que acabe-se com as bets de forma escalonada, dando para o segmento a oportunidade de interromper os seus contratos sem prejudicar tanta gente. Mas podemos, por exemplo, de imediato proibir as publicidades. Eu sou relatora do projeto que proíbe a publicidade. Isso sim, vamos proibir a publicidade. Agora, acabar do jeito, o Congresso cometeu um erro em liberar. Agora vai cometer um outro erro acabando dessa forma.
3: Já o senador Jax Wagner, do PT da Bahia, acredita que se o ministro Luiz Fux não for favorável à ação que questiona na MP, o texto deve ser aprovado pelo Congresso Nacional.
5: Eles ingressaram no STF. Eu não sei qual vai ser a posição do ministro Fux, que foi para quem foi distribuído. Aqui eu acho difícil que alguém sustente contra o que virou uma doença social de graves consequências no Brasil inteiro. Então, defender o dinheiro dos donos da Rebetes contra o suicídio e a depressão de milhares de pessoas, eu acho muito difícil.
3: Além de proibir as Betes em todo o território nacional, a MP editada pelo governo veda publicidade, propaganda e patrocínio relacionados a esse tipo de atividade e impõe obrigações aos provedores de aplicações de internet e lojas virtuais, como o impedimento de oferecer produtos ou serviços referentes a apostas.
1: E os agentes de trânsito podem ganhar uma lei geral para unificar o regime jurídico da carreira em todo o país.
2: A proposta, já aprovada na Comissão de Segurança Pública e em análise na Comissão de Constituição e Justiça, também garante o direito ao porte de arma de fogo para profissionais que atuam em atividades externas. Repórter Bruno Lourenço.
6: A proposta de lei geral dos agentes de trânsito aprovada na Comissão de Segurança Pública reconhece a carreira como típica de Estado. O relator, senador Efraim Filho, do PL da Paraíba, destacou que esse entendimento evitaria a delegação integral de suas atribuições a empresas privadas. Sobre o porte de arma, o senador defendeu na ocasião a previsão de que o direito seja restrito aos agentes que trabalham diretamente na fiscalização ostensiva.
7: Apesar de considerarmos valorosa a previsão de porte de arma de fogo para os agentes de trânsito, é necessário limitar esse direito àqueles servidores que exerçam atividades de forma ostensiva e externa, tendo em vista o caráter finalístico restritivo do estatuto.
6: O texto, que será analisado agora na Comissão de Constituição e Justiça, tem o objetivo ainda de evitar uma ampliação conceitual excessiva da atividade policial, ao assegurar que as atribuições de engenharia e educação continuem sendo partes integrantes da segurança viária, sem serem descaracterizadas. Depois da CCJ, o projeto de lei vai ao plenário do Senado.
1: Tomou posse nesta terça-feira a nova senadora pelo Distrito Federal, Leani Lemos, do PSB. Servidora de carreira do Senado desde 1993, ela ocupa a vaga da senadora Leila Barros, de quem é primeira suplente. Leila está licenciada por 120 dias para tratar de interesses particulares. O afastamento termina em fevereiro de 2027.
2: No primeiro discurso como senadora, Leani disse que vai atuar em defesa da democracia, do fortalecimento das instituições e do federalismo. Também citou como prioridades uma gestão pública eficiente, a redução das desigualdades e ampliação de oportunidades. Emocionada, Leani lembrou sua trajetória no Senado e a história do pai, um paraibano que chegou a Brasília em 1958 para trabalhar na construção do prédio do Congresso Nacional.
8: Hoje, os netos do meu pai estão aqui, na tribuna de honra, mas muitos outros netos de candangos continuam a lutar por um emprego, um salário digno, uma jornada que não seja 6x1 e uma vida de alegria com suas famílias. É tudo o que essas pessoas pedem e é pouco.
1: E a proposta que acaba com a escala 6x1 no Brasil avançou mais uma etapa no Senado, mas o momento da votação divide os senadores.
2: Na segunda sessão de discussão, a oposição questionou a decisão de acelerar a análise às vésperas do segundo turno das eleições. Já a base do governo defendeu a votação e classificou o fim da escala 6x1 como uma reivindicação histórica dos trabalhadores. Repórter Douglas Castilho.
9: Líder da oposição, o senador Rogério Marinho, do PL do Rio Grande do Norte, questionou o fato de o governo pautar o tema às vésperas do segundo turno.
10: Não nos negamos a discutir jornada, não nos negamos a discutir esse ou qualquer outro assunto. A estratégia é que o regimento seja cumprido, que haja discussão, que haja interstício, que não haja atropelo. Mas não somos contra nem a favor da escala 6x1. Nós somos a favor de que haja uma jornada flexível. Quem trabalha precisa ter a condição de escolher e fazer a sua própria condição de trabalho.
9: A líder do governo no Senado, Tereza Leitão, do PT de Pernambuco, disse que já está colhendo assinaturas para acelerar a tramitação.
11: Meu desejo era que essa PEC fosse votada aqui no plenário imediatamente depois da aprovação quase unânime na Comissão de Constituição e Justiça. O que é que pode mudar este rito? É um calendário especial. Estamos recolhendo as assinaturas.
9: Faltam 3 sessões de discussão para a votação em primeiro turno e outras 3 para o segundo turno. Entre os dois momentos, deve haver um intervalo de 5 dias úteis que poderá ser modificado caso o requerimento de Tereza Leitão seja aprovado.
12: Eleições 2026.
1: Você sabia que eleitores que não votaram no último domingo podem votar normalmente no segundo turno? Isso acontece porque a Justiça Eleitoral considera cada turno como uma eleição independente. Por isso, o não comparecimento à primeira etapa da votação não impede a participação no segundo turno. Para votar, a eleitora e o eleitor precisam apenas estar com o título em situação regular, ou seja, o documento não pode estar cancelado nem suspenso.
2: No dia 25 de outubro, o Distrito Federal e 6 estados irão eleger seus governadores. Na mesma data, ocorrerá em todo o país o segundo turno para escolher o presidente da República. O senador Paulo Paim, do PT do Rio Grande do Sul, enfatizou a importância de voltar às urnas. Na avaliação dele, os eleitores devem comparar os projetos dos dois candidatos e acompanhar os debates que devem ocorrer antes da eleição.
13: No fundo, pede para que as pessoas votem, que assim é a democracia. Mas comparem os dois projetos. São dois projetos. Você pode escolher. Quando der o debate dos dois candidatos, cada um vai demonstrar o que fez durante a vida e o que pretende fazer ganhando as eleições.
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2: edição de Paula Groba e trabalhos técnicos de Eliseu Caires, o Jornal do Senado fica por aqui. Acompanhe agora as notícias da Câmara dos Deputados. Boa noite.
1: Boa noite e até amanhã.
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16: Plenário da Câmara pode votar mudanças na legislação sobre mineração.
17: 12 partidos e 2 federações não cumpriram a cláusula de barreira.
16: Bancada feminina manterá atuação suprapartidária na próxima legislatura.
17: Boa noite. Deputadas da bancada feminina afirmam que a atuação do grupo continuará sendo suprapartidária em 2027. Os resultados das urnas mostraram um aumento de 90 para 109 deputadas entre os 513 que compõem a Câmara. A repórter Silvia Munhato tem as informações.
18: Deputadas da bancada feminina da Câmara acreditam que, apesar da acentuada divisão ideológica do país, reafirmada nos resultados do primeiro turno das eleições, a atuação do grupo continuará sendo suprapartidária. Em entrevistas ao programa Painel Eletrônico da Rádio Câmara, tanto a deputada Jaque Rocha, do PT do Espírito Santo, atual coordenadora da bancada, quanto a deputada Soraya Santos, do PL do Rio de Janeiro, defenderam, por exemplo, a luta pela reserva de cadeiras para as mulheres no parlamento. Hoje há reserva de 30% para candidaturas femininas com recursos proporcionais, mas não de cadeiras. Jaque Rocha acredita que a reserva poderia começar com os mesmos 30%. A partir de 2027, a bancada vai subir de 90 para 109 deputadas, em um total de 513, ou seja, pouco mais de 20%. Para Soraya Santos, a reserva poderia ser de 50%, já que as mulheres representam 52% do eleitorado. Segundo ela, isso poderia até reduzir os ataques contra as candidaturas femininas.
19: Se você perguntar para as deputadas e parlamentares dos países europeus, elas não sofrem esse tipo de ataque. Por quê? Porque as cadeiras já estão lá definidas, 50% para um, 50% para outro, ou 30% que seja. Isso já está consolidado. Então, as mulheres, ainda por cima, sofrem ataques de formas diferentes para que elas se desestimulem na disputa eleitoral.
18: Soraya Santos lembra que ainda há muito o que fazer, já que estados como Piauí e Roraima e o Distrito Federal não elegeram nenhuma mulher como deputada federal. Para Jaque Rocha, as mulheres acabam se unindo em relação a várias pautas que são comuns.
20: A gente consegue colocar o direito das mulheres acima de qualquer questão ideológica ou até mesmo de pensamento individual. No dia de hoje, infelizmente, as estatísticas nos mostram que vão morrer 4 mulheres vítimas de feminicídio no nosso país. Então, nós não podemos fechar os olhos para esses dados e estatísticas.
18: Jaque Rocha explicou que a principal pauta é colocar mais recursos no orçamento para temas como combate à violência contra a mulher e o apoio ao empreendedorismo feminino. Da Rádio Câmara de Brasília, Silvia Munhato.
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15: Eleições.
16: 12 partidos e 2 federações não cumpriram a cláusula de barreira nas eleições deste ano, mas a situação ainda pode mudar com decisões judiciais. Quem explica os detalhes é a repórter Paula Bittar.
0: Nas eleições deste ano, 12 partidos políticos e 2 federações não atingiram a cláusula de barreira. Criada em 2017, a cláusula estabelece critérios para que as legendas possam acessar os recursos do fundo partidário e o tempo de rádio e TV destinado à propaganda partidária. Segundo as regras, os partidos precisavam obter nas eleições para deputado federal ao menos 2,5% dos votos válidos distribuídos em pelo menos 9 estados, com um mínimo de 1,5% dos votos válidos em cada um. A outra opção era eleger pelo menos 13 deputados federais, distribuídos em no mínimo 9 estados. PDT, Agir, Mobiliza, Avante, PSTU, PCB, PRTB, DC, PCO, Democrata, UP e Missão foram as legendas que não passaram na cláusula de barreira. Desses, apenas PDT, Avante e Missão elegeram algum deputado. Já as federações que não cumpriram os critérios foram PSOL Rede e PRD Solidariedade. Marina Lacerda, cientista política e professora do mestrado da Câmara, ressalta que o papel da cláusula de barreira é evitar uma superfragmentação partidária e permitir o debate político.
4: Qual é o objetivo do sistema proporcional? Você representar a diversidade de opiniões que existem na sociedade. O problema do sistema proporcional é que ele pode ter regras que vão levando a uma fragmentação partidária imensa. Então, ao longo da última década, o Brasil foi criando regras para equilibrar, não perder a representação de minorias e de grupos que não são majoritários na sociedade, mas também de ter uma racionalidade do sistema partidário.
0: Mas esse equilíbrio nem sempre é perfeito, segundo a cientista política. Marina Lacerda cita o exemplo do PSOL, partido que não atingiu os critérios, mas que é conhecido por representar diversas minorias, tendo parlamentares indígenas e trans, por exemplo. A Federação PSOL Rede não atingiu a cláusula por uma diferença de 185 votos. O grupo alcançou 1,5% dos votos válidos para deputado federal em 8 estados, mas registrou 1,49% no Espírito Santo e elegeu 15 deputados federais, mas distribuídos apenas por 6 estados. O cientista político Paulo Castro aponta que as regras já têm surtido efeito com a redução de siglas com representação na Câmara.
22: Isso já reflete o movimento dos partidos de se unirem em federações para evitar eventuais problemas para atingir a cláusula de barreira. Então, a cláusula de barreira, ela segue de fato esse propósito para o qual ela se propõe, que é de diminuir o número de partidos para que a Câmara tenha um cenário de disputas nacionais e não apenas partidos pequenos que muitas vezes não têm ramificação nacional, que estão aqui representados, mas sem essa capacidade de participar do grande debate político brasileiro.
0: Mas a situação dos partidos que ficaram fora da cláusula ainda não está completamente definida. Decisões judiciais podem alterar a validade de votos e os percentuais. Partidos podem se fundir ou incorporar outras legendas ou ainda entrar em uma nova federação. Da Rádio Câmara de Brasília, Paula Bittar.
23: Segurança Pública.
17: Zuco do PL do Rio Grande do Sul é um dos autores da proposta que torna obrigatório o trabalho de presos condenados em regime fechado e semiaberto. Pelo texto, metade da remuneração obtida com a atividade deve ser destinada ao custeio e à manutenção do sistema prisional.
24: A outra metade do salário, segundo o deputado, seria repassada à família do detento. Zuco argumenta que os recursos destinados ao sistema prisional podem financiar melhorias na infraestrutura das unidades, além de ações de segurança, ressocialização e capacitação profissional dos presos.
23: Educação.
17: Os deputados estão analisando um reforço da inclusão escolar de pessoas autistas e com altas habilidades. O repórter José Carlos Oliveira tem mais detalhes sobre a proposta.
25: A Câmara dos Deputados analisa projeto de lei com foco na inclusão escolar de pessoas com transtorno do espectro autista. O texto original da deputada Carla Dixon, do PL do Rio Grande do Norte, já foi aprovado nas comissões de educação e de defesa dos direitos das pessoas com deficiência, que estenderam as medidas também para os estudantes com altas habilidades ou superdotação na rede pública da educação básica. A proposta cria a política incluir, com o objetivo de apoiar ações voltadas à permanência, à participação e à aprendizagem desses desses estudantes. A Câmara tem uma frente parlamentar de proteção às pessoas com transtorno do espectro autista, coordenada pelo deputado Felipe Beccari, do Podemos de São Paulo.
3: Existem muitos projetos parados na Câmara dos Deputados que tratam desse universo do autista. Então a gente precisa resgatar esses projetos, atualizá-los, fazer um novo bloco, né, que atenda às necessidades dos autistas hoje, para que a gente consiga avançar nas políticas públicas.
25: O projeto de lei que reforça a inclusão escolar de pessoas autistas e com altas habilidades ainda vai passar por votação nas comissões de Finanças e Tributação e de Constituição e Justiça. Da Rádio Câmara de Brasília, José Carlos Oliveira.
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6: Transportes.
7: Projeto obriga companhias aéreas e operadores aeroportuários a oferecer equipamentos mais seguros para embarque e desembarque remoto. A proposta de Maurício Neves, do PP de São Paulo, prioriza idosos, pessoas com deficiência, gestantes, lactantes e passageiros com mobilidade reduzida.
8: O deputado acrescenta que o texto prevê o uso de rampas e plataformas elevatórias, mas proíbe escadas íngremes como o único acesso para esses passageiros. Segundo Maurício Neves, o projeto também estabelece multas para empresas que descumprirem as regras.
6: Agricultura.
7: Dalo Barreto, do União da Bahia, apoia a proposta que cria regras diferenciadas para pequenos produtores rurais que cometerem infrações ambientais. Em vez de sofrer imediatamente sanções, como embargo da atividade ou a apreensão de produtos, eles terão 24 meses para corrigir os danos.
8: Dalo Barreto avalia que o prazo permite a adequação ambiental sem interromper a produção, que garante o sustento da família. Pela matéria em tramitação na Câmara, as penalidades poderão ser aplicadas caso o produtor não faça as correções dentro do período estabelecido.
7: Jorge Brás, do Republicanos do Rio de Janeiro, propõe manter as exigências sanitárias para importação de amêndoas de cacau da Costa do Marfim e impedir a flexibilização de regras. A ideia é proteger as plantações brasileiras contra pragas que podem chegar com o produto importado.
8: Jorge Brás defende que qualquer alteração nas regras seja feita somente após uma análise formal dos riscos e com base em evidências científicas. O deputado argumenta ainda que é preciso garantir mais proteção à produção nacional de cacau.
7: Tião Medeiros, do PP do Paraná, propõe retirar a exigência do Registro Geral da Atividade Pesqueira para os produtores de peixes e outros animais aquáticos. O deputado explica que a medida evita burocracia e custos adicionais para os aquicultores.
8: O deputado acrescenta que a produção já é fiscalizada por meio da nota fiscal e da guia de trânsito animal, que garantem o controle sanitário e a origem dos produtos. Para Tião Medeiros, exigir também o registro não traz mais segurança e pode dificultar a comercialização.
6: Votação.
7: Vários projetos polêmicos e com urgência aprovada podem ser incluídos na pauta de votações do plenário. Uma dessas propostas prevê mudanças na legislação sobre mineração. Saiba mais sobre a perspectiva de votações na reportagem de Antônio Vital.
10: Depois do primeiro turno das eleições, diversos projetos estão prontos para entrar na pauta de votações do plenário da Câmara. Um deles é o que reduz a jornada normal de trabalho para 40 horas semanais e garante 2 dias de repouso semanal remunerado, sem redução de salário. O projeto apresentado pelo governo regulamenta a proposta de emenda à Constituição aprovada pelos deputados no primeiro semestre e que aguarda análise pelo Senado. O projeto prevê regras de transição, como a da proposta de emenda à Constituição já aprovada. A jornada passa a ser de 42 horas semanais 2 meses depois da publicação da lei. Um ano depois desse prazo, passa a valer o limite definitivo de 40 horas semanais, mas ainda não há consenso para a votação do projeto, que é criticado pela oposição e por entidades empresariais. Também pode ser votado o projeto que aumenta o limite de receita bruta anual para os microempreendedores individuais, os MEIs. Hoje podem ser enquadrados como MEI, pagando menos impostos, microempreendedores que faturem até R$81 mil por ano. O projeto aumenta esse limite para R$130 mil. Além disso, permite que o MEI contrate até 2 empregados. Hoje pode contratar apenas 1. Esse texto, porém, pode ainda ser alterado até a data da votação. O governo admite um teto de R$140 mil para os microempreendedores. Outro projeto que ganhou regime de urgência e pode ser votado a qualquer momento é o que altera diversos pontos da legislação da mineração. Entre outras medidas, o texto amplia o conceito de garimpeiro e cria o leilão social, que vai ofertar áreas de menor volume de minérios e pode beneficiar cooperativas de garimpeiros, que terão prioridade no processo de autorização. A proposta foi apresentada por um grupo de trabalho criado em 2022 e é assinado pelo deputado Felipe Barros, do PL do Paraná, coordenador do grupo, que foi eleito senador. A justificativa é que o projeto dá mais agilidade ao processo de mineração. Um dos pontos dispensa o licenciamento ambiental para lavras se a tecnologia usada não provocar impactos significativos. O regime de urgência provocou discussão no plenário. O governo se manifestou contra a proposta e pediu mais discussão antes da votação, como disse a deputada Érica Cocai, do PT do Distrito Federal.
6: Esse projeto é para legalizar o garimpo, e legalizar o garimpo sem regras. O Brasil inteiro viu o desastre que houve no território Yanomami, pela ação sem regras do próprio garimpo. Porque não dá para ficar todo o tempo passando a boiada, porque meio ambiente é fundamental para a própria soberania. Mas nós também temos a posição do Ministério do Planejamento, da Casa Civil, contra esta proposição. Não dá para liberar, como está se propondo, o garimpo sem regras.
10: Já o deputado Joaquim Passarinho, do PL do Pará, relator do grupo de trabalho que apresentou a proposta, defendeu as mudanças na lei de mineração. Segundo ele, o objetivo é permitir que pequenas empresas atuem no setor.
9: No nosso projeto, não há nenhum tipo de restrição ao meio ambiente, não há nenhum tipo de facilitação, não há anuência prévia, não há tasta, não há nada disso. Pelo contrário, o que nós estamos tentando é tirar da mão de 5, 6 empresas, umas nacionais, outras internacionais, que detêm quase todo o subsolo nacional pesquisado. Está na mão de 5 empresas. E essas empresas não dão anuência para as menores empresas trabalharem. E o subsolo brasileiro, ele é do povo brasileiro.
10: Outras propostas que podem ser votadas foram apresentadas como prioridade no primeiro semestre pela Frente Parlamentar da Agropecuária. Um dos projetos suspende por 2 anos sanções e embargos ambientais a pequenos produtores rurais. A medida não tem apoio do governo, que argumenta que na Amazônia legal, isso pode significar a suspensão de sanções a quem possui propriedades de até 400 hectares. Outro projeto pronto para ser votado é criticado pela oposição desde o início do ano e ainda não tem consenso para ser votado. A proposta combate a misoginia, que é como se chama o ódio, desprezo ou preconceito contra as mulheres. O texto já aprovado pelo Senado foi alterado pela deputada Tabata Amaral, PSB de São Paulo, coordenadora do grupo de trabalho que analisou a proposta. O texto aprovado pelo Senado equipara a misoginia ao crime de racismo, o que a torna inafiançável e imprescritível. Na nova versão, a relatora alterou principalmente a definição de misoginia. Ela retirou os termos ódio e aversão à mulher, previsto no projeto original para caracterizar a misoginia e considerados vagos pela oposição. Na nova versão, misoginia é descrita como a prática, a indução ou a incitação de menosprezo ou discriminação contra a mulher que promova violência. A pena prevista é de 2 a 5 anos de prisão. Da Rádio Câmara de Brasília, Antônio Vital.
23: Justiça.
11: Paulo Litro, do União do Paraná, apoia a proposta de emenda à Constituição que estabelece mandato de 12 anos sem recondução para ministros do Supremo Tribunal Federal. A medida mantém as 11 vagas da corte com idade de ingresso entre 45 e 70 anos.
24: A PEC, apoiada por Paulo Litro, também divide entre executivo, legislativo e judiciário a indicação dos integrantes da corte. O texto ainda estabelece períodos de quarentena antes da indicação e depois da saída do STF.
11: A Câmara aprovou e encaminhou para o Senado projeto que atualiza a estrutura da Advocacia Geral da União. Vinícius Gurgel, do PL do Amapá, informa que o texto reorganiza e define atribuições das carreiras que integram o órgão responsável pela defesa jurídica da União.
24: Vinícius Gurgel avalia que a reorganização pode tornar mais eficiente a atuação da AGU, reduzindo sobreposições e tornando mais claras as competências dentro da estrutura institucional.
17: Projeto aprovado pelo Congresso e já transformado em lei, cria 8 varas federais no Amazonas e em Mato Grosso do Sul. João Maia, do PP do Rio Grande do Norte, avalia que a medida amplia a presença da Justiça Federal em regiões com demanda crescente.
1: A nova lei, que contou com o apoio de João Maia, também cria cargos de juízes e servidores para reforçar o atendimento de processos ambientais, fundiários, previdenciários e criminais.
17: Termina agora o Jornal Câmara dos Deputados, produzido pela Rádio Câmara, com trabalhos técnicos de Everson Urani e apresentação de José Carlos Andrade e Luciana Vieira. Uma boa noite para você.
1: Uma ótima noite. A Voz do Brasil volta amanhã.
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1: Conferindo a hora certa para você, meu amigo, minha amiga, você que está em casa, no trabalho, está viajando. Olha, estamos entrando agora, depois de uma pausa legal na abertura, no horário habitual do nosso encontro de hoje, por motivo de força maior. Estamos iniciando o nosso programa exatamente agora, mas estávamos aqui, né, organizando para você, da melhor maneira possível, o nosso musical para você que está em casa, no trabalho, viajando, amigos de outras regiões. Muito obrigado pelo carinho da sintonia. Vamos que vamos, já direto com as primeiras participações para a noite de hoje.

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0: Tá chegando pedidos pra gente, já em offline aqui, tá legal, olha só. Sandro e Neide de Laje Grande. Hoje eles pediram pra gente Labaredas, Minha Paixão. Tá chegando aqui a nossa ouvinte, ela é de Panelas, ela? Alô, você, boa noite.
3: Boa noite, Osilé. Eu sou ouvinte Ana de Panelas.
0: Sim.
3: Quero uma música de Léo Magalhães, Jogo Sem Fim, para oferecer à minha amiga Joseane, ao esposo dela, Jailson, à irmã dela, Jéssica, à irmã dela, Joseli, a outra irmã dela, Joselane, a outra irmã dela, Jéssica, a outra irmã dela, Joelle, a Júnior de Panelas, a sua filha Aurora Beatriz, a sua esposa e também para Joseana, sua esposa, José Leal. E todos que estiver curtindo essa rádio maravilhosa. Gosto do seu programa, não perco um programa seu.
0: É muito
3: só
0: obrigado.
3: Quando eu tô doente, que eu não assisto.
0: Olha só.
3: Fique com Deus e tenha uma boa
0: também.
3: Noite. E eu queria, rapaz, que voltasse aquele programa que você fazia antes.
0: É
3: especial de sábado, que era cada especial bom que você botava. Eu ficava à noite esperando aquele programa.
0: Então vamos organizar para voltar na indicação da Ana, também nossa ouvinte. Olha só, até eu estava esquecido, né? A gente fazia o especial de sábado também. É que legal, rapaz. Muito obrigado, Ana. Tá aqui a sua música, valendo o carinho da sintonia. Essa é Jogo Sem Final. Do Léo Magalhães, a Ana pediu, tá no ar, grande abraço, boa noite, felicidade a todos os panelenses, valendo o carinho da sintonia.

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1: Na continuação, temos o pedido da nossa ouvinte, o Sandro Ineide. Labaredas, Minha Paixão, a gente relembra o som da banda Brega do Brasil. Essa banda é recifense, né? Então, Minha Paixão, 8:48 agora.

0: Labaredas, Minha Paixão, a gente relembrou o Mitó nos vocais, verdade? Olha, seguindo com mais pedidos, você pede que a gente toca, chegando mais, boa noite.
1: Boa noite, Josia Leal, com esse programa Planeta Música, esse programa aí é nota mil. Josia Leal, quero que você faça uma música aí de Zezé de Camargo e Luciano, as lembranças, para oferecer para todos os ouvintes, ligeirinho de TV, a todos que estão sintonizados na Rádio Agreste FM 89,5. Aquele abraço, Josia Leal.
0: Para você também. Valendo a sintonia, as lembranças do na voz do Zezé do Camargo e Luciano, vamos procurar. E a gente manda instantes. Boa noite, Josias Léo, chegando a mais pedidos. Sandro Bezerra agora com a gente. Ele pede a música do Gerson Rufino, Reconstrução. É um louvor bastante bonito, né? Reconstrução do Gerson Rufino. Ele oferece para você e família, aqui para o Josias Léo, para a filha dele, Bárbara Milena, e também para o amigo Giné. A Índia, também o Ailton, fica na paz, meu amigo Josias, tem um ótimo trabalho. Tá bom, muito obrigado, felicidade. Chegando mais pra gente, boa noite, Josias, é Genilson. Manda aí um alô especial para a esposa Lidiane, para os filhos Jonathan e Johnny, John também, para o pai Nego Velho, para minha mamãe Josefa, para todos que estão curtindo a Rádio Agreste FM, a melhor do Brasil. Muito obrigado, tudo de bom, valendo o carinho da audiência sempre.
2: Boa noite, Josias Leal, sou Maurício aqui de Alto Bonito, gostaria de curtir uma música com Ivete Sangalo, Quando a Chuva Passar. Oferece toda a família, a todos que estão curtindo essa rádio maravilhosa, a todos vocês da rádio, um abraço, tchau e uma boa noite.
0: É Quando a Chuva Passar, da Ivete Sangalo, ela pediu pra gente. Foi a novela Cobras e Lagartos, né? Nacional, Ivete Sangalo. Quando a Chuva Passar. É uma saudade que faz lembrar a novela também. Tá aqui de presente, valendo o nosso boa noite, felicidades, tudo de melhor. Feliz quarta-feira à noite, hoje, 7 desse mês de outubro de 2026. Valendo a sintonia.

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